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0: 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As notícias do governo federal que movimentaram o país no dia de hoje.
12: Olá, boa noite.
13: Boa noite para você que nos acompanha em todo o país.
12: Segunda-feira, 21 de setembro de 2026.
13: Vamos aos destaques do dia.
12: Semana reúne ações contra o crime organizado no sistema prisional.
13: Uma das operações tem como alvo a identificação e a retirada de aparelhos celulares dos presídios. Thaís de Araújo.
14: As ações ainda incluem capacitações de policiais penais e treinamento para operar equipamentos de raio-x e scanners corporais.
12: Pix automático poderá ser utilizado em contas de salário.
13: Regra entra em vigor a partir de julho de 2027. E não é só isso. Luana Karen.
15: Entre as medidas de segurança está a que amplia de 30 para 80 dias o prazo que a vítima de um PIX fraudulento tem para recorrer ao banco e tomar as providências.
12: Inclusão é direito. Dia Nacional de Luta da Pessoa com Deficiência reforça a lei brasileira.
13: Estatuto destaca compromissos para a formulação de políticas de acessibilidade universais.
12: Quem explica é Isadora Nascimento, secretária dos Direitos da Pessoa com Deficiência.
16: É um documento extremamente completo, extremamente robusto, porque foi construído com a participação plena das pessoas com deficiência, né? Respeitando aí o lema do Nada Sobre Nós Sem Nós.
13: E hoje, na apresentação da Voz do Brasil, eu, Mariana Jungmann e Luciano Seixas.
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13: Ministério da Justiça e Segurança Pública promove essa semana ações de enfrentamento ao crime organizado dentro do sistema prisional.
12: Um dos objetivos é impedir a entrada e o uso de materiais ilícitos e fortalecer o trabalho de inteligência e fiscalização.
13: As ações incluem operações de revista, uso de novas tecnologias, entrega de equipamentos e capacitação de policiais penais em diferentes estados.
14: O Ministério da Justiça e Segurança Pública realiza nesta semana uma série de operações e ações de capacitação para reforçar o combate ao crime organizado dentro do sistema prisional. Uma das principais iniciativas é a Operação MUT, que promove revistas estratégicas para localizar e retirar celulares e outros materiais ilícitos das unidades prisionais. Desde maio, as ações resultaram na revista de mais de 10 mil celas em 312 unidades. Ao todo, foram apreendidos 2.447 aparelhos celulares. Outra frente é a Operação Modo Avião, realizada nos estados do Rio de Janeiro, Rio Grande do Sul, Ceará e Paraíba. A ação utiliza equipamentos capazes de identificar sinais e dispositivos usados de forma irregular dentro das unidades prisionais. Os dados obtidos ajudam as equipes de inteligência a definir os locais que devem passar por revistas e outras ações. Também estão sendo entregues equipamentos para reforçar a segurança, como body scanners, georradares e kits de varredura. Os aparelhos ajudam, por exemplo, na inspeção corporal, na localização de alterações no solo e na identificação de dispositivos eletrônicos. As ações dessa semana ainda incluem capacitações de policiais penais e treinamento para operar equipamentos de raio-x e scanners corporais, inclusive com recursos de inteligência artificial para auxiliar na análise das imagens. Thaís de Araújo, para a Voz do Brasil.
12: E a Advocacia Geral da União renovou o pedido para que a plataforma Discord seja obrigada a adotar medidas efetivas para proteger crianças, adolescentes e mulheres no ambiente digital, de acordo com as exigências da legislação brasileira.
13: A AGU avaliou como insuficiente a proposta apresentada pela plataforma.
12: Em 25 de agosto, a AGU apresentou ação civil pública solicitando ao Discord a adoção de medidas de segurança, como reforço dos mecanismos de controle parental e a implantação de sistemas que consigam detectar e prevenir situações que representem riscos a crianças e adolescentes.
13: Também pediu a implementação de mecanismos de detecção, avaliação e moderação de conteúdos com práticas de maus tratos, violência, mutilação e crueldade contra animais.
12: Hoje, dia 21 de setembro, é celebrado o Dia Nacional de Luta da Pessoa com Deficiência.
13: A data marca a mobilização histórica pela garantia de direitos, acessibilidade e combate ao capacitismo na sociedade.
12: E você sabia que esses direitos estão previstos em lei?
13: São garantias que ajudam a promover mais autonomia, inclusão e oportunidades para que as pessoas com deficiência possam participar plenamente da sociedade.
12: E o que fazer caso esses direitos não sejam respeitados? É o que vamos ouvir agora na reportagem de Pablo Mundim.
7: Ir ao cinema, ler um cardápio ou simplesmente caminhar pela rua. Situações comuns do dia a dia, mas para quem tem deficiência visual, podem ser um desafio. Laísa Cardoso, de 35 anos, conhece essa realidade de perto. A sua condição não impediu que ela se tornasse mestre em ciência política e analista judiciária, mas as barreiras ainda fazem parte da rotina.
17: A gente não está tão presente nos espaços quanto a gente poderia e quanto a gente deveria. E aí não é só uma questão de não ter rampa, de não ter piso tátil, mas é uma questão de as pessoas ainda estranharem o que é diferente delas.
7: A Lei Brasileira de Inclusão, conhecida como Estatuto da Pessoa com Deficiência, estabelece direitos para garantir a essas pessoas participação plena e igualdade de condições. A legislação prevê medidas de acessibilidade, como reserva de espaços livres e assentos adaptados. Também proíbe qualquer forma de discriminação, garante educação inclusiva em todos os níveis de ensino e atendimento integral e especializado pelo SUS. Caso não tenha seus direitos respeitados, o secretário nacional substituto dos direitos da pessoa com deficiência do Ministério dos Direitos Humanos, Alex Alverga, explica a quem o cidadão pode recorrer.
18: Caso isso tenha acontecido em relação à prestação de um serviço, uma instituição, o primeiro local é diretamente o local responsável. No entanto, um conjunto de outras salvaguardas também são disponíveis. O serviço DISC-100 é um canal que recebe denúncias de violação de direitos humanos, 7 dias por semana, 24 horas. Evidentemente, também, a depender da situação, da gravidade, defensorias públicas, delegacias especializadas, órgãos de defesa do consumidor.
7: O Disque 100 também pode ser acessado pelo WhatsApp no número 61996110100. Vale lembrar que o serviço é gratuito e garante o sigilo das informações prestadas. Reportagem Pablo Mundim.
13: Pois é, de acordo com o último censo, o Brasil tem cerca de 14 milhões de pessoas com algum tipo de deficiência.
12: O número representa pouco mais de 7% do total da população.
13: E para falar sobre a Lei Brasileira de Inclusão, eu e o Nazi Brum conversamos com a Secretária Nacional dos Direitos da Pessoa com Deficiência, Isadora Nascimento, sobre as políticas públicas que têm sido desenvolvidas para o direito a todos. Acompanhe. Secretária Isadora Nascimento, bem-vinda à Voz do Brasil. Prazer ter a senhora conosco justamente nesse dia de luta da pessoa com deficiência, que eu gostaria que a senhora começasse falando então pra gente sobre capacitismo e como esse tipo de preconceito prejudica a vida das pessoas com deficiência.
16: Primeiramente, muito obrigada pelo convite. Sim, o capacitismo, ele é um conceito que eu costumo dizer que é muito completo e muito complexo, né? Porque ora, ele vem na perspectiva de se considerar a pessoa com deficiência como incapaz de trabalhar, de estudar, de ocupar espaços de tomada de decisão, de fazer atividades simples do dia a dia. Ora, também vem com essa perspectiva da supervalorização da deficiência. Então, considera aí que essa pessoa com deficiência, ela é um herói ou uma heroína, é um exemplo de superação apenas por existir com uma deficiência. Então, acaba colocando muitas vezes também essa pessoa com deficiência no lugar ali de anjo, de um ser quase que de outro mundo, né? Então,
19: já denota a expectativa de que aquela pessoa não desse conta de fazer as coisas, né?
16: Exato. Então, tem esse viés da incapacidade, muitas vezes, mas também esse viés aí dessa supervalorização por falta de entendimento, né, sobre o conceito real de deficiência.
20: Bom, secretária, aí a gente chega na importância de que quem tem algum tipo de deficiência tem acesso a oportunidades, né, de emprego, estudo, vida autônoma. E hoje existe um estatuto, um marco legal que busca garantir esses direitos. O que é que está previsto no Estatuto da Pessoa com Deficiência?
16: Bom, esse estatuto, também conhecido como Lei Brasileira de Inclusão, que está em vigor desde 2015, é um documento extremamente completo, extremamente robusto, porque foi construído com a participação plena das pessoas com deficiência, né? Respeitando aí o lema do Nada Sobre Nós Sem Nós. E é um estatuto que é baseado na Convenção da ONU dos Direitos das Pessoas com Deficiência e, no Brasil, tem status de emenda constitucional. Então, é um documento extremamente completo que vai prever aí direitos diversos, pensando em educação, saúde, trabalho, acessos diversos, né, em relação a questões de acessibilidade arquitetônica, tecnológica, atitudinal, comunicacional. E é um documento aí que norteia essa construção do próprio país mesmo em relação a políticas públicas. Então, dele também nasce a Política Nacional dos Direitos da Pessoa com Deficiência, que é o Plano Novo Viver Sem Limite, que tem base, né, nessa Lei Brasileira de Inclusão, também na Convenção. E outros frutos vão surgindo a partir desse documento que é tão importante.
19: Pois é, eu ia justamente perguntar aí sobre o trabalho que o Ministério dos Direitos Humanos vem fazendo para garantir esses direitos que estão previstos no Estatuto. O Viver Sem Limites é um deles, né?
16: Exato. A Secretaria Nacional dos Direitos da Pessoa com Deficiência, vinculada ao Ministério dos Direitos Humanos e Cidadania, tem esse papel de ajudar, né, a fomentar aí a construção de políticas públicas para pessoas com deficiência em todo o território. Então, a gente, em diálogo também com outros ministérios, entendendo que a pauta da deficiência ela é transversal, então a gente dialoga com a cultura, com o esporte, com a saúde, com o trabalho, com assistência social, enfim, com as diversas áreas que as pessoas acessam, né, no seu cotidiano, para garantir também acessos para pessoas com deficiência. Então, o Viver Sem Limite ele é construído nessa perspectiva ampla, pensando em eixos. Então, também a gente tem essa divisão em quatro eixos: gestão inclusiva e participativa, enfrentamento à violência, acessibilidade e também promoção de direitos, entendendo aí que esses acessos eles precisam ser abrangentes e também precisam chegar nos territórios de forma ampla, né? Pensando às vezes naquele município que é pequenininho lá na ponta, mas que também precisa ter uma estrutura de governança aí forte para a pessoa com deficiência.
20: Pois é, secretária, a senhora citou um ponto aí que a gente não pode deixar de falar, que são situações de abuso que pessoas com deficiência podem estar sujeitas. O Ministério tem canais para receber denúncias de maus tratos e violência?
16: Sim, o Ministério dos Direitos Humanos faz um trabalho muito importante de acolhimento e encaminhamento dessas denúncias, né, aos órgãos responsáveis, recebendo essas denúncias através do Disque 100, né, o Disque Direitos Humanos, e ali é dado o encaminhamento necessário aos diversos tipos de violações que chegam, né? Infelizmente, a gente tem violências aí que são patrimoniais, pensando em pessoas com deficiência, violências físicas, psicológicas, institucionais, né? O próprio capacitismo é uma forma de violências que origina aí diversas questões muito sérias, né, que precisam ser enfrentadas. Então, a gente tenta, enquanto Ministério também, em articulação com outros órgãos de proteção, né? Então, Ministério Público, nos estados e nos municípios, também envolver os conselhos de direitos, né, que são muito importantes, para que a gente tenha também junto às defensorias, enfim, todos esses órgãos de acolhimento, de proteção, que possam trabalhar juntos para receber essas demandas.
19: E existe um balanço do Disque 100 sobre os tipos mais comuns de denúncia, o volume dessas denúncias?
16: Então, são diversas denúncias que chegam diariamente, é difícil falar isso, né, porque a gente ainda está em um tempo em que violências são comuns, mas acho que exemplificando, assim, até novamente pensar em violência física, pessoas com deficiência, principalmente mulheres, são as que mais sofrem violência física, violência patrimonial. Então, muitas vezes, essa administração, né, do recurso que a pessoa recebe é feita pela família ou pelos próprios companheiros ou cuidadores, que muitas vezes utilizam, né, desses recursos da pessoa de uma forma indevida. Então isso gera violência patrimonial e outras tantas, né, algumas denúncias de violência institucional, pensando nos ambientes aí de ensino, de trabalho, a gente recebe aí de diversas frentes.
20: Bom, nós conversamos com Isadora Nascimento, secretária nacional dos Direitos da Pessoa com Deficiência. Secretária, muito obrigado pela sua entrevista à Voz do Brasil.
16: Muito obrigada.
12: O Pix ganhou novas regras que ampliam as possibilidades de uso da ferramenta.
13: Também reforçam os mecanismos de segurança contra golpes e fraudes.
12: Os detalhes vamos ouvir agora na reportagem de Luana Karen.
15: Entre as medidas de segurança está a que amplia de 30 para 80 dias o prazo que a vítima de um PIX fraudulento tem para recorrer ao banco e tomar as providências. A medida impacta sobretudo comerciantes e varejistas, que às vezes levam um tempo maior para fazer seu fluxo de caixa e identificar o golpe. A economista Carla Bene, professora da Fundação Getúlio Vargas, destaca que o Banco Central também apertou o passo contra golpistas que usam contas de fachada para movimentar o dinheiro.
1: O que eles chamam de contas de passagem ou contas de laranjas, onde entra o dinheiro de uma fraude e ele vai sendo transferido para várias contas. É como se ele se perdesse no meio do caminho. E o Banco Central vai entrar também nesse procedimento com essas contas de passagem e ele também pode vir a fazer bloqueio nessas contas.
15: Chaves de CPFs e CNPJs em situações irregulares com a Receita Federal terão exclusão automática. Outra mudança ressaltada pela economista Carla Bene é que, a partir de 1º de março de 2027, os usuários vão poder anexar diretamente nos aplicativos das instituições bancárias documentos que indiquem a possibilidade de golpe.
1: Você vai poder enviar provas, como áudios, prints e documentos diretamente na contestação para a instituição bancária. É algo importante, porque se você, já sabendo disso, já começa a guardar, digamos assim, as suas provas para os seus pagamentos. E caso aconteça, você pode usar isso daí já dentro do aplicativo a partir do ano que vem.
15: Outra novidade é a permissão para que o cidadão possa cadastrar na conta salário despesas recorrentes para pagamento com PIX automático a partir de julho de 2027. O Banco Central também regulamentou a chamada cobrança híbrida, uma prática já utilizada por algumas empresas e que permite ao consumidor escolher entre pagar uma cobrança por boleto ou por PIX. A medida entra em vigor em fevereiro de 2027 e deve reduzir riscos operacionais e evitar pagamentos indevidos ou em duplicidade. Reportagem Luana Karen.
13: Faltam menos de 2 meses para um momento crucial na vida de milhares de estudantes.
12: As provas do Enem estão marcadas para novembro, este ano com novidades.
13: Entre elas, o aumento nos locais de prova. A repórter Gabriela Noronha tem mais detalhes.
21: Aos 21 anos, o estudante brasiliense João Ferreira vai fazer a prova do Exame Nacional do Ensino Médio pela segunda vez e para conquistar a sonhada vaga no curso de arquitetura da Universidade de Brasília, ele concilia as aulas presenciais em um cursinho com a rotina de estudos em casa. Para o estudante, o importante é manter a disciplina.
22: Estudar de uma forma orgânica, com organização, você ter um plano de estudo voltado a um aprendizado mais efetivo, objetivo, que funcione melhor para você, do que você simplesmente sentar e pegar para você e falar, ah, eu vou estudar 4 horas hoje.
21: Assim como o João, milhões de brasileiros devem participar desta edição do Enem. As provas serão aplicadas nos dias 8 e 15 de novembro. De acordo com o INEP, instituto responsável pelo exame, mais de 5 milhões de pessoas tiveram suas inscrições confirmadas. No primeiro dia, os estudantes devem responder a 45 questões de linguagens e códigos e 45 de ciências humanas, além da redação. Já no segundo, são 45 questões de ciências da natureza e mais 45 de matemática. O professor de história, Fábio Santos Reis, dá dicas para esta reta final de preparação.
2: Eu acho que para esse momento, levando em conta o tempo que está faltando, o ideal seria, nesse momento, fazer algumas revisões rápidas de conteúdo, revisão teórica, mas nada tão aprofundado, até pelo tempo que a gente tem, e, sobretudo, focar em resoluções de provas anteriores. Então, eu recomendo que faça as provas do Enem de 2018 para cá.
21: Uma novidade neste ano é a expansão do número de locais de prova com 10 mil novos pontos. Ricardo Cardoso, presidente substituto do INEP, destaca que o exame também será utilizado como instrumento de avaliação do Sistema de Avaliação da Educação Básica.
3: Além de organizar o acesso ao ensino superior, além de permitir a certificação dos estudantes, ele também vai permitir a avaliação da qualidade da educação básica. Então, a população ter esse resultado pelo Enem, que é um exame que tem a área de linguagem, ciências humanas, ciências da natureza, matemática e a redação, oferece uma avaliação mais completa, em que o aluno, muitas vezes, está mais mobilizado, mais motivado para fazer a prova. Isso, para nós, é uma mudança muito importante.
21: Também é a primeira vez que os concluintes do ensino médio na rede pública de ensino foram inscritos automaticamente no Enem, com base nos dados informados pelas redes de ensino. Vale lembrar que as notas do Enem podem ser utilizadas para acesso ao Sistema de Seleção Unificada, o SISU, e ao Programa Universidade para Todos, o ProUni. A nota do exame também pode ser usada para pleitear financiamento estudantil. Reportagem Gabriela Noronha.
12: E amanhã vamos falar sobre a nova edição da cartilha da redação do Enem 2026.
4: Nós vamos falar mais sobre a prova e dicas para escrever uma redação nota 1000. Não perca!
12: Elas coletam moluscos e crustáceos em manguezais e praias, acompanhando o ritmo das marés.
4: No Brasil, a maior parte de pescadores artesanais são mulheres e tiram desse ofício o sustento da família.
12: Um mapeamento da Fiocruz quer mostrar onde elas estão, onde estão essas trabalhadoras e suas principais necessidades.
23: É das águas do litoral cearense que a marisqueira Maria do Socorro Miranda, de 44 anos, tira o sustento da família. O trabalho, que ela herdou dos pais, às vezes começa antes do amanhecer, acompanhando o ritmo das marés.
24: Eu trabalho 6 horas por dia, caso a maré esteja baixa. Me encontro com as amigas, que levam nossos aparelhos de pesca, né? Levo o jereré para botar lá, a gente isca eles e vai esperar para ver se caiu algum siri, alguma coisa dentro.
23: Um levantamento realizado pela Fiocruz em 52 municípios de todas as regiões brasileiras aponta a presença marcante de mulheres na atividade pesqueira.
25: Na

0: O mapeamento vai contribuir para tornar conhecidas as vulnerabilidades desses territórios e aproximar as políticas públicas da realidade de quem vive e trabalha nas águas brasileiras. Como explica a coordenadora-geral de Inclusão Produtiva, Enfrentamento à Fome e à Pobreza do Ministério das Mulheres, Larissa de Santana Passos.
1: Ele junta todos os bancos de dados validados pelo governo, então essas mulheres elas participam de forma ativa, indicando quais são os territórios, né, que elas estão e quais são as demandas, dificuldades a nível de crédito, quais são as cadeias produtivas, dificuldades de escoamento, para a gente entender essas demandas, transformar esses dados em políticas públicas.
2: Meu amor é demais.
0: O resultado completo do levantamento de dados será conhecido em 2027. De acordo com a pesquisadora da Fiocruz, Maria Juliana Moura Correa, outro objetivo do estudo é conhecer os impactos da atividade pesqueira na saúde das trabalhadoras.
3: Nós vamos lá fazer um piloto com as pescadoras e o impacto à saúde e monitorando várias substâncias químicas que estão nas águas. Também representa a gente proteger a saúde de toda a população.
4: O ministro da Pesca e Aquicultura, Edipo Araújo, comenta sobre o trabalho dessas profissionais.
5: A história de quem trabalha com a pesca artesanal é marcada por lutas e resiliência. Quem ajuda a colocar alimento na mesa de milhões de brasileiros e brasileiras, geralmente tem as águas como a única fonte de sustento.
0: O Brasil tem cerca de 1 milhão e 700 mil pescadores artesanais, segundo o Registro Geral da Atividade Pesqueira. Desse total, quase 900 mil são mulheres. Reportagem Graziele Bezerra.
6: A Anvisa, Agência Nacional de Vigilância Sanitária, aprovou o registro de um novo medicamento para o câncer de mama.
7: O Etkamar é indicado para o tratamento de pacientes adultos com câncer de mama localmente avançado ou em metástase.
6: E também hoje a Anvisa determinou o recolhimento de um lote de outro medicamento destinado ao tratamento de câncer de mama, o Fesgo.
7: A empresa fabricante identificou no mercado unidades deste lote com características divergentes das constantes no medicamento original, o que indica se trata de falsificação.
6: As informações sobre o lote que será recolhido você confere em gov.br/anvisa.
7: E essas foram as notícias do governo federal.
6: A realização da Secretaria de Comunicação Social da Presidência da República.
7: Com produção da empresa Brasil de Comunicação.
6: E agora com as notícias do Poder Judiciário e do Congresso Nacional. Boa noite.
7: Boa noite e até amanhã.

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2: STF mantém decreto de Minas Gerais que restringe publicidade de bets.
3: TSE vai lançar nesta terça-feira a ação Violência Política Tem Gênero.
2: STJ admite como prova a gravação feita por consumidor no departamento jurídico da empresa.
3: Boa noite, eu sou Leandro Bezerra.
2: E eu sou Walter Lima.
3: O ministro Flávio Dino, do Supremo Tribunal Federal, decidiu manter um decreto de Minas Gerais que restringe a publicidade de empresas de apostas de cota fixa, as chamadas bets, e de plataformas de conteúdo adulto em bens públicos estaduais e eventos promovidos ou apoiados pelo Poder Executivo local.
2: O ministro Dino negou o pedido feito pela Associação Nacional de Jogos e Loterias para suspender o decreto.
3: A entidade sustentava que o Estado havia invadido a competência privativa da União para legislar sobre propaganda comercial.
2: Mas o ministro considerou que as restrições se limitam aos meios de comunicação institucional, aos bens e espaços sob responsabilidade do Executivo Estadual e aos eventos promovidos ou apoiados pelo governo de Minas Gerais. Para o ministro, essas medidas fazem parte da autonomia do Estado para administrar seus próprios bens e recursos.
3: TSE vai lançar amanhã a ação Violência Política Tem Gênero.
2: Essa ação vai marcar o lançamento de iniciativas voltadas ao enfrentamento da violência política contra as mulheres. Fábio Ruas.
4: A ação vai ser amanhã às 5 horas da tarde no Espaço Sepúlveda Pertence, na sede do TSE em Brasília. Vai ter a assinatura de um protocolo de ação conjunta entre o TSE e a Procuradoria-Geral Eleitoral para combater esse crime. O presidente do TSE, ministro Cássio Nunes Marques, e o vice-procurador-geral eleitoral, Alexandre Espinosa Bravo Barbosa, vão participar da ação ao lado de mulheres com atuação reconhecida na vida pública e na defesa dos direitos femininos.
3: O Ministério Público Eleitoral emite 431 manifestações sobre propaganda eleitoral irregular no primeiro mês de fiscalização em Mato Grosso.
2: O objetivo da ação é promover a conscientização sobre as condutas proibidas pela legislação. Kátia Dias.
5: Entre 15 de agosto e 15 de setembro foram emitidas 431 manifestações sobre propaganda eleitoral irregular. Durante a fiscalização, o MP Eleitoral analisou representações, reclamações, pedidos de resposta e apurações relativas a veiculações irregulares de propaganda, tanto na mídia tradicional quanto nas redes sociais.
3: É válida como prova a gravação feita por consumidor dentro do departamento jurídico de empresa, sem consentimento da outra parte.
2: Mas, para o STJ, o conteúdo não pode se referir à atividade de advocacia, nem a informações protegidas por sigilo profissional. Fátima Uchoa.
6: Um aluno ajuizou ação contra a instituição de ensino superior devido à oferta e ao posterior cancelamento de curso. A instituição buscou invalidar gravações de conversas feitas pelo consumidor com a diretora e dentro do próprio departamento jurídico, alegando que o local deveria ter a mesma proteção legal dos escritórios de advocacia. A Justiça do Distrito Federal condenou a instituição a pagar quase R$5.000 por danos materiais e R$6.000 por danos morais, considerando a gravação válida. O STJ manteve a decisão. Segundo o relator ministro Raul Araújo, a gravação não tratava de atividade advocatícia, mas de questão administrativa sobre prestação de serviço de ensino.
3: Jornada de trabalho em atividades insalubres é tema de audiência no TST.
2: O debate vai tratar dos limites de uma negociação coletiva nesses casos. Samanta Flor.
7: A discussão é se acordos ou convenções coletivas podem autorizar o aumento da jornada em atividades insalubres sem a aprovação prévia da autoridade competente. O assunto é o tema 149 do TST. A audiência pública foi convocada pelo ministro Douglas Alencar e vai ouvir especialistas, entidades e representantes de categorias afetadas. O entendimento do TST vai orientar o julgamento de processos semelhantes em toda a Justiça do Trabalho.
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3: A você uma boa noite.
2: E até amanhã.
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1: Eu sou Humberto Pinheiro e estes são os destaques de hoje do Jornal do Senado, que começa agora. Participantes de sessão especial apontam a importância da inclusão das pessoas com deficiência. Instituição Fiscal Independente do Senado diverge do governo e alerta para riscos fiscais. Reportagem da Rádio Senado é finalista do prêmio Vladimir Herzog de Jornalismo. Boa noite. O Senado celebrou hoje o Dia Nacional de Luta da Pessoa com Deficiência. Especialistas convidados para a sessão especial apontaram a importância da inclusão. Repórter Márcio Maturana.
2: A importância da participação completa das pessoas com deficiência nas atividades sociais precisa ser ressaltada todos os dias, segundo especialistas que participaram da sessão especial no plenário do Senado nesta segunda-feira, 21 de setembro, que é o Dia Nacional de Luta da Pessoa com Deficiência. A senadora Damaris Alves, do Republicanos do Distrito Federal, presidiu a sessão.
3: Infelizmente, ainda vemos, de vez em quando, uma iniciativa ou outra para, inclusive, retirar direitos já garantidos. Por isso que um dia nacional como esse precisa, por esta casa e por todas as casas do Brasil, ser comemorado.
2: A sessão especial foi requerida pelo senador Paulo Paim, do PT do Rio Grande do Sul. Ele é autor do Estatuto da Pessoa com Deficiência e do projeto de lei que criou o Dia Nacional de Luta da Pessoa com Deficiência.
4: Eleições 2026.
1: As eleições deste ano têm em disputa 54 vagas para o Senado. Total de 32 senadores tentam a reeleição. Outros 10 disputam o governo de seus estados e um a presidência da República. Repórter Rodrigo Rezende.
5: Nas eleições deste ano, cada um dos 26 estados e o Distrito Federal elegerão 2 senadores. Portanto, das 81 vagas do Senado, 54 estão em jogo para os próximos 8 anos. Dos 54 senadores em término de mandato, 32 tentam a reeleição. 9 senadores que encerram o mandato no final de janeiro de 2027 concorrem a outros cargos. Um à presidência da República, um ao governo de seu estado, um para deputado estadual, 2 para deputado federal e 4 como suplentes em chapas que concorrem ao Senado. Já 13 senadores vão encerrar os atuais mandatos em 2027 e não vão concorrer a nenhum cargo. É o caso de Jaime Campos, do União de Mato Grosso.
6: Tenho orgulho da história que eu construí e, sobretudo, tenho esperança no futuro do nosso estado. Cargos passam, mandatos terminam, eleições chegam e vão embora. Mas algo que precisa permanecer é o compromisso com o nosso estado.
5: Quem também não disputa a eleição após 40 anos é o senador Paulo Paim, do PT do Rio Grande do Sul.
7: São 40 anos ininterruptos aqui no Congresso Nacional. Uma trajetória construída com diálogo, compromisso e fidelidade às causas do povo brasileiro. Não serei mais candidato ao Senado, mas não saio da política, porque a política está em mim. Ela faz parte da nossa história, da minha alma e da minha forma de enxergar o mundo.
5: Dos 27 senadores que estão no chamado meio de mandato, ou seja, ainda possuem mais 4 anos no Senado, 9 concorrem nestas eleições a governos estaduais. Um senador licenciado concorre ainda à vice-presidência da República.
1: Está pronto para votação na Comissão de Assuntos Sociais um projeto que cria regras para o uso da inteligência artificial na área da saúde. O texto prevê regras de transparência, responsabilidade e supervisão humana nas decisões clínicas. Repórter Patrícia Oliveira.
8: Segundo o Comitê Gestor da Internet no Brasil, 18% dos hospitais e das clínicas brasileiras já utilizam soluções de inteligência artificial. É o caso do uso da IA para acelerar resultados dos exames de coração, como explica a cardiologista Paula Damasco.
9: A gente usa essa inteligência artificial para estar liberando esse laudo, às vezes, com 2 minutos, para que um clínico possa ter um resultado mais real do eletro para conduzir o paciente.
8: Ricardo Sampaio, coordenador do Centro Integrado de IA do Distrito Federal, aponta a redução das filas de espera para o paciente com o uso da tecnologia.
10: Utilizar a inteligência artificial, seja para um procedimento, seja para uma consulta, seja para um pedido de remédios ou afins, e para que, com isso, o paciente tenha um retorno mais rápido daquilo que foi solicitado e que ele consiga ser tratado da melhor maneira.
8: A senadora doutora Eudócia, do PSDB de Alagoas, apoia o desenvolvimento de terapias e vacinas contra o câncer com o uso da IA. Um projeto da senadora prevê a utilização da inteligência artificial na saúde pública com regras de transparência, responsabilidade e supervisão humana nas decisões clínicas para proteger os direitos dos pacientes.
11: A implementação de hospitais inteligentes da rede SUS irá beneficiar significativamente o atendimento aos pacientes da rede pública, otimizando os diagnósticos precoces de várias patologias, especialmente as doenças oncológicas.
8: O projeto também prevê a igualdade no atendimento, proteção de dados e informações claras para os pacientes e que profissionais de saúde recebam capacitação para usar a IA. A proposta recebeu relatório favorável da senadora Damaris Alves, do Republicanos do Distrito Federal, e está pronta para votação na Comissão de Assuntos Sociais.
1: O relatório da Instituição Fiscal Independente do Senado apontou diferença entre as projeções do governo e os cálculos da entidade para o projeto do orçamento de 2027. Segundo o relatório, o uso de premissas e parâmetros macroeconômicos distintos pelo Executivo pode implicar desequilíbrio fiscal. Repórter Douglas Castilho.
12: Enquanto o Poder Executivo prevê saldo positivo primário de 18,6 bilhões de reais, os cálculos da IFE indicam a perspectiva de um déficit de 86,1 bilhões, um descompasso de 104,8 bilhões de reais entre os dois cenários. Divergências assim afetam diretamente o cumprimento das metas fiscais, indicando, segundo a instituição, a necessidade de segurar gastos. O diretor executivo da IFE, Marcos Pestana, detalhou onde está a diferença entre as duas contas.
13: O governo trabalha com um PIB ano que vem de 2,4%. A IFE com 1,8. O governo trabalha com uma expansão da massa salarial, que é essencial para calcular as receitas previdenciárias, de mais de 10%. Nós trabalhamos com mais de 7%. Esse acúmulo de diferenciação de parâmetros nos levam a discrepar sobre o resultado primário.
12: Marcos Pestana alerta para novas pressões orçamentárias e despesas não previstas na proposta original, como o recente reajuste de 15% no benefício médio do Bolsa Família.
1: A história de um educador que enfrentou a violência dentro da escola e acabou assassinado é tema de uma reportagem especial da Rádio Senado, que chegou à final do Prêmio Vladimir Herzog de Jornalismo. O trabalho Carlos Mota, A Pedagogia da Coragem, foi produzido pelo jornalista Otávio Augusto Mota e conta a trajetória do próprio pai. A reportagem é de Yasmin Rodrigues.
14: A reportagem que colocou a Rádio Senado entre os finalistas do Prêmio Vladimir Herzog nasceu de uma história familiar. O jornalista Otávio Augusto Mota transformou em reportagem a trajetória do pai.
15: A reportagem Carlos Mota, A Pedagogia da Coragem, ela apresenta para os ouvintes a trajetória de vida e de luta de um professor aqui do Distrito Federal, chamado Carlos Mota. Ele era diretor no Núcleo Rural Lago Oeste e era um líder comunitário. Lutava por melhores condições de acesso à escola dos alunos.
16: Então essa reportagem, ela navega um pouco por qual era o ideal de Carlos, qual era a visão de Carlos sobre a educação.
14: O Prêmio Vladimir Herzog reconhece trabalhos jornalísticos relacionados à defesa dos direitos humanos e tem uma história ligada à luta pela liberdade de expressão e pela democracia. Para Otávio, no entanto, a indicação vai além do reconhecimento profissional. Representa uma busca por conhecer melhor a história de vida do pai e também serve de alerta para a violência que ainda existe no ambiente escolar. A divulgação dos vencedores está marcada para o dia 30 de setembro, com transmissão ao vivo.
1: Com trabalhos técnicos de Eliseu Caires, o Jornal do Senado fica por aqui. Acompanhe agora as notícias da Câmara dos Deputados. Boa noite e até amanhã.
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17: Câmara aprova novo programa escolar para gestão de resíduos sólidos.
18: Projeto cria campanha sobre desaparecimento de criança e adolescente.
17: Avança a proposta que regulariza o transporte intermunicipal por taxistas.
18: Menores podem ser proibidos de atuar em propaganda de jogos de azar.
17: Boa noite. Comissão Permanente da Câmara aprovou o projeto de lei que proíbe presença de menores de 18 anos em propagandas de jogos de azar. A repórter Maria Neves tem os detalhes.
19: A Comissão de Previdência, Assistência Social, Infância, Adolescência e Família da Câmara dos Deputados aprovou o projeto que proíbe a participação de menores de 18 anos em publicidade de produtos proibidos para esta faixa etária. A proposta do deputado Túlio Gadelha, do PSD de Pernambuco, menciona expressamente a vedação de crianças e adolescentes em propaganda de loterias e jogos de azar. Como explica a relatora, a deputada Meire Serafim, do União do Acre, a legislação estabelece uma série de produtos proibidos para menores de 18 anos, como bebidas alcoólicas, cigarros e outras substâncias que possam causar dependência. As leis também proíbem que crianças e adolescentes participem de jogos de azar. No entanto, nenhuma lei proíbe a participação deles na propaganda desses mesmos produtos, que, conforme ressalta a deputada, podem causar prejuízos graves, principalmente a esse público em formação.
20: Hoje a gente vê muitas adolescentes e crianças firmar isso na mente e acontecer assim, vários fatores, tragédia que a gente vê no nosso país todo, né, porque esse jogo de azar, ele acaba induzindo as nossas crianças, nossos adolescentes e fazer o pior.
19: Pela proposta aprovada, pais ou responsáveis de crianças e adolescentes que participarem da divulgação por qualquer meio de jogos de azar ou outros produtos proibidos ficarão sujeitos a multa entre R$3.000 e R$10.000. Para agenciadores de menores de 18 anos que descumprirem a lei, a multa será multiplicada por 10. Com isso, poderá variar entre R$30 e R$100.000. Já para as empresas de jogos de azar ou que forneçam são produtos proibidos que utilizarem crianças ou adolescentes em peças publicitárias, o valor da multa será multiplicado por 100. Poderá variar entre R$300.000 e R$1.000.000. Caso haja reincidência na utilização de menores de 18 anos em publicidade de produtos proibidos no período de um ano, o projeto prevê a aplicação das multas em dobro. Segundo Túlio Gadelha, a punição tem função pedagógica. Busca assegurar que os responsáveis entendam a gravidade de suas ações e a responsabilidade que têm ao envolver jovens em atividades perigosas ou inadequadas. Da Rádio Câmara de Brasília, Maria Neves.
4: Economia.
18: Kiko Seleguin, do PT de São Paulo, defende a aprovação de uma lei de proteção da soberania econômica nacional. O objetivo é invalidar no Brasil a aplicação de sanções e restrições comerciais ou financeiras impostas unilateralmente por governos e tribunais estrangeiros.
17: Kiko Seleguin sustenta que empresas e pessoas físicas brasileiras não podem cumprir determinação que não tenha respaldo em tratados aprovados pelo país ou em resoluções da ONU. A medida também impede a rescisão de contratos ou encerramento de contas motivados por sanções internacionais unilaterais.
18: Pedro Lucas Fernandes, do União do Maranhão, quer permitir que fundos constitucionais e o Fundo de Desenvolvimento do Nordeste ofereçam garantias para empréstimos destinados a projetos de infraestrutura. Ele explica que a medida pode facilitar o acesso a recursos para a execução de obras.
17: Para Pedro Lucas Fernandes, a proposta também pode estimular investimentos em áreas como energia, logística e infraestrutura sustentável. Na avaliação do deputado, o aumento dos investimentos pode contribuir para a geração de empregos e o crescimento da renda no Nordeste.
4: Segurança Pública.
18: A Câmara está analisando a criação de uma campanha nacional de prevenção ao desaparecimento de crianças e adolescentes. A reportagem é de José Carlos Oliveira.
0: Projeto de lei em análise na Câmara dos Deputados cria a campanha nacional educativa sobre desaparecimento de crianças e adolescentes. O texto já foi aprovado na Comissão de Segurança Pública com relatório favorável do deputado Sargento Faur, do PL do Paraná.
21: A implementação de campanhas educativas permanentes contribui para disseminar informações úteis, fortalecendo a rede de proteção à criança e ao adolescente. É dever do poder público adotar mecanismos que ampliem a proteção, especialmente diante do crescimento de crimes envolvendo exploração, tráfico de pessoas, aliciamento virtual e outras formas de violência.
0: O relator destaca que a campanha educativa deverá ser realizada principalmente nas escolas públicas e privadas ao longo de todo o ano letivo.
21: O desaparecimento de crianças e adolescentes é uma realidade alarmante no Brasil e exige atuação em...
0: O relator destaca que a campanha educativa deverá ser realizada principalmente nas escolas públicas e privadas ao longo de todo o ano letivo.
21: O desaparecimento de crianças e adolescentes é uma realidade

0: inconformado com a sucessão desse tipo de crime no seu estado.
1: No Pará nós temos sumiços de crianças por questões de seitas, por questões de crimes sexuais, principalmente no que envolve embarcações, e por questões de tráfico de órgãos. Então, esse socorro através de uma proposta vai procurar socorrer aqueles que não têm a menor condições de se defender.
0: A proposta que cria a campanha nacional educativa sobre o desaparecimento de crianças e adolescentes ainda vai passar por votação nas comissões de Educação e Constituição e Justiça. Da Rádio Câmara de Brasília, José Carlos Oliveira.
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3: Educação.
4: Maria do Rosário, do PT, critica a proposta do governo do Rio Grande do Sul de terceirizar a gestão de escolas públicas. Na visão da parlamentar, a medida retira a autonomia das direções escolares e amplia os gastos com empresas privadas.
5: O governo do Rio Grande do Sul decidiu colocar na Bolsa de Valores para terceirizar a gestão das escolas, tirando das diretoras o controle, o comando, a gestão das escolas. Então, agora, com isso, o governo pretende gastar muito mais dinheiro com empresas terceirizadas do que entrega para a escola, para a direção, para cuidar das paredes, dos banheiros, para limpeza, para organização da vida da escola. Isso é um grande erro.
6: Maria do Rosário também defende a valorização dos profissionais da educação com a aplicação da lei que reconhece os professores de creches como integrantes do magistério, a realização de concursos públicos e o fim da cobrança previdenciária sobre aposentados da área.
4: O projeto de Eros Biondini do PL de Minas Gerais quer garantir a autonomia das escolas confessionais. A proposta assegura às instituições o direito de organizar atividades e celebrações de acordo com suas crenças, respeitados os conteúdos da Base Nacional Comum Curricular.
6: O texto também proíbe sanções e restrições ao repasse de recursos públicos motivadas pelo exercício da identidade religiosa da escola. Eros Biondini avalia que a medida protege o direito dos pais de escolher instituições de ensino alinhadas às próprias convicções.
3: Comissões.
4: A Câmara aprovou a criação de um programa escolar de gestão de resíduos sólidos. A repórter Paula Bittar acompanhou a votação.
7: A Comissão de Constituição e Justiça da Câmara aprovou uma proposta que permite que as escolas da rede pública da educação básica criem programas de redução, reuso e reciclagem de resíduos sólidos. O objetivo é conscientizar a comunidade escolar sobre a importância da gestão ambientalmente adequada de resíduos sólidos. Relator na comissão, o deputado Nicolas Ferreira, do PL de Minas Gerais, considerou o projeto condizente com as disposições constitucionais que determinam a proteção do meio ambiente como competência do poder estatal. Segundo o texto aprovado, os resíduos sólidos gerados na escola que não puderem ser reutilizados deverão ser descartados em recipientes próprios, seguindo a padronização já existente, como azul para papel e papelão e vermelho para plástico. A renda da comercialização dos resíduos sólidos recicláveis será usada na compra de materiais e equipamentos para a escola. A proposta que permite que as escolas da rede pública da educação básica criem programas de redução, reuso e reciclagem de resíduos sólidos segue agora para a análise do Senado. Da Rádio Câmara de Brasília, Paula Bittar.
3: Desenvolvimento Regional.
6: A Comissão da Amazônia aprovou o relatório de Zezinho Barbari, do PP do Acre, ao projeto que institui o custo amazônico como critério de ponderação nos repasses federais do Fundeb e do programa Dinheiro Direto na Escola, para aumentar o financiamento da educação básica na Amazônia.

0: Amazônia Legal.
1: O objetivo da proposta é compensar os altos gastos com transporte, energia, logística, entre outros, para diminuir a desigualdade e mitigar o descompasso da educação na Amazônia. De acordo com o relatório de Zezinho Barbari, o Ministério da Educação vai definir os novos valores de repasses.
0: Carlos Gomes, do Republicanos do Rio Grande do Sul, apresentou o projeto que desburocratiza o processo de regularização fundiária no país. A proposta simplifica exigências cartorárias e acelera a entrega de títulos de propriedade rural.
1: O projeto permite a verificação de requisitos por imagens de satélite e documentos em imóveis de até 15 módulos fiscais. Carlos Gomes argumenta que a falta de regularização gera insegurança jurídica no campo e dificulta o acesso a crédito para pequenos e médios produtores.
2: Meio Ambiente.
0: Projeto de Mário Eringer, do PDT de Minas Gerais, obriga os centros de processamento de dados a implantarem soluções hídricas próprias para o resfriamento de suas instalações. O texto proíbe que os data centers utilizem água de reservatórios públicos destinados ao abastecimento humano.
1: De acordo com Mário Eringer, o avanço tecnológico e a demanda por inteligência artificial exigem um consumo muito elevado de água, o que gera riscos de desabastecimento. A proposta concede um prazo de até 3 anos para que os empreendimentos se adaptem às novas regras ambientais.
0: Luiziane Lins, da Rede do Ceará, é autora de um projeto que criminaliza o abandono de animais deixados em clínicas e hospitais veterinários após a alta médica. Pela proposta, o tutor que não retirar o animal em até 72 horas após ser notificado, poderá responder pelo crime de abandono.
1: Luiziane Lins também propõe que clínicas e hospitais veterinários exibam avisos informando que abandonar animais nesses estabelecimentos é crime. Para a congressista, a medida facilita a responsabilização dos tutores e reforça a proteção aos animais.
2: Transportes.
0: Rodrigo de Castro, do União de Minas Gerais, comemora a inauguração de 2 pontes na BR-356, entre os municípios de Ervália e Muriaé. Segundo ele, as obras aumentam a segurança dos motoristas e reforçam a ligação da Zona da Mata com os estados do Rio de Janeiro e do Espírito Santo.
3: Há muito tempo, todos que passavam ali conviviam com uma situação absolutamente de insegurança e agora tem uma rodovia muito mais segura com a construção das pontes de Imbaúba e da Usina nos municípios de Rosário da Limeira e Ervália. E graças a um trabalho que eu fiz como parlamentar, acompanhando aí junto aos ministérios, cobrando licitação, cobrando documentação, cobrando dos ministros, cobrando do pessoal do DENIT para que essas obras fossem executadas.
1: De acordo com Rodrigo de Castro, as novas pontes também devem impulsionar o turismo e facilitar o deslocamento da população que utiliza a rodovia para acesso a serviços e ao litoral do Rio de Janeiro e do Espírito Santo.
0: A Comissão de Defesa dos Direitos das Pessoas com Deficiência aprovou o relatório de Paulo Alexandre Barbosa, do PSD de São Paulo, ao projeto que cria a Política de Acessibilidade Veicular Sustentável, com carros adaptados de fábrica e abastecidos com tecnologias limpas.
1: Paulo Alexandre Barbosa reformulou a proposta original para incluir o termo veículos eletrificados, como híbridos, elétricos e outras variantes, e permitir o acesso a tecnologias mais baratas. Além disso, ele inclui a expansão dos benefícios para frotas de táxis e transporte coletivo.
2: Trabalho.
0: Avança na Câmara o projeto de lei que regulariza o transporte intermunicipal feito por taxistas. A repórter Silvia Munhato tem os detalhes sobre a medida.
4: A Comissão de Desenvolvimento Urbano da Câmara dos Deputados aprovou o projeto que estabelece condições para que o serviço de transporte individual por táxi em trajetos intermunicipais ou interestaduais não seja caracterizado como transporte irregular de passageiros. O relator, deputado Hildo Rocha, do MDB do Maranhão, exemplificou o que vem acontecendo com os taxistas.
5: Hoje em dia, grande parte das cidades estão conurbadas, ou seja, emendaram uma na outra. Eu dou um exemplo como São Luís. São Luís, a capital do Maranhão, é uma ilha. Dentro dessa ilha tem 4 municípios juntos. Se o taxista leva um passageiro para a Raposa, se a fiscalização alcançá-lo, vai multá-lo porque vai ser considerado um transporte clandestino.
4: Com o projeto, o transporte intermunicipal ou interestadual por taxistas não será considerado irregular se for previamente solicitado por meio eletrônico, aplicativo, telefone ou mensagem. Também o retorno do taxista ao município de origem com passageiro previamente solicitado por meio eletrônico não vai caracterizar captação irregular de passageiros, mas permanecem vedadas a abordagem em via pública, a captação espontânea de passageiros fora da área de autorização e a utilização do serviço em desacordo com as normas municipais. O projeto que regula o transporte intermunicipal pelos taxistas ainda será analisado pelas comissões de Viação e Transportes e de Constituição e Justiça. Da Rádio Câmara de Brasília, Silvia Minhato.
2: Homenagem.
1: Ana Paula Leão, do PP, sugere que a Romaria de Nossa Senhora da Abadia, realizada em Minas Gerais, seja reconhecida como manifestação da cultura nacional. O texto autoriza o poder público a criar políticas de fomento para garantir infraestrutura e assistência aos fiéis.
0: Ana Paula Leão explica que a tradição é centenária e mobiliza milhares de pessoas na primeira quinzena de agosto. A deputada ressalta que a Romaria transcende o aspecto religioso para se transformar num espaço de socialização que ajuda a preservar a identidade regional.
1: Está em análise na Câmara projeto de Ribamar Silva, do Podemos de São Paulo, que concede ao município de Osasco o título de Capital Nacional do Trabalho. O deputado sugeriu 19 de fevereiro como data oficial para celebrar a homenagem.
0: Ribamar Silva argumenta que o reconhecimento destaca a importância econômica de Osasco, considerado um dos principais polos industriais, comerciais e de serviços do país. Na visão do parlamentar, a medida valoriza a tradição de trabalho e empreendedorismo do município.
1: Termina agora o Jornal Câmara dos Deputados, produzido pela Rádio Câmara, com trabalhos técnicos de Wellington Teles e a apresentação de Luciana Vieira e Val Monteiro. Boa noite.
0: Uma boa noite para você. Fique agora com as notícias do Tribunal de Contas da União.
2: Minuto do TCU.
6: O Tribunal de Contas da União avaliou os pagamentos de benefícios do Regime Geral da Previdência Social feitos em 2025. A fiscalização envolveu mais de 900 bilhões de reais. O TCU concluiu que não houve problemas relevantes nos pagamentos concedidos no ano passado, mas a auditoria encontrou indícios de irregularidades. Cerca de 91 milhões de reais podem ter sido pagos a pessoas que já haviam falecido. Também foram identificados 76 milhões de reais em benefícios que podem ter sido acumulados indevidamente. O tribunal determinou que o Ministério da Previdência e o INSS criem mecanismos para verificar, de forma periódica, se essas concessões continuam regulares. O INSS também deve adotar medidas para evitar o pagamento de aposentadorias por incapacidade permanente a pessoas que estejam trabalhando. 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

0: 10:11.
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1: 10 e 17.
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1: 10:30.
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1: 10h47.
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0: 11-4.
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1: 11:17.
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0: obrigado. Samuel! Samuel! Rosa!
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1: Imigrantes. 11:47.
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1: 12:04.
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0: meia-noite 17.
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0: meia-noite 31.
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0: meia-noite e 46.
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0: 1:17.
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0: 1h33. 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

0: 1h46.
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1: 2:16.
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1: 2:32. 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
1: 12h47.
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0: 6h46.
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4: Tá bom então, eu também tô por aqui, tá? 4 horas e 6 minutos, começa agora pelas suas YA780, Rádio Imigrantes FM 100,9. Mais um programa Bom Dia TO. Nesta terça-feira, 22 dias do mês de setembro de 2026. Manhã maravilhosa em Teoflotone, clima um tanto agradável, viu? Muito agradável o clima hoje nesta madrugada. Para você aí que tá acordando agora, que Deus abençoe. Bom dia especial para você, você mototaxista, você taxista, motorista de aplicativo, você meu caro amigo caminhoneiro, obrigado. Você que tá sintonizado aí na 100,9 pelo seu rádio de pilha, através da Rádio Net, né? Pelos aplicativos, enfim, que Deus abençoe poderosamente a vida de vocês. Obrigado aos policiais militares pela segurança prestada em nossa cidade, pela nossa segurança também, tá? Essa turma maravilhosa que também curte o nosso programa, você aí dos postos de combustíveis, das lojas de conveniência, você aí da construção civil, você que tá acordando agora para ir trabalhar, né? Você que tá chegando também do trabalho, obrigado pela sintonia, tá certo? Que Deus abençoe. Alô, Teoflotone, cidades vizinhas, né? Que Deus esteja convosco, cada um aí, tá bom? Eita, nós. Bom dia, Gustavo, tá tudo certo por aí? Daqui a pouco, como é que é, Jubileu? Não tô sabendo não, ó, não tô sabendo de nada não. 4 horas e 7 minutos, bom dia, Gustavo.
5: Bom dia, Paulo Fernandes. Bom dia também a todos os ouvintes do Bom Dia, Teó.
4: Tá bom, bom dia pra você também. Bom dia você, agricultor, você pecuarista, você homem do campo, você lavrador. Meu caro amigo fazendeiro, você aí que tá nos sítios espalhados em nossa cidade e região, né? Você aí, ó, do Córrego Palmital. Alô, turma de Itamunheque. Alô, pessoal de Água Fria. Pessoal do Cedro, pessoal do bairro Taquara, São Benedito, pessoal da Vila da Palha, pessoal de Ataleia, Sucanga, Valão, Novo Oriente de Minas, Novo Cruzeiro, Catuji, Caraí, Ponto dos Volantes, que mais? Padre Paraíso. Deus abençoe você, gente. Eita, nós, hein?
6: Churrasco, bom chimarrão.
4: Vida que segue, Imigrantes FM 100,9, Sérgio Reis. Menino da Porteira. 4 horas e 8 minutos aqui. Começa o nosso Bom Dia TO comigo, Paulo Fernandes, até as 6h30 da manhã.

0: É o Mundo Sertanejo bem pertinho de você. Agora são 4 horas e 18 minutos em Teófilo Otoni. E a nossa primeira sequência foi demais, né? João Mineiro e Marciano, Seu Amor Ainda É Tudo. Essa nossa foi uma das que tocou aqui agora, né? Com a outra, Solevante Soleni, Arapuca. E abrindo a nossa sequência, Sérgio Reis com o Menino da Porteira, né? Manhã maravilhosa em Teófilo Otoni, terça-feira. Rapaz, como o tempo tá passando, né? Eu tava observando ontem, conversando com um amigo, como o tempo passa rápido, né? Como as coisas estão dispersas, né? O pessoal, o ser humano perdeu o valor um para com o outro, o respeito, né? A gratidão tá tão distante, né? Eu acho que hoje é como se diz, né? Cada um por si, o velho ditado, Deus por todos. Hoje em dia não tem aquela compaixão, aquela união, aquela preocupação com seu semelhante, né? Com o próximo. Enfim, como está difícil as coisas, mas é assim mesmo, vida que segue. Imigrantes FM 100,9, não podemos viver num mundo dessa forma, mas é assim que tem que ser, né? Eu não penso dessa forma, não, mas estava conversando com um amigo, mas é assim mesmo, né? 4 horas e 20 minutos, 4h20. Deixa eu mandar um abraço especial para meu amigo Jansen, lá do Barbalim. Alô, Balim, bom dia para você também, meu irmão. Alô, Gilson, que Deus abençoe, viu? O pessoal tá indo agora para a luta lá no Mercado Municipal, na lanchonete do Balim, Barbalim. Tá sempre ligadinho no Bom Dia T.O. Pessoal do Mercado Municipal em peso na sintonia da 100,9. Obrigado, gente, pelo carinho. Pessoal da Carne de Sol, bacana. Falando em Carne de Sol, tem tempo que eu não como uma Carne de Sol, viu? É impressionante. É uma carninha de sol, mas tem que ser aquela carninha de sol bacana mesmo, que você corta em pedaços miúdos, né? E frita, faz aquela coisa bacana. Ou até mesmo uma tradicional macaxeira que eles fazem, né? Cozinha aquela mandioca suculenta com a carninha de sol. Mas que bacana, faz tempo que eu não sei o que é isso, viu? E a gente tem que aproveitar enquanto tá vivo, né? Ah, eu não posso não, que eu tô sem dinheiro. Não, pode parar com isso, tá com vontade, vai lá e faz. E eu vou... Pera aí, risadinha. E eu vou fazer, viu? Eu vou fazer porque não posso passar despercebido não, viu? Bom dia pra você, acorda negada! Eita, não. Agora são 4 horas e 21 minutos, 4h21.
1: Só de Tucaia.
0: Só de Tucaia, né?
1: Tucaia.
0: Só de Tucaia. Vamos pro intervalo e já eu volto. Segura aí, não sai da sintonia não, viu?

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0: Já tô por cá, né? Já tô por aqui, a gente não pode perder tempo, não, né? Porque tempo é dinheiro. Bom dia, Paulo Fernandes, tudo bem com você? Tô aqui, Sérgio Rei, tocou de Sérgio Rei. Só na Tucaia, Tucaína, toquei já aqui de Menino da Porteira, de Sérgio Reis. É, quem tá mandando um abraço especial pra mim aqui é o meu amigo, como é que é o nome dele? Jubileu. Aí, moço de Governador Valadares? Isso, Fábio, é isso. Fábio de Governador Valadares, tá aqui então o Flotone, né? Vou mandar um abraço especial pra sua esposa Ludmila, suas filhas Emanuele e Gabriele, e sem falar no filhão Miguel. Fábio é um parceiro atleticano sofredor, né? Ele é atleticano, é meu amigo, mas atleticano. Deus abençoe aí, viu, Fábio, né? Forte abraço, ótima terça-feira, que Deus ilumine os seus projetos, viu, meu amigo? Tô torcendo por você aqui, tá bom? 4 horas e 23 minutos, 4 e 23, quem tá conosco também aqui é minha amiga Guila lá da Colônia. Hoje tem na cantina da Guila, qual é o cardápio de hoje aí, Guila? Fala comigo aí, você tá me ouvindo? Fala comigo o cardápio de hoje aí na cantina da Guila, lá é Palminondes Otoni, município de Carlos Chagas, aí eu quero saber, Guila. Hã? Fala pra nós aí, que o pessoal vai lá almoçar, degustar daquela comida gostosa. Eu já falei que eu vou lá, não sei quando, mas que eu vou lá degustar dessa comida maravilhosa, lá na cantina da Guila. Eu quero saber qual o cardápio hoje, viu, Guila? Estou curioso pra saber, tá certo? Fiel lá do Vila Ramos tá dizendo aqui, ó, Paulo, beleza? Bom dia pra você, gostaria de ouvir uma música com Rick Renne, Casa de Caboclo, falar em Rick Renne, né? O helicóptero, né, do Rick, perdeu o contato com a torre, né, e desapareceu. Rick não, Renner, né, foi com Renner. E a gente tá torcendo para que não aconteça nada, não tenha acontecido nada, e em breve as autoridades competentes vão encontrar e vai trazer ele de volta pra gente, ele junto com as pessoas que estavam dentro dessa aeronave, né? Se Deus quiser, não vai ser nada. A gente tá até poucas horas que eu peguei na madrugada, até aproximadamente 1 hora da manhã, não tinha nada sobre isso, né? Mas a gente vai ficar torcendo em nome de Jesus, vamos ficar torcendo para dar tudo certo, se Deus quiser, né? Se Deus quiser, a gente vai ter uma boa notícia. Meu amigo, seu Carlos da Coimbra, máquina de costura, da Madalena Kerner. Bom dia, seu Carlos. Dá um abraço à esposa por mim. Não esquece não, viu, meu parceiro? Seu Carlos da Madalena Kerner, junto com toda a família, seus pais, sua filha. Que Deus abençoe. Amanhã a gente faz o sorteio do primeiro Pix, viu, seu Carlos? Amanhã faremos o sorteio do primeiro Pix no valor de R$50. Pra essa galera que tá na sintonia da 100,9. Agora, ó. Ô Robson, se você estiver me ouvindo, fala com a Raíssa aí, fala, seu Raíssa, você acredita que eu perdi um Pix de R$50 dia de sábado? Raíssa tem que saber disso, viu? Você vai, eu vou contar tudo, viu? Vou contar tudo pra Raíssa quando ela acordar aí, viu?
1: Vai não, ele não vai não.
0: Eu vou sim, eu vou, vai não. Eu vou.
1: Ele não vai não.
0: Vou contar sim, que você não ficou ligado no rádio. E você perdeu o Pix do valor de R$50, que você foi o contemplado. Mas quarta-feira agora faremos um novo sorteio, um Pix do valor de R$50, presente da Coimbra Máquina de Costura, do nosso querido Carlos da Madalena Kerner, o padrinho do nosso programa, seu Carlos, né? Vamos ouvir então Rick e René, Casa de Caboclo, bom dia. Essa vai especialmente para meu amigo Fiel, lá do Vila Ramos.

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3: Estamos de volta com o nosso Bom Dia Teó. Cadê meu amigo Ed Carlos, lá de Bragança Paulista? Tá na sintonia do Bom Dia Teó. Valeu, Ed Carlos. Dá um abraço da esposa por mim aí, viu? A Jaciara, é na filha Isadora, no Enzo e também no Gael. E um forte abraço pra você. Que Deus abençoe sua terça-feira aí, meu patrão. Ótimo trabalho. Valeu, Ed Carlos, lá em Bragança Paulista, na sintonia da 100,9. Obrigado, meu parceiro. Tamo junto e misturado, como diz, né? Eita, nós, hein? O Jacu, bom dia, Paulo Fernandes, estou por cá. Gostaria de ouvir a música com o Leandro Leonardo? Entre tapas e beijos, vou preparar para você aqui, tá bom, meu amigo? Segura aí, nós vamos preparar ela pra gente tocar daqui a pouco. Segura aí, tá bom? Gratidão sempre, que Deus abençoe poderosamente a vida de vocês aí, gente. O pessoal tá acordando aqui na sintonia da 100,9. Deixa eu mandar um abraço pra minha amiga Terezinha, né? O Igor, a Tainá, o Ademar, o Vinícius, o Luciano, todos lá do São Cristóvão, né? A família São Cristóvão em peso na sintonia da 100,9. Minha amiga Dona Regina, lá na Rita Cardoso de Araújo, mãe do nosso querido Cláudio Omar, né? Mais conhecido como Mazinho, grande profissional do volante. Alô, Romário, tem aí da pracinha. É do São Cristóvão, tem também o meu amigo Silvano e sua esposa Marta. Quem mais tá na sintonia aí no São Cristóvão? Alô, Jorge Barriguinha, Deus abençoe você, meu irmão. Eu sei que você já tá indo sentido São Cristóvão aí. Dá um abraço na sua mãe por mim. Que Deus abençoe a todos aí do São Cristóvão, tá bom? Mandar um abraço também pra Adelson Ramos. O Nego do Carro Usado também tá na sintonia lá no São Cristóvão. Enfim, é a galera em peso lá no São Cristóvão ouvindo a gente. Obrigado pelo carinho. Minha amiga Gilsara, lá 19 de novembro, tá sumida, hein, Gilsara? Tá sumida. Eu não sei o que é que tá acontecendo contigo, né? O Aúdes, vulgo Padim, né, da Fazenda Saudade, sua esposa Jéssica Viana e seu filho Heitor Rocha Viana, também ligadinho no Bom Dia Teó. Obrigado, viu, gente? Alô, Marisa, Osni, Fernanda, Isa, Heitor e Dona Lia, né? Essa família maravilhosa aí que eu tive o privilégio de conhecer, né? E hoje nos tornamos bem próximos. Obrigado, viu, Marisa? Dá um abraço no meu parceiro Osni. Uma figura extraordinária esse cara, viu? Um ser humano sensacional. Alô, Marquinhos da Papelaria Bela Vista. Gratidão sempre, viu, Marquinhos? Gratidão. Não sou merecedor, mas gratidão por você, por ser essa pessoa maravilhosa aí. E que Deus continue derramando chuvas de bênçãos sobre os seus projetos, sobre a sua família, que é o que você merece, meu amigo, tá certo? Agora são 4 horas e 36 minutos, 4h36. Deixa eu ver aqui como é que eu vou fazer para atender essa turma aqui. Ah, deixa eu ver aqui, cadê o Jacu? Vou tocar para ele daqui a pouco a música que ele pediu. É, o Dalson também, eu vou atender ele daqui a pouco. Deixa eu ver aqui a Joelice. Bom dia, fala comigo, Joelice. Bom dia.
4: Bom dia, Paulo Fernandes. Que Deus abençoe o seu dia. Que a gente
3: passa. Opa, peraí. Volta o zap zap.
4: Que Deus abençoe o seu dia. Que a gente passa. Gostaria de desejar um bom dia para meu esposo Romácio e dizer para ele que é a paixão da minha vida toda e que eu tô com muita saudade dele.
3: Tá bom.
4: Eu já agradeço, então, bom dia.
3: Tá bom, tá dado o recado, né? Eita, nós vou aproveitar e mandar um abraço para Eduarda e para Vitória também, tá? Que Deus abençoe. Fala com o Eduarda para gravar um zap novo aí para mim. É, eu tô querendo ouvir a voz dessa figura sensacional, uma menina com uma dicção bacana, né? A Vitória também, uma dicção muito boa. É, fala com ela pra mandar um zap zap pra nós depois aí, tá bom? A Guila respondeu aqui, ô meu amigo, o cardápio de hoje é arroz, feijão, macarrão, abóbora com quiabo, farofa de banana, costelinha de porco. Ixi, nossa senhora. Eita, Guilherme, você também pegou pesado hoje, né? Olha, rapaz, o que que tem hoje lá na Cantina da Guila? Vou repetir, é o cardápio. Arroz, feijão, macarrão, abóbora, quiabo com farofa, banana e costelinha de porco. Eita, não faz comigo não, Guila. De jeito você me arrebenta aqui, mulher, viu? Desse jeito eu não vou conseguir nem trabalhar mais depois dessa, tá? Eita, nós. Pra você que vai degustar esta culinária bacana lá da Cantina da Guila, aproveite. Chega cedo, viu? Senão você passa batido, tá bom? Bom dia pra você, minha amiga. Tem o que aí, produção? Hã? Rolando o Boldrin? Então solta aí. Vida Marvada, 4h38, bom dia. Na sequência tem Leandro e Leonardo.

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2: Tamo por cá, na sintonia da 100,9. Eita, rapaz, que bom, hein? Que bom, deixa eu ver quem mais tá comigo aqui. Daqui a pouco eu vou mandar alô pra essa turma em peso. Ah, Robson entrou em contato aqui, mas antes vamos ouvir a nossa querida Gislene, lá de Carlos Chagas. Bom dia.
3: Bom dia, Paulo Fernandes, tudo bem com você? Joia. Aqui é a Gislene, eu falo de Carlos Chagas. Eu gostaria de mandar um beijo e abraço para o meu esposo e dizer que eu peço a Deus todos os dias que cuide dele, que abençoe a vida dele grandemente. Estou com muita saudade, que eu amo ele muito. Aqui está tudo bem, que os nossos filhos estão mandando a bênção. E beijo, meu amor. Fica com Deus. Te amo.
2: Eita, nós. 4h47, direto de Carlos Chagas. É a turma participando, né, gente? Pessoal de Nanuque também participa com a gente. Pessoal de Ataleia. Tá todo mundo na sintonia da 100,9. Obrigado aí, viu, gente? Pessoal do Eldorado. Pessoal aí da Rua Indiana, no bairro Bela Vista, também na sintonia. Pessoal das casinhas lá do Viriato, né? Quem mais? Indaiá, Soares da Costa, bairro Palmeiras, Jardim das Acácias. Quando falo Jardim das Acácias, eu lembro de Luciana. Não faz o café pra Dona Graça, seu Cesário. Todo dia não faz, né? Depois que ela aprendeu o tal do gelo seco aí, ela põe no coador e fala que tá fazendo café. Mas é só enganação. Luciana, lá do bairro Palmeiras, também tá na sintonia do Bom Dia TO. Eu sei que ela tá na sintonia, curtindo a gente. Minha amiga Zilma, também na sintonia. Zilma, eu acho que tá lá no Jardim Iracema hoje, né? Né, Zilma? Bom dia pra você, bom dia pros netos aí, viu, Zilma? Pros filhos, né? O Felipe, a Milene, né? A Cecília, a Helena, né? Quem mais? Às vezes eu esqueço, né? O seu Toninho, a Dona Joana. Eu acho que eu esqueci um nome aí. Esqueci, Zilma? Né? Eu acho que eu esqueci o nome de uma netinha. Mas eu vou lembrar agorinha, tá? Eu vou lembrar nada. Eles apagaram tudo aqui agora. Zilma. Eu sei que é Cecília. Quem mais? Eu não lembro. Eita. Helena. Agora a outra eu não lembro. Não. Enfim. Beijo carinhoso, obrigado pelo carinho da audiência. Valeu, minha amiga Zilma, sempre ligadinha no Bom Dia TO, obrigado pelo carinho. Que isso que eu fiz aqui, produção? Eita, nós, eu tô meio mais que perdido, que segue num tiroteio. Agora parece que melhorou aqui, né? Ô, gente, o pessoal da como é que é lá, produção? Eu vou lembrar aqui. Da Brutal Brasas, né? Eita, nós, pessoal da Brutal Brasas pediu aqui. Pra gente tocar uma música, né, com o Sérgio Reis, Arrumação. Nós vamos preparar ela aqui agora, mas antes deixa eu mandar um abraço aqui pra Bió. Vamos ouvir Robson. Robson, vamos mandar o zap zap do Robson aqui. Bom dia, fala comigo, Robson.
4: Ô, Paulo, bom dia.
2: Olha ele aí,
4: beleza,
2: ó.
4: Beleza, meu amigo.
2: Beleza? Olha ele aí, ó.
4: Ô, Paulo, não fala isso não, Paulo.
2: Oh, rapaz, meu Deus.
4: Eu tava no supermercado.
2: Raíssa.
4: O som do meu carro ele estragou.
2: Raíssa.
4: E sempre eu levo o celular pra me ligar no rádio pra ver o sorteio. Eu tô ficando te ouvindo. Mas esse dia, por incrível que pareça, eu não levei o celular.
2: Aí, Raíssa.
4: Ah, mas tá bom, né, Paulo? Importante que outra pessoa ganhou.
2: Não.
4: Tomara que a gente precisa, né?
2: Ficou acumulado, rapaz.
4: Estamos juntos, ligados no programa. Mas se a Raíssa saber disso, ela nem sabe. Ela vai endoidar comigo.
2: Eu vou contar pra Raíssa daqui a pouco. Vou esperar ela acordar. Vou esperar ela acordar que eu vou contar pra ela. Eita, seu pai vacilou aí, Raíssa. Ele acertou com o número 77. Ele ganhou um Pix no valor de R$50, mas não entrou em contato. Como a produção falou que não pode ligar mais pro ouvinte. Aí, infelizmente, ele perdeu a oportunidade. Fica pra próxima. Sérgio Reis, Arrumação.
5: Acho linda essa música. Vamos lá.
2: Quatro e cinquenta e um, bom dia.

0: Sérgio Reis, arrombação, Imigrantes FM 100,9, agora são 4 horas e 54 minutos, 4 e 54, aqui em Teoflotone. Deixa eu mandar um abraço pra minha amiga Tia Laia. Ô Tia Laia, dá um jeito em Josi, viu? A mulher da fivela de 12 mil reais, essa mulher tá aprontando. Ela tá tirando foto da gente, ela tá filmando, né? Do nada aparece uma foto ou uma filmagem da gente. Ela tá danada, viu? Tem que puxar a orelha dela, porque ela tá igual aqueles paparazzi. Ela não tá dando sossego a gente, viu? Ei, Tia Laia, como é que nós vamos fazer com essa mulher, Tia Laia? Tem que mandar ela pra fazenda, ficar pelo menos uns 30 dias lá cuidando do gado, pra ver se ela sossega, viu? Eita, nós. Josi, esposa do Gal, né? Dona da transportadora em Burana. É, a mulher tá danada, viu? Bom dia, minha amiga Célia. Como é que tá as coisas, minha amiga? Deus abençoe, hein? Eita, nós, minha amiga Célia lá do bairro Concórdia. Ela tá na sintonia da 100,9, curtindo a nossa programação. Ela e toda a sua família na sintonia. Obrigado, viu? Dá um abraço no esposo, na filha. E que Deus abençoe poderosamente a vida de vocês aí, tá bom? Eita. Ô, Tia Laia, dá um abraço aí no maridão por mim aí. Como é que é o nome do marido, Tia Laia? Deixa eu ver se eu tenho. É o Tarcísio? O Tio Tarcísio? Eu acho que é, né? Se não for, depois a senhora arruma problema aí, viu, Tia Laia? Se não for, a senhora arruma problema. Eita, nós, hein? Fazer o quê, né? Vem arrumar confusão pra Tia Laia lá, né?
1: Não tem as manhas, não entra não. Tem a instrução de um profissional.
0: É verdade, não entra não, viu? Não entra não. Acorda, negada!
2: Acorda, negada!
0: Vamos que vamos, gente! Hoje é terça-feira. Eita, daqui a pouco eu vou bater um papo com o Padre Vilasco. O Padre Vilasco chegou de viagem, né? Tá todo feliz, né? Tava num casamento também. Daqui a pouco nós vamos conversar com ele um pouquinho. Faz tempo que eu não converso com o culpado de lado. Ô, Jubileu. Põe redondo lá em cima, lá, moço. Né? Lá do lado de lá. É, senão ele vai arrumar confusão aí, moço. Isso. Isso. Que isso, rapaz? Que isso? É, rapaz. Ah. Ei, meu Deus do céu. Tira daí, rapaz. Tira daí, moço. Ei, rapaz. É só confusão. Ei, tá bom, rapaz. Eita, nós. É cada um aqui me aparece. O Zezé de Camargo e Luciano. Eita, meu Deus. Alô, Altemir, lá de Realengo, Rio de Janeiro. Como é que tá as coisas por aí, meu amigo? Alô, Ademir da Saudade. Alô, Josi do Corre Caeté. Cadê você? Alô, da Ciência.

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1: Eita, nós, agora são 5:01, bom dia.
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2: Vamos por cá novamente, que bacana, gente. Estamos por aqui, né? Isso é bom demais, rapaz. Deixa eu mandar um abraço para meu amigo Dalson e meu amigo Dalson Júnior lá no Sítio Recreio em Poté. Que Deus abençoe vocês aí, meus amigos. Tá na luta, né? Como diz o Dalson, tá lá tirando o leite dos peitos da cabeluda. É, rapaz. É, vou falar com você a verdade. O pessoal levanta cedo e às 3h30, 4 horas da manhã tá todo mundo de pé. Todos os dias, né? E lá no Sítio Recreio, o Dalson tá nessa luta, né? Sempre. Camarada guerreiro. Hoje ele falou que vai vir até o Flotone, né? Ele falou que vai vir, vou te ligar pra gente bater um papo. Hoje eu tô trabalhando de ajudante, né? O pedreiro tá rebocando um muro lá em casa, eu tô de ajudante.

0: Mas assim que você chegar, se realmente você vier, você me liga, que eu vou lá apertar sua mão, meu amigo. Será um prazer imenso apertar sua mão e te conhecer pessoalmente, viu? Figuras maravilhosas, assim, pessoas que passam energia positiva pra gente, a gente tem que acolher. E é o que eu faço, né? Eu gosto sempre de preservar esse tipo de amizade, que mesmo longe, através do rádio, esse rádio tem me dado muita coisa boa, né? A gente tem feito muita amizade e isso é bacana demais, o carinho dos ouvintes, das pessoas que participam comigo diariamente, é bacana demais. Bel, lá do Pindorama, que Deus abençoe, irmã Raquel, não some não, gente. O pessoal tá sumido aí pro Pindorama, o pessoal do Eucalipto, Ailson, né, do Eucalipto, Ailson Melancia, também do Morro Cemitério, né, e toda a sua família. Fernandinho lá do Morro Cemitério, não some não, viu, gente. Pessoal do bairro Eucalipto, pessoal da Teófilo Rocha, né? Isso, Manuel Pimenta, enfim, que Deus abençoe vocês, tá bom? Alguém mandou um zap zap pra mim aqui, vambora ouvir? Fala comigo, bom dia! Oi!
1: Bom dia, Paulo Fernandes.
0: Fala.
1: Manda um alô aí pra ele, minha esposa, pra vocês, toda a equipe da rádio aí.
0: Beleza, viu? André?
1: Pra Márcio Obamba aí, viu?
0: Márcio Obamba.
1: Pra Tiradentes, Paulinho, pro William. Para Garrinha, Alessandro Garrinha, Samuel, toda a minha equipe aí do meio ambiente, viu?
0: Valeu, meu amigo.
1: Estou cuidando da praça aí com Márcio Obamba.
0: Márcio Obamba é uma figura lá do bairro Itaguaçu, obrigado.
1: Valeu.
0: Que Deus abençoe, é isso aí, valeu, meu amigo. Meu amigo André, tem mais alguém querendo falar comigo? Fala comigo, Ademir, bom dia. Fala comigo, meu patrão.
2: Fala, Paulo. Bom dia.
0: Bom dia, meu amigo.
2: Estou por aqui, Paulo.
0: Isso.
2: Manda um abraço para essa galera que é saudade. Meu pai. Bom dia, Adéia.
0: Oh, que bacana.
2: Frônio.
0: Isso.
2: Alice.
0: Bacana.
2: Joyce Altair, Tânia, Valdete, Selma, João Romário, Girlano. Para todos que estão na tua escuta, bom dia, Teó.
0: Bom dia, meu amigo Ademir. Obrigado pelo carinho da audiência. Que Deus abençoe, meu irmão. Eu valeu mesmo pelo carinho, tá? Que Deus abençoe. Deixa eu mandar um abraço para Totinha, lá no bairro Minas Nova. Alô, Totinha. Alô, Dudé. Cadê você, rapaz? Tu tá sumido, tá me devendo uma visita, viu, Dudé? Tu tomou uma sumida grande, rapaz. O que, que aconteceu contigo, hein? Tomou uma sumida grande. Desapareceu o Dudé, né? Daqui a pouco eu vou falar com o Regi aqui, que tá mandando um zap zap pra mim. Ô produção, deixa eu perguntar aqui, cadê Jubileu, hein, que saiu daqui agora? Eita, rapaz. Daqui a pouco eu quero falar com o Padre Vilaza aí, viu? Esse programa, eu nunca vi um programa maluco. Amanhã tem Pix no valor de R$50, nós vamos sortear amanhã, tá, gente? Um Pix no valor de R$50 e uma caixa de bombom também. Nós vamos sortear um bombom amanhã, tá bom? Um chocolate, tá combinado assim? Presente do nosso querido Fabiano Montador. É, rapaz, o Fabiano, grande montador de móveis. O cara é bom, o homem é espetacular. Ele é filho do nosso querido Mauro Pedreira, né? Que é esposo, marido da nossa amiga Dona Eliana. Dona Eliana, que é mãe da nossa amiga Sandra, que não perde o programa Bom Dia Teó. Seu Mauro é dono do comercial Rocha, sempre na sintonia do Bom Dia Teó. É do lado ali da casa do nosso querido Elvis Passos, né? No bairro de Fátima. Valeu, seu Mauro. Aproveitar e mandar um abraço pro meu amigo Ismar, né? Meu amigo Thelma, sua esposa Cristina, doutora Cristina, né? Quem mais? O Márcio Obama, lá do Itaguaçu. Minha amiga Dona Lia, lá do bairro Itaguaçu também. Seu Laci e Dona Maria de Fátima, né? Ô, gente, deixa eu fazer um apelo aqui antes de chamar a música. Dona Lindaura e seu Laurindo, lá na Rua Alvorada, né? Lá no bairro Jardim Floresta, na sintonia da 100,9. Dona Laurinda, seu Lindauro e Dona Laurinda, né? Lindaura e seu Laurindo. Agora acertei. Seu Laurindo gosta de comprar ração, né? Ração pra pinto. Lá na banca de variedade 71, na nossa amiga Iracema, seu Laurindo. Só que é o seguinte, gente, eu tô precisando, que eu não sei se é o secretário Adilson Bahia, né? Secretário de Obras, serviços urbanos, o nosso querido Adilson Bahia. Antes de falar isso, eu vou frisar. Eu fui lá pedir uma demanda lá na Rua Uruguai, na Vila Betel. Eu fiz o apelo na sexta-feira, né? Fiz o apelo na sexta-feira, que tinha caído nos bloquetes, se chovesse, ia danificar a casa do vizinho lá, do amigo nosso lá, né? Se chovesse. Aí fiz esse apelo na rádio, na sexta-feira, parece, ou no sábado. Aí na segunda, ou parece, ou na terça, eu passei lá na Secretaria de Serviços Urbanos para conversar com o Bahia. Fui atendido por um rapaz por nome de Luiz, muito competente, muito educado. Atendi. Aí quando eu fiquei sabendo, já tinha consertado. Eu falei, rapaz, eu não acreditei. Eu fui lá para conferir, já tinha consertado. Eu fiquei, esse Bahia é diferenciado, viu? Ô Bahia, forte abraço, meu irmão. Sei que você tá me ouvindo. Tem questão de puxa saco não, viu, gente? Ele é meu amigo pessoal, tá? E outra. Aí é o seguinte, eu não sei se nosso querido Roberto Gomes foi lá da Rua Alvorada. Diz que tem um buraco lá, gente, que vai danificar o padrão da dona Laurinda lá e seu Lindauro, né, gente? O buraco já tá crescendo demais. Se chover, vai ser uma loucura para aqueles pessoal lá, viu, gente? Próximo ao número 225, lá na Rua Alvorada. Quem estiver me ouvindo aí da prefeitura aí, gente, eu pedi até a direção aqui da produção. Esse apelo que eu tô fazendo é porque são nossos ouvintes, são pessoas que necessitam, gente. Então, se vier a chuva, né, vai trazer transtorno para essa família, não só para eles, né? São pessoas idosas que precisam desse cuidado. Lá na Rua Alvorada, número 225, né? Quem estiver ouvindo, por gentileza, eu não sei se nosso querido Roberto Gomes já fez a matéria lá. Se não, é bem provável que a equipe da Rádio Migrantes vai lá conferir esta demanda, tá certo? Tá dado o recado, obrigado pelo carinho, obrigado pela audiência, todos vocês, viu? Dia de formatura com Nalva Aguiar. Cinco e treze, bom dia.

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14: Bom demais, já está na sintonia da 100,9. Agora são 5 horas e 21 minutos, 5 e 21. Bom dia, tem alguém querendo falar comigo? Bom dia.
15: Bom dia, meu amigo Paulo Fernandes.
14: Bom dia, tudo bem, Regis?
15: Tudo bem com você?
14: Joia.
15: Que nossa semana seja uma semana abençoada.
14: Bacana demais.
15: Paulo, me tira uma dúvida. Está você e um colega andando na rua. Um enxame de abelha pica seu colega.
14: Ô, rapaz, eu não vou passar esse áudio ao senhor, não. Vai caçar serviço, moço. Você não tem serviço, não? Eita, rapaz. Você tá doido, moço. Esse negócio de pica, não sei o quê. Ah, rapaz. O cara foi, já foi picado pra abelha lá, já tá todo enrolado. Levei você mandar aqui seu curapi. Ah, rapaz. Pra cima de mim, sai fora de mim, velho. Não cai nessa, não, moço. Acorda, negada, bom dia!
16: Bom dia! Acorda, negão!
14: Deixa de ser besta, rapaz. Cadê Davi, moço? Fala com o Davi que eu mandei um abraço pra ele, viu? Esse Reginaldo é danado, viu? Você tá muito danadão, viu, Reg? Eita! Falar nisso, cadê minha amiga Elizabeth, Elisângela? Cadê a mulherada que perturba o homem aqui, hein? Ô, Raíssa, você tá sabendo do caso do seu pai aí, né? De Robson. Que ele perdeu os 50 reais essa semana aí, né? Minha amiga Edneia lá do Serra Verde, cadê a Micaela? Tá tudo bem com ela aí? Já levantou pra ir pra escola? Tá tudo certinho, né? Edneia também lá do Jardim São Paulo. Edneia e... Edneia... Ah, eu esqueço o nome delas. Eu confundo o nome. Edneia e Edilene. Edneia, Edneide... Edneide e Edneia, agora eu acertei, Edneide é lá do Jardim São Paulo, é esposa do nosso querido Rossini, e a Edneia do Serra Verde, mãe da nossa querida Micaela, viu? Alô Marquinhos, da Projeto Sala de Reboco, dá um abraço na Dona Tereza por mim, dá um abraço na Bianca, né? E acordou, Bianca? Não vai dormir até mais tarde não, viu? Não vai dobrar sua avó aí não pra dormir até mais tarde não, senão joga água em você, viu? É, essa criançada tá danada, esses adolescentes Esse negócio de querer dormir um pouquinho. Pega ela, Rex.
10: Pega, Rex. Au, au, au.
14: É, tá danado. Esse povo tá danado. Querendo dormir até mais tarde. Não tem jeito pra eles, não, né? Não tem jeito. Parece que tem alguém querendo falar comigo de qualquer ponto da cidade. Meu amigo Ademir, eu já passei, né? É, deixa eu ver aqui, Marquinhos da Papelaria Bela Vista. Bom dia, Paulo Fernandes. Manda um alô especial para uma pessoa que adora seu programa, curte demais seu programa. É Eusemar, né, da Saúde, né? Eusemar da Saúde adora seu programa, curte todas as manhãs o Bom Dia Teó. Oi, Eusemar, beijo no seu coração, obrigado pelo carinho da audiência, que Deus proteja esta terça-feira maravilhosa na sua vida e toda a sua família. Obrigado, viu? Valeu, Marquinhos. Forte abraço pra você. Obrigado, viu? Ei, rapaz, cadê André? Eu já passei o zap zap do André. O Aúdson, vulgo Padinho. Eu já passei também do Aúdson. Marquinhos, é o Celinho, né? A Ceiça também tá na sintonia do Bom Dia. Tem alguém que me pediu uma música, Rancho Fundo. Quem foi, hein, que me pediu? É, o André? Não, não foi o André, não. Alguém me pediu essa música, Rancho Fundo. Eu acho que foi o Aúcio, né? Vulgo Padim. Só que parece que sumiu a mensagem dele aqui. Eu não sei o que que aconteceu. É, tá aqui. Por que que sumiu a mensagem dele, hein, produção? Paulo Fernandes, bom dia. Estamos aqui por cá ouvindo a sua programação. Oferece essa música especial para minha esposa Jéssica Viana e para meu filho Heitor Rocha Viana. Todos aqui estão curtindo o seu programa, ouvindo. É o Bom Dia Teó, tá certo. Opa, nessa não. Eu pedi foi Chitãozinho e Chororó. Então solta ela aí.

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15: 5h35! Eita, rapaz, eu vou falar. Olha como é que tá o zap zap aqui agora. Agora endoidou, hein? O zap zap agora endoidou. Minha amiga Ceissa, bom dia, Paulo Fernandes. Tô por cá ouvindo você, viu? É, eu e o meu esposo Rildo na sintonia da Imigrantes FM. Obrigado pelo carinho. Deus abençoe grandemente a sua vida. Deixa eu ver quem mais tá comigo. Meu amigo Celinho, bom dia, Paulo Fernandes. Tô aqui. É, toda escuta, né? Manda um alô para o meu primo Maurício Amorim, para Elvis Passos, meu grande amigo, para o Romulo Lancamer, gente fina, tá certo, é o Celinho, né? É o repórter Celinho, sempre participando aí do Fala Comunidade com o nosso querido Elvis Passos, né? Dando aquele suporte, meu amigo Celinho. Obrigado, Celinho, forte abraço para você, que Deus abençoe, viu? Deixa eu ver quem mais tá comigo aqui. Marquinhos Reis, fala comigo, bom dia.
16: Bom dia, Paulo Fernandes. Bom dia, ouvinte da Rádio Imigrantes FM. Programa Bom Dia, Teó.
15: Fala, meu querido.
16: Ô, Paulo, oi. Teria como você tocar pra mim aí a música de Barreirito Amanhã?
15: Oh,
16: quero oferecer, rapaz, a todos os ouvintes da Rádio Imigrantes FM. Oferecer a galerinha aqui do Transporte da Educação, minha família Reis, Império Veciano, Suíça 2. Paulo, lembrando pra galera aí, teria como você passar um recado pra galera aí que nesta sexta-feira tem show do Marquinho Reis lá na Praça Pública em Frei Gaspar e no sabadão tem a festa tradicional aí de São Miguel do Pinta, show com Marquinho Reis e Ramiro Show.
15: Oh,
16: tamo junto, rapaz. Meu filho, é show, rapaz!
15: Oh,
16: a música é amanhã. Ah, amanhã vai ser lindo de novo.
15: Oh, o homem é bom, hein?
16: Você outra vez.
15: Rapaz, eu vou falar com você a verdade. Pessoal, o homem é bom, o homem é espetacular. Marquinhos Reis na sintonia da 100,1. Tá dado um recado aí, né? Tá dado um recado. Cadê? Solta esse finalzinho aí.
16: Tamo junto, meu filho. É show, rapaz. A música é amanhã. Ah, amanhã vai ser lindo de novo. Encontrar com você outra vez. É isso aí, meu povo, bom dia.
15: Marquinhos Reis, tá lá na sintonia da 100,9, curtindo a nossa programação. É hora dessa, ainda tá no volante lá, né? Marquinhos Reis, valeu, meu irmão, obrigado, Deus abençoe. Valeu, Celinho, forte abraço pra você, meu irmão. Parceiro incondicional, Celinho, né? Gente finíssima. Quem mais tá comigo? Dimas Flusão, ô Dimas. Queria agradecer, viu, Dimas, pelo queijo, tava uma delícia, rapaz.
17: Fala, Paulão, bom dia.
15: Bom dia.
17: Aí eu estava viajando, aí eu não fiquei sabendo se você pegou lá o requeijão, o queijo. Então eu gostaria de saber se você gostou.
15: Claro,
17: você pegou,
15: claro.
17: E tudo bem.
15: Eita, rapaz.
17: Manda uma música bem bonita aí pra mim. E te agradeço, viu?
15: Eu que agradeço, rapaz. Eu que agradeço, eu estive lá com o Marcos, né, que é o proprietário. Gente finíssima. Né, aquele queijo é maravilhoso demais, rapaz. É, ele é maravilhoso. Eu acho que só que tem ele em duas espécies, né? Tem ele menorzinho e tem ele maior, né? Meu amigo falou que só vende ele na forma pequena. Mas é uma delícia o queijo, tá? De parabéns. Valeu, Dimas. Eu agradeço de coração. Obrigado pelo carinho, viu, Dimas? Deus abençoe, viu, meu irmão? Valeu mesmo. Gostei de ver, viu? Valeu, que Deus abençoe. Ah, Elisângela, bom dia, Paulo Fernandes, bom dia, meu amigo, tudo bem contigo? Ela pergunta aqui, né? Segunda-feira, dia 14, foi meu aniversário, eu estava sumida por esses dias, mas estou por aqui. Segunda-feira, dia 14? Uai, você tá doido, segunda-feira, hoje é dia 22, uai. Mas de qualquer forma, parabéns pra você, que Deus abençoe, tá? Parabéns, muitos anos de vida aí, da minha amiga Elisângela, atrasado, mas tá aí, parabéns, viu? Deus abençoe, minha amiga. Felicidade hoje e sempre pra você, você merece, tá? Valeu, minha querida, depois você me convida pra mim aí no aniversário, tomar aquela água que passarinho não bebe, que eu vou,
18: vai,
15: viu?
18: Não, ele não vai não.
15: Eu vou sim, cala
18: vai
15: a boca,
18: não,
15: viu? Você não
18: ele
15: sabe
18: não
15: de nada
18: não.
15: Não. Pode deixar que eu vou sim. Pode me convidar que eu vou. Maurício Amorim tá mandando um abraço pra todos que tá na sintonia, pra meu primo, pra Loirinha lá no Serra Verde. É, Maurício Amorim tá mandando um abraço pra Loirinha lá no Serra Verde, tá certo. Eita, tem mais coisa aí, produção? O que mais tem aqui? É, Marcílio, mototaxista, tá lá no Minas Nova, mandando aquele abraço pra todos que estão na sintonia. Obrigado, gratidão sempre, viu, Marcílio? Sempre participando com a gente do Bom Dia T.O. Claudio Onô também tá conosco, bom dia. Alô, Claudio Onô, alô, Danilo, alô, Dinha, alô, Bel, alô, minha amiga Claudinha, alô, Paulinho, todos lá da Alternativa, na sintonia da 100,9. Obrigado pelo carinho de sempre, viu? Deus abençoe poderosamente vocês, gente. Vamos pro último zap zap aqui? Não, produção. Produção tá falando que não. Eita, nós. Tá bom. Então vamos de Barreirito. Vamos de Barreirito. Solta aí. Amanhã. 5h41.

0: Mas, hein, rapaz do céu, essa música é bonita, né? Essa música é bonita. 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Eu tô falando sério, Jubileu. Seu Laurinho tá carregando saco de ração nas costas, moço. Ele põe dois sacos nas costas e sai todo feliz, ele. Ele sai todo... Sai ainda pulando dentro de cambaiota. Com dois sacos nas costas. Eita, nós, hein? Seu Laurinho, Dona Lindara, esse dia cozinhou dois ovos pra ele. Ele falou assim, mas eu quero com pinto dentro. Ah, malandro. Tomara eu ver isso, viu? Foi Sebastião que falou, Badil que falou isso aí, viu? Ó... Oh, eu tenho certeza que o pessoal vai resolver essa demanda aí na Rua Alvorada, viu? Próximo ao número 225. Esse buraco tem que ser tampado antes das chuvas, viu, gente? Porque se chover, vai danificar muitas casas aí, vai ter problema, viu, gente? Ajuda a gente aí, viu? Pessoal do Poder Público aí, por gentileza, tá bom? 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Fala comigo, Luiz, bom dia. Oi, bom dia. Oi,
1: bom dia, meu amigo Paulo Fernando.
0: Fala, tá meu patrão, aí, meu graças filho. A Deus.
1: Ô, Paulo Fernando.
0: Oi.
1: Eu pedi você me passar uma música aí.
0: Qual?
1: É pra Lula aí do Jardim das Acácias, e pra Cesário mais Dona Graça.
0: Sim.
1: Lu mais Cezinha, e pra Délio lá no Cabeceiro de São Pedro. Um abraço, meu filho, que Deus te abençoe.
0: Eita, não, pode deixar que eu vou preparar uma música bem bacana pra essa turminha aí, viu? Você sabe que Luciana faz café com gelo seco, né? Eita, ó quem tá chegando aqui, moça, a esposa do Clebinho. Chega atrasada, ainda chega e quer sentar na janela. Que foi, mulher? Vai fazer café pra Clebinho, que é muito melhor pra você, mulher. Ou então vai enxugar gelo, deixa nós em paz. Ô, Clebinho, amarra essa mulher aí na cabeceira da cama, não deixa ela sair, não, rapaz. Eita, chega atrasada, ainda quer sentar na janela ela. Não tem jeito pra ela, não. Eu vou pro intervalo, já já eu volto, viu? Segura aí.
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0: Imigrantes FM, é, rapaz, tá bom demais. Que foi, mulher? Ô, Clebinho, já fez café aí? A mulher já fez café pra você aí, Clebinho? Ela é danada, viu? Enquanto você não joga água na turma, ela não sossega. Tá bom, mulher?
24: Acorda!
0: Tá aí, mulher, me deixa em paz agora, viu? Eita, nós. Ô, Alana, corte sua mãe aí, viu? Eita, nós. Ela não tem jeito pra ela, não. Enquanto você não joga água, ela não sossega. Ela perturba até, coitado do Clebinho, viu? Edneia, bom dia, Paulo Fernandes. Estou por cá ouvindo você, viu? Eita, Edneia, gente boa lá do Serra Verde. É, mulher, hoje você perdeu a hora, viu? Vou cortar seu Bolsa Família, viu? Se você continuar de jeito, tá bom? É, brincadeiras à parte, minha amiga. Beijo carinhoso, que Deus abençoe. Ótimo dia pra você e toda a sua família aí. Dá um abraço da Micaela por mim, viu? Que Deus abençoe, tá certo? É, que foi, mulher? A esposa do Clebinho perturba demais. Maria dos Anjos, lá do bairro de Fátima, tá conosco. Deus abençoe você também, minha amiga, viu? Sucesso hoje, felicidade sempre. Que Deus abençoe poderosamente a sua vida, minha amiga. Eita, é muita gente participando aqui, ó. O Dimas, eu já toquei a música. Ô, Maurício Amorim, hoje não vou tocar mais de Renner, não. Eu já toquei uma música hoje do Rick Renner, tá bom? Hoje eu já toquei. É, vamos para outra oportunidade e a gente toca, tá certo? E também não vai dar tempo de atender o pedido, não. Mas de qualquer forma, eu agradeço o carinho, tá certo? Edneia do Serra Verde tá agradecendo. Obrigado, eu acordei 5 da manhã. Eu só... Você deve ter acordado 5, né, Edneia? 5 para 6. Eita, nós, eita, rapaz, pô, velho. Eu acordei 5, Paulo. É, só se for 5 para 5. Ai, ai, ai, brincadeiras à parte, viu, Edneia? Deus abençoe. Luciana Gomes, bom dia, Paulo. Tô aqui ouvindo você, viu? Deus abençoe. Obrigado, Luciana. Beijo carinhoso no seu coração. Que Deus abençoe. É, gratidão sempre, tá? pelo carinho da audiência. Vamos ouvir aqui a Cleidinha. Fala comigo, Cleidinha. O que é que tu quer, mulher? Você sumiu, hein?
1: Bom dia, bom dia, bom dia, Paulinho.
0: Bom dia.
1: Tudo bem contigo, neguinho? Cheguei, Brasil. O Paulo, se possível, roda a música aí pra gente com Leandro e Leonardo.
0: Nada disso. Já rodei Leandro e Leonardo.
1: Tapas e beijo. Essa música eu ofereço para meu esposo, para todos os ouvintes, Loura, Natuzão, Laura, Luciano, Cabeça de Pinto, olha, até só o neguinho. Libera aí hoje, viu? O Redondinho, o Gilozinho, forte abraço no seu coraçãozinho, tchau, tchau.
0: Nada disso, não vou rodar porque eu já toquei essa música hoje, e vai fazer café pra Sérgio que é melhor pra você, viu? Eita, mulherada, quando elas começam a perturbar, elas não param mais não, viu? Eita, só Jesus na causa. A Edneia do Serra Verde tá aqui agradecendo, obrigado eu, Edneia. Elas não param não, quando começa, você já viu, né? Pera aí, risadinha, eita, rapaz, que cara chato. Que foi, Jus? Oh, meu Deus, ela manda 50 mensagens, ela vai perturbando. Eu vou fazer um programa de rádio só pra você agora, viu? Vai perturbar lá na... Eita, rapaz, já ia falar besteira aqui. Ô, Cleidinha, vai descansar, mulher. Vai deitar um pouquinho aí, vai descansar. Daqui a pouco você levanta de novo, viu? Eita, não. Luciana do Jardim dos Acácias deu um sinal de vida aqui. Que foi, mulher? Neguinho... Isso que é amor, viu? É Cleidinha, Luciana tá aqui te alugando, viu? Falando aqui, neguinho, isso aqui é amor. Deixa de bestagem, mulher. É Cleidinha. Pera aí, risadinha. Que cara chato, rapaz. Ô, Luciana, vai descansar, mulher. Você também, você leva você perturbando eu também, né? Tá alugando Cleidinha aí, né? Deixa, besta. Não começa não que eu vou te bloquear, viu? Você não começa não, tá bom? Que foi, mãe? Quer tocar a música de quê que você tá querendo? Fala, que é?
2: Faz o pix do meu salário que eu vou dormir, eu volto pra cama, neguinho, que eu vou trabalhar agora.
0: Vai descansar, mulher! Eita! Ô, Sérgio, amarra essa mulher aí, rapaz! Ela falou, faz o pix, vamos fazer pix. Maria Helena, fala, beijo carinhoso, Maria Helena, Deus abençoe, viu? Deixa eu mandar um abraço pra minha amiga Vânia, lá no Jardim São Paulo, simpática Vânia, valeu Vânia, forte abraço, Vânia Rezende, minha amiga, viu? Deus abençoe, Maria Helena, viu? Pessoal tá aqui me zoando aqui. Cleidinha falou, faz o pix, bloqueia nada, neguinho, sossega seu facho aí, mulher. Que é, Jus? Essas mulheres agora resolveu todo mundo me esculhambar comigo aqui. Fala comigo, bom dia.
16: Bom dia, Paulo Fernando.
0: Bom dia.
16: Bom dia pra você e bom dia pra todos os ouvintes de TO.
0: Valeu.
16: O pessoal da rádio aí, 100,9. Ô, tá, Paulo.
0: Fala.
16: Mas os caras tá falando aqui, moço. Diz que esse final de semana foi bruto pra você, né, mano?
0: De quê, rapaz?
16: Você perdeu sua arruela e ficou difícil de achar. Já conseguiu achar já, Paulo?
0: Que isso, rapaz?
16: Minha irmã Neide falou que... Diz que esses dias viu você na rua ali. Você doido, mas preocupado, caçando a arruela e não achou a arruela. O que está acontecendo com você, Paulo Fernando? Pelo amor de Deus, moço, fala comigo. Bom dia para todo mundo aí.
0: Ó, rapaz, não põe...
16: Um abração para todos.
0: Não põe Neide no meio dessa bagunça sua, não, rapaz. Ô, dona Alcione, dá um jeito de soma aí. Ah, deve ser besta, rapaz.
20: Rapaz, é sacanagem, velho.
0: Sacanagem.
20: Já virou bagunça.
0: Virou bagunça, virou.
20: Já virou bagunça.
0: Bah.
20: Eu não gostei.
0: Eu também não.
20: Desse ato aí. Rapaz, quem botou?
0: Foi som, aí? Foi som.
20: Quem botou?
0: Foi
24: Cadê
0: som.
24: Ele, hein?
0: Tá lá da Betel, foi ele. Foi som, meu primo.
24: Ei.
0: É.
24: É ele.
0: É ele.
24: É ele.
0: É ele. Foi ele.
24: Eu não sabia que era ele, não.
0: Hoje foi ele.
24: A sua mãe tá sabendo que você gosta de rapazes?
0: Tá, né?
24: Tá sabendo, tá? Eu acho que tá, hein?
0: Então sossega seu facho aí, rapaz. Põe o som pra lavar vazia aí, dona Alcione. Dá um jeito de som aí, viu? Me deixa em paz, rapaz. Eita, não. Que foi, Cleidinha? Atleticana sofredora. Eita, a mulherada hoje. Esse programa virou bagunça mesmo, viu? Eu vou falar com você. Não tem quem aguenta mais, não. Rio tá aqui mandando um alô. Bom dia, Paulo Fernandes. Tá chegando... Chegando atrasado todos os dias. Pois é, rapaz. Até você tá atrasado agora, né, Rio? Você não tem jeito pra você não, viu? Sossega seu facho também, viu? Ô, gente, o pessoal tá reclamando aqui. 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Ô, Marquinhos, forte abraço pra você, gratidão sempre, viu? Obrigado, meu amigo. 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

0: né? Traga a sua empresa para cá, tá certo? Bom dia, minha amiga Maria dos Anjos, lá do bairro de Fátima, tá na sintonia do Bom Dia Teó. Que essa mulher tem, gente? Oh, meu Deus, que foi? Ah, Josiane, ela tá vendendo isso aqui, ó.
1: Bom dia a todos. Alguém quer comprar maxixe? Alguém quer comprar maxixe?
2: Ué, que diabo essa mulher não é vender o maxixe dela pro inferno, rapaz? Diabo de maxixe, rapaz, quem quer comprar peça de maxixe, rapaz? Tinha o maxixe pro inferno, mulher do cão.
0: O cara ficou bravo aí, né? O cara ficou bravo. Esse programa só tem doido. Eu tô te falando com você a verdade, você não acredita. Fala comigo, Fernandinho, bom dia. Só tem maluco.
3: Bom dia, hein? Paulo Fernandes. Bom aqui dia. É Fernandinho do Alto Cemitério. Gostaria de mandar um alô para todos os meus vizinhos aqui no Alto Cemitério, em especial minha família e todos os meus amigos da zona rural que estão na escuta do seu programa. E Paulo Fernandes, se tiver condições, toca para nós a música. E essa noite foi maravilhosa com Leandro e Leonardo. Faz esse favor para nós.
0: Hoje, hein? Eu vou ficar devendo.
3: Muito obrigado, Jesus te abençoe. Fique com Deus.
0: Valeu, Fernandinho. Forte abraço para você. Dá um abraço da esposa por mim. Vou ficar devendo, tá? Hoje não dá tempo de mais nada porque eu vou chamar o comercial. Nem música eu vou passar nesse bloco. Chama aí.
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0: Tamo por cá de novo, né? O pessoal tá aqui. Que foi, Luciano? Agora pronto. Agora já deu, né? Agora pegou no ritmo aqui. Tá perturbando que não para mais. Eu tô precisando tirar férias de novo, viu? É, eu acho que eu tô precisando tirar férias. É. Como é que é? Eita, Jubileu. Eu vou ter que gravar Jubileu de novo aqui. O pessoal tá pedindo pra gravar Jubileu. Eu vou gravar Jubileu. Ai, ai, ai. Imigrantes FM, agora são 6 horas e 10 minutos, 6 e 10. 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Que foi, moço? Ô, Clebinho, dá um jeito nessa mulher aí, rapaz. Você tá doido, moço. Eita, nós, hein? Agora eu tô sem saber o que eu faço aqui agora. Alguém tinha me pedido uma música de Christian Ralph e eu não toquei. Aí ela não para, não, moço. Parece que essa mulher é ligada no 360, né, Clebinho? Não é possível. Que hora que essa mulher vai trabalhar, Clebinho? Fala comigo aí. Não é... Meu Deus do céu. 6h13, mulher. Vai pro serviço, mulher. Eita, nós. Você tá doido, rapaz.
1: Bom dia.
0: Que é, mulher?
1: Alguém quer comprar machixe?
0: Ninguém quer comprar machixe, não, mulher.
2: Machixe? Ué, que diabo essa mulher não é vender o machixe dela pro inferno, rapaz. Diabo de machixe, rapaz. Quem quer comprar peça de machixe, rapaz? Tinha o machixe pro inferno, mulher do cão.
3: Não entendi. Não entendi nada.
0: Nem aí. Eu entendi, pra te falar a verdade, viu?
4: E eu já tô agoniado, eu quero viajar.
0: Então eu também tô querendo viajar, que eu não tô aguentando mais não, viu? Eu não tô aguentando essa pressão mais não, rapaz. Não é possível, gente. Eita, nós, hein? Que é, mulher? Eita, Janicena, bom dia, tô por cá ouvindo você também, viu? Você sossega seu faixa aí, viu, Jane? Ô, gente, amanhã tem um Pix no valor de R$50, mais uma caixa de... Pera aí, risadinha, não deixa ninguém trabalhar não, rapaz. Meu Deus do céu. Tem uma caixa de bombom amanhã, viu, gente? É, o pessoal tá reclamando aqui, diz que os trem tá tudo caro, que não tá conseguindo comprar nada, que a crise tá pegando e não sei o quê. Eu vou te falar a verdade, ó.
5: Tô nem aí pra crise, ontem comi picanha, hoje camarão, amanhã vou de galinha caipira, alguém aí conhece algum outro sabor de miojo?
0: Eita, eita, crise danada, que foi, Vandélia? Fala comigo, mulher, eita, nós, hein?
6: Você não dá notícia do Rico aí não, Paulo, que foi, tá falando aqui nas redes sociais, desde ontem, tá falando de noite, que ele... O pessoal tá falando aí que ele morreu, mas ninguém sabe. Sabe da notícia, não?
0: Eu vou te responder essa pergunta. Até agora tá do mesmo jeito, viu? O helicóptero sumiu. Mas fica ligado aí no repórter da SEM, que com certeza Elvis Passos tem algo de especial aí. Porque o homem sabe de tudo, viu? Então fica ligado aí no repórter da SEM, que daqui a pouco tem notícias a respeito desse documento aí, dessa suposta tragédia. Suposta, viu, gente? Vamos torcer que não. Espero que Deus tenha colocado a mão, e com certeza Deus colocou a mão. E segundo a última notícia que eu vi aqui, parece que não houve explosão, não houve nada não, né? É coisa assim, eu tô falando por alto, tá, gente? Talvez possa ter sido um pouso forçado em algum determinado lugar, né? Então vamos aguardar. Mas fica ligadinho no Bom Dia Teó, que com certeza você vai saber de muito mais notícias a respeito deste fato, viu? Pode ter certeza disso. Imigrantes FM 100,1, dá tempo de passar alguma coisa aí do Christian Ralph? Hã? Chora peito? Ah, tá. Então solta aí. Seis e 16.

0: Ei, tem meu amigo Luciano lá do Jardim São Paulo, que hoje ele mora aqui no no Teófilo Rocha ou na Floriano Peixoto. Bom dia, Paulo Fernandes, aqui é Luciano. Você sabia que eu vi sábado Beto Sanfona tomando água que passarinho não bebe? Tava tomando todas. E também manda um alô especial pra Lula no Jardim das Acácias. Ele tava com duas sacolas de maxixe. Lula, entregaram você aqui. Você tava com duas sacolas de maxixe, né? Será que tava levando ração papinho também, Luciano? Será? Eita, Luciano. Ô, Luciano, você não vai falar comigo onde você comprou aquele queijo, não, rapaz? Fala comigo aqui. Eita, rapaz. Vamos tá. Bom dia pra você também, Luciano. Obrigado, viu? Ô, gente, Dimas mandou um zap aqui, não vai dar tempo de tocar. Ele falou assim, ó. Se o Fluminense for campeão brasileiro ou campeão da Libertadores, eu vou te dar um requeijão de presente pra você degustar. Então, acho que eu não vou comer, não, viu, Dimas? Eu acho que eu não vou conseguir comer esse requeijão, não, porque essa demanda que você falou aí tá muito difícil de acontecer, viu? 6h20, bom dia, Teó!
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3: 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Eita, rapaz, que terça-feira maravilhosa em Teófilo Ottoni. Graças a Deus, né? Deus nos deu o privilégio de estar aqui novamente na companhia de vocês aí do outro lado do rádio. Tô muito feliz, viu? Tô muito feliz pela minha vida, pela vida dos meus filhos, Luiz Gustavo, Fernandes e o Iago Fernandes. Que Deus abençoe. Amo vocês, viu, meus filhos? Um abraço a todos vocês aí do outro lado do rádio que tá me ouvindo. Que Deus abençoe poderosamente cada um de vocês. Pessoal do trânsito aí, cautela e muita paciência, viu? Vamos à nossa mensagem de hoje. Seis horas e 27 minutos, 22 dias do mês de setembro de 2026. Manhã maravilhosa de terça-feira. Lembre-se, a língua tem poder de curar ou de ferir. E muitas vezes o que destrói não é o que se faz, mas o que se diz. A falta de empatia cega e o julgamento revela mais sobre quem aponta do que quem sofre o julgamento. Nenhum de nós é superior, lembre-se disso, nenhum de nós é superior. Quando a arrogância e a soberba toma conta e o ser humano perde a essência e se afasta da graça. Que a humildade nunca saia de nós, porque o verdadeiro valor não está em parecer grande. O verdadeiro valor está em manter o coração puro, mesmo quando o mundo se perde. Que Deus abençoe a todos, obrigado pelo carinho da audiência, obrigado pela sintonia. Amanhã, se Papai do Céu permitir, eu estarei de volta com mais um programa Bom Dia TO pela sua Imigrantes FM 100,9 a partir das 4 da manhã, tá certo? Conto com a participação de vocês, aguardo vocês amanhã. Lembrando que amanhã tem sorteio, tá? Nesta quarta-feira, novidades, tem sorteio de um Pix no valor de R$50,00. Presente do nosso querido Carlos, lá da Coimbra Máquina de Costura, seu Carlos da Madalena Kerner, meu amigo, parceiro, ouvinte e amante da 100,9. Obrigado, viu? Acompanha a gente pelo Instagram, @redeimigrantes, ou até mesmo no meu Instagram, paulo_fernandes50, ou paulo_fernandes50. Lá você fica sabendo de tudo. Eu sou meio devagar nas redes sociais, mas sempre estou postando alguma coisa, tá bom? Aquele bate-papo gostoso. Dimas, eu não sei não, viu, Dimas? Vamos embora ver se a gente vai comer esse requeijão que você falou aí, tá? Amanhã a gente bate mais papo, porque hoje não dá tempo de mais nada. Deus abençoe a todos, obrigado pelo carinho, obrigado pela audiência. Amanhã, com certeza, com a benção de Papai do Céu, estaremos de volta com mais um programa Bom Dia TO, pela sua Imigrantes FM 100,9.
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3: Bom dia, Elvis.
5: Bom dia, meu amigo Paulo Fernandes. Tudo bem?
3: Tudo jóia, graças a Deus.
5: Terçou, né, meu amigo? Vamos pra frente.
3: Elvis, apesar de tudo, você vai saber mais do que eu. Esse acidente que deixou todo mundo chocado em Elvis.
5: Na realidade, ainda estamos, né, com muita fé de que o cantor Rick, o piloto e mais outras duas pessoas que estavam a bordo da aeronave, que, segundo o Corpo de Bombeiros do Estado de Santa Catarina, teria caído, que essas pessoas estejam vivas, né? Ontem eu estava acompanhando o posto, alguns deles, né? Dentre eles o grande comandante Hamilton, um dos mais renomados pilotos de helicópteros do Brasil, quiçá do mundo, e ele falando que é uma possibilidade do helicóptero ter feito um pouso forçado, ter caído, e eles estarem numa área sem sinal, né, aguardando justamente o contato com as equipes de resgate. Então a gente trabalha e torce por essa possibilidade. As buscas serão retomadas agora pela manhã com maior intensidade. A gente sabe que quando acontece uma situação como essa, entra-se ali no período noturno, e a informação que a gente tem, Paulo, é que está chovendo muito naquela região, e isso inclusive pode ter ocasionado essa queda. E então fica muito mais difícil devido à questão da luminosidade, local de difícil acesso, chovendo pra caramba, então fica mais difícil. Então

0: quando amanhece o dia, esses trabalhos são retomados com maior intensidade. Não que as equipes tenham cessado por completo as buscas, sim, mas diminui-se o número de equipes ali, até pelo risco às pessoas que estão envolvidas na operação. E aí, pela manhã, a gente tem todo um conjunto de equipes da Força Aérea, do Corpo de Bombeiros, de equipes especializadas, o Salva Aero, né, que é uma equipe da Força Aérea especializada nessa questão de buscas por pessoas que eventualmente tenham sofrido acidentes aéreos. E a gente com fé aqui de que esteja tudo bem, que não passe de um susto, e daqui a pouco a gente vai trazer mais informações aqui.
1: Tá, Joel, vamos ficar aguardando e Deus quiser vai dar tudo certo.
0: Amém. Valeu. Um abraço, Paulo. Outro. Amanhã Paulo está de volta, tá, pessoal? 4 horas da manhã, Paulo Fernandes aqui na Rádio Imigrantes com o melhor do sertanejo. Agora é comigo, meu amigo. Deixa comigo aqui porque vai começar o Repórter da 100, as primeiras e principais informações do seu dia. E eu sou Elvis Passos. É sempre um prazer estar em sua companhia. Nós estamos ao vivo pela Rádio Imigrantes FM Frequência 100,9 e pelas nossas plataformas digitais. O Joseph já está esperto, já colocou aqui, são 3 plataformas transmitindo simultaneamente. Nós estamos ao vivo pelo canal do YouTube Rede Imigrantes de Comunicação, nós estamos ao vivo pelo Instagram, @ Rede Imigrantes, e nós estamos ao vivo pelo Facebook da TV Imigrantes. Quero mandar aquele abraço especial para você que está conosco pelas redes sociais e já convidar você a participar, a interagir, a deixar o seu recado, a comentar aí na live e dizer principalmente onde você está neste momento. Que Deus te abençoe. Muito obrigado pela audiência, obrigado você que está sintonizado na 100,9, em casa, no carro, no trabalho, a caminho do trabalho, está levando as crianças para a escola, os adolescentes. Fique neném, cuidado no cruzamento, preste atenção e observe a sinalização, a conduta dos terceiros e obedeça acima de tudo a sinalização. Não é só observar não, tem que obedecer, né? Quem está me ligando aqui uma hora dessa, gente, pelo amor de Deus, agora não. Deixa para mais para frente, né? Porque agora, meu amigo, eu tô com esse povão aqui que está ligado no Repórter da 100. Terça-feira, 22 de setembro do ano de 2026. Está começando o seu, meu, nosso Repórter da 100 pela Rede Imigrantes.
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0: 6h34, agora virou 6h35 nessa manhã de terça-feira. Que seu dia seja abençoado, que seu dia seja repleto de coisas boas. Quero cumprimentar você que está aqui na nossa querida Teófilo Otoni, a princesinha e capital do Vale do Mucuri, das mulheres lindas, do povo acolhedor e trabalhador e, claro, das pedras preciosas. Um abraço forte para você, que o seu dia seja recheado de coisas boas, produtivo, de boas vendas, de bons negócios. Dia que deve ser bastante movimentado, de muita alegria, saúde e paz, também de muita proteção divina. Eu profetizo na sua vida. Eu sou Elvis Passos, de segunda a sexta, 6h30 da manhã, eu tenho um encontro com você aqui com o Repórter da 100, para que você comece o dia muito bem informado. E fique neném, porque hoje tem muita informação, tá, meu amigo Valdson Oliveira? Aquele abraço para você. Hoje está prevista, mais uma vez, a visita do senador, aliás, candidato ao Senado. Ele foi senador também, é atual deputado federal, Aécio Neves, foi governador de Minas por 2 vezes, tem raízes aqui em Teófilo Otoni, o pai do Aécio Neves, o avô do Aécio Neves, são nascidos aqui na cidade de Teófilo Otoni. Ele é neto Tristão da Cunha, tem até escola com esse nome aqui em Teófilo Otoni. E é o seguinte, sexta-feira ele ficou de vir até Teófilo Otoni, ele veio, ele sobrevoou a cidade por 20 minutos, mas devido às condições climáticas, o Aécio Neves não conseguiu pousar, então essa visita foi transferida para essa terça-feira, no caso hoje, ele deve chegar por volta do meio-dia aqui em Teófilo Otoni e permanece marcada a entrevista aqui na Rede Imigrantes. Inclusive, trata-se, segundo a assessoria do deputado e candidato ao Senado, Aécio Neves, o primeiro compromisso dele após pousar em Teófilo Otoni será justamente justamente a entrevista aqui na Rede Imigrantes. A gente aproveita para convidar você para ficar ligadinho aí a partir do meio-dia, tá, gente? A partir do meio-dia, o Robertinho Gomes já vai estar aqui nessa bancada esperando o ex-governador de Minas, Aécio Neves, para um bate-papo. Ele vai falar sobre as propostas, vai falar, claro, sobre as raízes aqui em Teoflotone e tudo que está previsto caso ele seja eleito senador, né? O que, que ele tem de concreto com relação às propostas aqui para a nossa região especificamente, região onde ele possui as raízes. Pois é, então a gente vai acompanhar. E ontem, inclusive, foi anunciado, né, que o presidenciável Flávio Bolsonaro estará aqui na próxima quinta-feira, vai desembarcar em Teoflotone junto com o candidato à reeleição, deputado federal Nicolas Ferreira, eles que vêm a convite do também candidato a deputado, o Gleno Alves, né? A gente imagina que a cidade vai ficar bastante movimentada e aí tem até quem diga, ó, já que o Flávio Bolsonaro está vindo até o Flotone, tem a possibilidade do Lula também vir, né? Já tinha tido aí uma data divulgada que o Lula estaria aqui, depois essa data foi cancelada e de agora em diante, meu amigo, tudo pode acontecer, né? E a gente vai estar acompanhando, a gente vai estar registrando, a gente vai estar com espaço aberto democraticamente aqui para todas as pessoas que eventualmente estejam colocando seus nomes à disposição nessas eleições 2026 e, claro, informando tudo que está acontecendo, né? O que nós estamos falando aqui é o que está acontecendo. Então, hoje, prevista a visita do Aécio Neves, ele que é deputado federal candidato ao Senado por Minas Gerais, e na próxima quinta-feira, no final da tarde, prevista a presença em Teoflotone do candidato à presidência da República, Flávio Bolsonaro, o Nicolas Ferreira, eles que vêm em campanha aqui no nosso município. Se surgir mais algum outro nome, né, em nível de Brasil, em nível de Estado, que vem até o Flotone, a gente vai estar informando aqui da mesma forma, tá? Muito obrigado você, meus amigos do transporte aí, taxistas, motoristas de aplicativo, pessoal do mototáxi, do transporte escolar, aquele abraço para vocês. Cuidado no trânsito aí, viu? Forte abraço, boas corridas para todo mundo. Minha amiga dona de casa, você profissional da segurança pública, da saúde, da construção civil, pessoal que trabalha aí na região da Rio Bahia, bom dia! Alô, meus amigos, trabalhadores e trabalhadoras que já estão na luta ou se preparando para ir à luta. Um dia de produtividade, de proteção para todos vocês, viu? Daqui a pouquinho a gente vai trazer aqui as participações nas redes sociais. Continue comentando aí. Muito obrigado a todo mundo que já está interagindo conosco. Comente e me diga onde você está agora assistindo a programação jornalística aqui da Rede Imigrantes, tá? E 7 horas da manhã, não custa lembrar, para você que está ouvindo a rádio, a gente vai ter a programação interrompida para a exibição da propaganda eleitoral obrigatória. Entretanto, o jornal continua nas redes sociais, tá? Se você não quiser ouvir a propaganda aí, todas as promessas dos políticos, aquela coisa toda, fique conosco a partir das 7 horas no canal do YouTube Rede Imigrantes de Comunicação, no Facebook da TV Imigrantes, no nosso Instagram, @ Rede Imigrantes. Aí lá por volta das 7h25, a gente volta em cadeia com a 100,9 FM. Então daqui a pouco, às 7 horas, nossa programação será interrompida na rádio, mas a gente fica com o jornal, a gente fica com as notícias nas redes sociais. E falando em notícias, essa notícia é triste e bastante preocupante, porque ainda não há uma atualização mais completa acerca do desaparecimento e, consequentemente, queda, uma vez que já foi confirmada pelas autoridades, do helicóptero que estava levando a bordo o cantor Rick, da dupla Rick e Renner. Ele estava também ali com um empresário bastante famoso aí no mundo artístico, além do piloto e um videomaker. Essas quatro pessoas seguiam para um encontro com o prefeito da cidade, né, eu não me lembro o nome aqui, mas uma cidade do estado de Santa Catarina, quando simplesmente a aeronave desapareceu. E olha que trata-se ali de um helicóptero de última geração, a gente percebe que é um equipamento com muita tecnologia, mas as condições climáticas não estavam favoráveis, né? Eu que sou ligado à aviação, caso alguém não saiba, né? Eu sou servidor da aviação, inclusive, a gente aprende algo assim muito importante na aviação. O tempo não está bom, meu amigo, não tem que sair do solo. A condição climática, ela é muito perigosa, tem que ser avaliada de forma muito criteriosa, porque pode sim derrubar a aeronave, pode sim trazer consequências graves e até fatais. Então, tem mau tempo, o certo é realmente não voar, é evitar passar aí por regiões onde a condição climática não esteja tão boa, tanto é que vocês perceberam, na última sexta-feira, a aeronave do então deputado federal candidato ao Senado, Aécio Neves, não conseguiu pousar em Choflotone, não estava nem chovendo no momento que a aeronave sobrevoou, mas o tempo estava bastante nublado, as nuvens estavam um pouco baixas, né, que a gente fala que não tem teto popularmente, e a condição climática pode ter contribuído diretamente para a queda desse helicóptero. Vamos ver aí a reportagem produzida pela TV Band acerca do fato.
3: O helicóptero decolou na manhã desta segunda de Porto Belo, no litoral de Santa Catarina. O destino era São Joaquim, na região serrana do estado. O corpo de bombeiros foi acionado no final da tarde e começou as buscas em Urubici, onde havia uma indicação de possível local de queda. Como nenhum vestígio foi encontrado, as equipes ampliaram a área de busca e seguiram em direção a São Joaquim. Foi nessa região que o celular de um dos passageiros emitiu o último sinal. A chuva forte e o tempo fechado dificultam as buscas pelo ar. Por isso, as equipes também fazem buscas por terra com o apoio da Polícia Militar e de drones.
4: Hoje nós enfrentamos um dia bastante complicado até, por conta das chuvas, fortes chuvas, tempo fechado. Então a aeronave fez as buscas, teve que retornar e nós continuamos com as nossas buscas terrestres com o apoio das viaturas locais. Tivemos a informação de alguns moradores que a aeronave estava voando um pouco mais baixo em algumas localidades.
3: A Força Aérea Brasileira também foi acionada. Duas aeronaves especializadas em busca e salvamento foram enviadas para a operação. Segundo a FAB, as buscas continuam durante a noite. Em nota, a empresa disse que emprestou a aeronave ao empresário Bruno Avelar e ao cantor Rick. Além dos dois, também estava a bordo um videomaker, o piloto e o copiloto. A aeronave desaparecida é um modelo Bell 430, com capacidade para um piloto e 7 passageiros. O helicóptero pertence à GTA Urbanismo e Empreendimentos, empresa que atua na região de Porto Belo, em Santa Catarina. De acordo com a ANAC, o helicóptero está com os registros em dia. O cantor tinha um compromisso em São Joaquim. Ele era esperado para um almoço com o prefeito da cidade, que conversou ao vivo por telefone com o Brasil Urgente.
5: Estavam indo para olhar um terreno aqui em São Joaquim para fazer investimento, é um terreno que já está consolidado ali juntamente com o Rick de sócio. Rezamos que eles estejam, tenham pousado em algum lugar que não pegue sinal, haja vista que o helicóptero deles é um helicóptero muito seguro.
6: Boa tarde a todos, aqui é a Tenente Coronel Heloísa, comandante do 5º Batalhão de Bombeiros Militar com sede em Lages. Hoje, dia 21 de setembro de 2026, por volta das 16 horas, nós recebemos um chamado de possível queda de aeronave na região de Urubici, em Santa Catarina. De pronto, as nossas equipes do Corpo de Bombeiros Militar de Santa Catarina deslocaram-se até o local. O primeiro ponto de buscas é o ponto da última comunicação da aeronave. Uma equipe já chegou até o local e nada foi encontrado. Também temos a informação do último ponto de sinal de celular de uma das pessoas que estavam nessa aeronave. Neste momento, equipes deslocam-se até esse local para realizar buscas. Amanhã, equipes do 2º Batalhão de Bombeiros Militar e do 5º Batalhão de Bombeiros Militar deslocarão até os pontos de possível queda da aeronave e também onde tem essa informação de sinal de celular de uma das pessoas que estava na aeronave para realizar as buscas juntamente com um cão de busca.
3: Agora à noite, o cantor Renner se manifestou sobre o desaparecimento do helicóptero. Ele pediu orações por Rick e pelas outras pessoas que estavam a bordo da aeronave. Que todos mantenham a fé e a esperança. Rick e Renner formaram a dupla nos anos 80 em Brasília. A parceria fez sucesso e estourou nos anos 90 com a música Ela é Demais. Uma

0: Pois é, que tristeza, né? Nós temos aqui uma última atualização a respeito desse fato, publicada no G1, que diz o seguinte: pode até colocar as imagens do helicóptero para a gente aí, Joseph. As buscas para encontrar o helicóptero com o cantor Rick, da dupla Rick Renner, seguem em Santa Catarina nessa terça-feira, dia 22 de setembro. As equipes dos bombeiros usam um drone térmico para tentar localizar a aeronave na zona rural de Urubici, onde o último sinal do transponder do helicóptero foi emitido nesta segunda-feira. Além de Rick, estavam no helicóptero o empresário Bruno Avelar, o videomaker Paulo Soares e o piloto da aeronave, que não teve o nome divulgado até a última atualização dessa reportagem, segundo a assessoria do cantor. O equipamento, capaz de capturar o calor emitido por corpos e objetos, pertence à Defesa Civil Estadual e sobrevoa a região de Santa Bárbara nessa manhã de terça-feira. Ao longo do dia, outro drone com as mesmas características e pertencente aos bombeiros também será usado na região. A aeronave decolou, conforme nós vimos aí na reportagem, de Porto Belo, no litoral norte, com destino a São Joaquim, na Serra, e não chegou ao local previsto. Estão mobilizadas nas buscas equipes do Corpo de Bombeiros, da Polícia Militar, da Defesa Civil e a Força Aérea Brasileira. O helicóptero Bell 430 foi fabricado no ano de 2001, com capacidade para um piloto e 7 passageiros. Na versão com trem de pouso tipo esqui, o peso máximo da decolagem é de 4.218 quilos. A gente está realmente preocupado com a situação, mas ainda com bastante esperança, até porque ontem, conforme eu disse, ouvi as palavras do comandante Hamilton, que é uma referência na pilotagem de helicópteros, e ele foi muito claro: olha, há uma possibilidade muito grande, realmente, infelizmente, em virtude do tempo muito ruim, do helicóptero ter tido uma pane, ter que ter feito ali um pouso forçado, um pouso de emergência, ter caído, mas que eles estejam vivos, porque trata-se de uma região de difícil acesso, não há sinal de telefone e, de repente, em virtude das lesões, né, porque é um impacto muito grande, a força G é muito grande, eles não têm condições de sair do local, estão aguardando o atendimento, o resgate, e é isso que nós esperamos que aconteça ao longo do dia. Inclusive, a gente vai acompanhar, vai atualizar essas informações lá no nosso Instagram, @redeimigrantes, e também através aqui da nossa programação jornalística. 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São 6h50. Bom dia, este é o seu Repórter da 100. Eu sou Elvis Passos. Prazer estar em sua companhia. Obrigado pelo carinho da sua audiência. Você que está conosco pela Carisma FM em Setubim, a Rádio Cidade em Ataleia, Rádio HN Novo Cruzeiro, Rádio Imigrantes, de Teoflotone para o mundo, de Teoflotone para a região e você das nossas redes sociais. Daqui a pouco eu vou ler o seu recado. Continue participando comigo, continue deixando aí a sua mensagem. Me fale onde você está carinhosamente acompanhando a nossa transmissão. Gente, quero aproveitar aqui rapidamente, desejar votos de um feliz aniversário para esse camarada extraordinário, inteligentíssimo, Davi Joseph, né? O Davi Joseph já é famoso, senhor Flotone, que eu falo o nome dele pelo menos umas 50 vezes aqui na nossa programação. E hoje está soprando velinhas o rapaz que tem um futuro brilhante aqui, é o nosso braço direito, é a nossa referência na tecnologia. Tantas inovações que esse menino trouxe aqui para o jornalismo da Rede Imigrante. Sem dúvidas, ele trouxe uma nova roupagem, uma nova cara, né? Uma metodologia que a gente já estava precisando há muito tempo, e nós fomos agraciados com a chegada dele, né? Com todo o talento que ele possui na criatividade. Joseph, feliz aniversário, meu irmão. Obrigado pela sua parceria. Que Jesus esteja sempre no controle da sua vida, te abençoando. Que você tenha sempre fé que você vai conseguir alcançar os seus objetivos. Eu quero, inclusive, agradecer a dona Neide, que é a mamãe do Davi, que todo dia acompanha a nossa programação, e se ela não fala, eu não fico nem sabendo, né? Porque calado ele chegou e calado ele sairia, viu, dona Neide? Então, a senhora e o Fred estão de parabéns pela criação desse rapaz aqui, né? E a gente torce para que ele possa crescer ainda mais com essa disposição, com essa disponibilidade, com humildade sempre, o que é muito importante na nossa vida. Então, o nosso Davi Joseph está soprando velinhas. Quem quiser trazer um bolinho aqui, um salgadinho, sinta-se à vontade. A gente está liberado a partir das 8 horas da manhã, prontos para receber aqui, viu? Um abraço. Aproveito para, em nome de todo o Grupo Imigrante de Comunicação aqui, viu, Davi Joseph, te cumprimentar, te desejar os votos de um feliz aniversário. São 6h52, vamos girar a vinheta, porque tem muito mais assunto no Repórter da 100 de hoje. Operação da polícia que não para, meu amigo. O pulão dessa vez aconteceu lá no bairro Novo Horizonte. Daqui a pouco, sargento Victor, da Companhia Tático Móvel de Teoflotone, é quem vai trazer os detalhes a respeito de mais uma apreensão de drogas. Vamos falar também da fake news da Copasa. Cuidado com essas notícias. Ontem mesmo eu vi um cabrunco aqui da Rede Imigrantes compartilhando essa notícia lá no nosso grupo de zoação, né? Ó, cuidado com a água da Copasa, está contaminada. Não tem nada disso, viu, gente? A própria Copasa gravou um vídeo trazendo esclarecimentos a respeito dessa notícia falsa que tem circulado nas últimas horas aí, dando conta de uma suposta contaminação. Vamos eliminar essa informação porque ela é falsa. Vamos falar da Marcha para Jesus edição 2026. Uma grande programação está sendo preparada já para o próximo final de semana, sábado, concentração e saída na Praça Tiradentes, e o evento em si vai acontecer em frente às antigas instalações do Hospital São Lucas. Daqui a pouco o pastor Matheus vai trazer informações pra gente. Vamos falar também das operações na região. Isso mesmo, pois é, daqui a pouco tem detalhes de apreensão de armas e recuperação de veículos produtos de crime na região de Novo Oriente de Minas. Já já vamos trazer todos os detalhes aqui na nossa programação. Hoje tem mais uma entrevista com senador candidato, dessa vez senadora, né? Candidata por Minas Gerais. Ontem nós trouxemos o Carlos Viana e hoje é a senadora candidata ao Senado, pelo menos, a Marília. Ela que foi prefeita de Contagem, tem aparecido na frente nas pesquisas, na corrida pelo Senado Federal, representando aqui Minas Gerais, e daqui a pouquinho ela vai falar sobre as propostas, sobre as ideias aqui no jornalismo da Rede Imigrante. Grandes, que mais temos aí? Tem também o pessoal da Rádio Liberdade Poté. Alô, meu amigo, repórter Salomão Fortíssimo. Alô, Rádio Liberdade Poté. Manda um abraço para a Rádio Liberdade, Rádio Metropolitana. São parceiros, né, gente? São parceiros. Daqui a pouco ele vai trazer detalhes de uma operação lá em Poté. Combativo Sargento Tairone Campos, comandante lá da cidade de Poté, vai trazer os detalhes aqui na nossa programação jornalística, e muitas outras informações e, claro, a sua participação no Repórter da 100. 7 horas, meu amigo. 7 horas nós teremos a interrupção da rádio, tá? Para quem está ouvindo a 100,9, vai vir a propaganda eleitoral obrigatória, mas o jornal continua na rede social. Portanto, convido você, está faltando 5 minutinhos, você que está ouvindo aí já pode migrar para cá, para nossa rede social. Estamos ao vivo no canal do YouTube Rede Imigrantes de Comunicação, no Facebook da TV Imigrantes e também no nosso Instagram, @RedeImigrantes. Inclusive, daqui a pouco eu vou mandar abraço, vou interagir com todo mundo, vou ler o seu recado, você que carinhosamente está comigo aqui na programação jornalística dessa terça pela manhã. Cadê a imagem do indivíduo que nós mostramos roubando ontem? As imagens para o comentário aí, ô Davi Joseph. Aí, vou mostrar aí lá a carinha dele, né? Ah, todo triste, né? Foi abordado. Eu falei aqui ontem. É uma questão de tempo até a polícia localizar. Ele dormiu no momento que estava sendo levado para encontrar os materiais subtraídos de um comitê de campanha inocente Choflotone. Mostra a fotinha dele babando aí. Mas o editor também é meio que sacana, né? O editor deixou lá, tampou o rosto dele e deixou a babinha escorrendo no beiço dele, o Davi Joseph. Olha lá, ele dormiu, que gracinha, né? Pois é, ele dormiu, nossa, guti-guti. Pois é, ele dormiu, ali já havia sido localizado, ele estava nas proximidades da pracinha do bairro Olga Correia. Tem que ficar neném, meu filho. Você vai roubar cheio de câmera, tá achando que a polícia não vai atrás de você? Tem que ficar neném, né? Ali é o momento que ele sobe a rampa da delegacia, levando os materiais que ele havia furtado no dia anterior, levando lá para devolver. Olha que cena, né? Eita, aí que dá orgulho pagar um imposto. É nesse momento, olha lá, ele sentadinho, do lado dos materiais foram subtraídos. Quem já foi vítima dos larapes, dos donos do alheio, né? Sente uma satisfação enorme quando vê um serviço como esse aí, né? O pessoal da polícia trabalhou e trabalhou forte. Nós temos essas imagens exclusivas obtidas aqui pelo jornalismo da Rede Imigrantes. Daqui a pouco, inclusive, tem o combativo repórter Roberto Gomes, que esteve lá na delegacia, né, Joseph? Tem uma matéria aí, ele esteve lá na delegacia, conversando com o nosso amigo Sargento César Eiras. Olha lá o Sargento César Eiras, está de volta à polícia, né? Aposentou, deu aquela descansada e já está retornando para combater a criminalidade. Roberto Gomes esteve lá no rastro da notícia, acompanhando os detalhes a respeito da prisão. Nós falamos ontem aqui, né? Até tem um editorial lá falando que é um absurdo. E tem uma situação absurda ainda nesse contexto todo. Você viu ali, né, o indivíduo chegando ali na delegacia, com os objetos que ele furtou do comitê de campanha, ele subindo a rampinha da delegacia, ele babando lá dentro do carro, dormindo, enquanto a polícia estava levando ele para recuperar. Olha lá, para falar que eu não estou mentindo, olha lá. O editor sacana colocou o mosaico em cima e deixou a babinha embaixo, na parte da boca de baixo, ó, do lábio. O Davi tá falando, não, fala que é beiço. Não, não é beiço, peraí, é lábio, né? O lábio inferior aí, o lábio do lado de baixo. E aí, rapaz, ele foi lá, apontou onde os objetos estavam e ele mesmo teve que devolver, teve que subir a rampinha lá, né? Pois é. Sabe o que aconteceu depois disso tudo? E eu ainda comentei aqui ontem. Eu comentei a questão do estado de flagrância. Ele saiu pela porta da frente, pai. É, meu amigo, ele saiu pela porta da frente, só subiu a rampa, foi qualificado, foi ouvido, devolveu os materiais que ele havia subtraído e saiu tranquilamente pela porta da frente, porque não tinha o estado de flagrância, não tinha outra alternativa. Eu sei qual que era a vontade da polícia, né, e da população de bem ordeira. Eu sei qual que era a vontade, mas, infelizmente, nem sempre acontece da forma que a gente quer, que a gente pensa que deveria acontecer. E aí mesmo, né, todas as evidências que ele roubou ali, as câmeras de segurança mostrando, né, ele subindo a rampinha lá, com os equipamentos que ele havia subtraído um dia antes no comitê, ele saiu pela porta da frente. E não duvido que já esteja por aí cometendo outros crimes. Não duvido que já esteja se preparando para lesar outras pessoas, para deixar prejuízo para outras pessoas. Esse é o país que nós vivemos, gente. Não pode nos causar estranheza. O que não podemos é perder a capacidade de se indignar, né, com uma situação como essa, de achar que isso é normal. Nós não podemos nos acostumar com isso, não. Faltando alguns segundos apenas para a interrupção da programação na Rádio Imigrantes, convido você para vir para a rede social. Vai entrar aí a propaganda eleitoral obrigatória, que vai até 7h25. Mas nesse período nós vamos continuar aqui na rede social com notícia, com informação, com interatividade, contando com o seu apoio e com a sua audiência. Se você não comentou, comente, porque eu quero ler o seu recado aqui, eu preciso localizar a sua participação. Ainda tem o nosso WhatsApp para você mandar o seu conteúdo. 999783308. 999783308. Qualquer momento vai ser cortado aí, já deu 7 horas. Você que está pela rádio aí, vem para cá, vem para a rede social. Estou te esperando aqui no canal do YouTube, viu? Te esperando aqui para você acompanhar. Já cortou lá, gente? Já cortou?
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1: Beleza, já estamos de volta agora sim, cadeia com a 100,9. Meu cordial bom dia para você que está sintonizado à rádio. Eu sou Elvis Passos. Prazer estar em sua companhia. Terça-feira abençoada na sua vida. Obrigado pelo carinho da audiência. Obrigado, pessoal, que está conosco aqui pelas plataformas digitais. Aqui no nosso Facebook tem o Alzemar Leal, direto de Nanuque. Abraço para você, para toda a querida região de Nanuque, você que está no canal do YouTube, você que está no Instagram, arroba Rede Imigrantes, você que está pelo Facebook da TV Imigrantes, um forte abraço, obrigado, terça-feira repleta de coisas boas. Vamos falar dessa fake news aí, ô Joseph? Rapaz, ontem foi uma loucura, muita gente, inclusive, né, tem a gente como referência, trabalho sério feito pelo jornalismo da Rede Imigrantes, as pessoas questionando, olha, está circulando, inclusive teve até um indivíduo aqui da Rede Imigrantes que publicou no nosso grupo lá, né? Olha o que está rolando aqui. E a gente foi atrás, tem um vídeo que foi feito pela própria assessoria de imprensa da Copasa em nível de Minas Gerais, falando, né, desmentindo essa informação que circulou, que dizia naquela fake news ali que a água estava contaminada, já falando inclusive de possíveis sintomas para quem tivesse tido acesso a essa água, mas na realidade trata-se de uma notícia falsa. Vamos ouvir aí o assessor de imprensa da Copasa falando a respeito dessa situação.
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1: Tá certo, então tá desmistificada essa informação que surgiu ontem e deixou muita gente naturalmente preocupada com a situação. São 7h27, vamos falar da Marcha para Jesus? Pois é, o evento está marcado para esse final de semana. Haverá uma concentração e previsão de saída na Praça Tiradentes. Lembrando, o evento não será realizado na Praça Tiradentes. Apenas está sendo feito o convite ali para concentração. O evento, enfim, ele acontece em frente às antigas instalações do Hospital São Lucas. Nós recebemos aqui o pastor Matheus Dias, né, que é o organizador da Marcha para Jesus edição 2026, que trouxe mais detalhes a respeito da programação. Confira. Este trata-se de um dos eventos mais tradicionais em se tratando de encontros religiosos aqui na cidade de Teófilo Otoni. Um evento, inclusive, que é realizado desde o início dos anos 90. Estou falando da Marcha para Jesus. O grande realizador dessa edição de 2026 é o pastor Matheus, que está aqui nos estúdios da Rádio TV Imigrantes. E toda a movimentação e preparação nessa semana, porque o evento promete, pastor.
3: Pois é, Elvis, prazer falar com você, com todos os telespectadores e ouvintes da Imigrantes. Já chegando a hora, né? Nessa semana agora, dia 26, no sábado, é a nossa Marcha para Jesus, realizada aí desde 94 pelo Conselho de Pastores, o qual eu estou como presidente. E é uma honra estar aqui falando com você sobre esse evento que abençoa tanto a nossa cidade durante tanto tempo.
1: Bom, vai acontecer onde? E quando se fala em marcha, a gente imagina uma caminhada, como tradicionalmente acontece. Tem um ponto de partida? Já dá para divulgar mais ou menos aí o trajeto?
3: Well, você, você ter falado, porque quando nós soltamos a divulgação, houve um burburinho, porque nós colocamos lá concentração e saída da Praça Tiradentes. Aí, como não faz mais evento, fechado, o pessoal... Alguns setores aí da sociedade, porque esse não pode, porque aquele não pode. Então vamos deixar bem claro, nós vamos encontrar ali na Praça Tiradentes às 16 horas, nós vamos apenas encontrar ali de frente ao coreto. É a concentração para sairmos de lá.
1: Não significa que a praça vai estar fechada.
3: Não, vai fechar, vai ficar normal. Nós vamos encontrar ali para sairmos em caminhada de oração. Então a saída é ali de frente ao coreto, vamos organizar para sairmos com segurança, com policiamento, com o pessoal do trânsito, está todo mundo já orientado quanto a isso. Então nós sairemos de lá, não será na Praça Tiradentes, a caminhada vai partir da Praça Tiradentes em direção ao local do evento, que vai ser aqui na Bernarda Lender, de frente ao antigo São Lucas, ali o Sesc. Ali sim vai ser a concentração, o culto, a partir das 17 horas.
1: Pastor, saindo da Praça Tiradentes, vocês vão sair seguindo pela Getúlio Vargas ou já descendo o Epaminondas dos Ohtone para ir em direção ao local do evento?
3: Então, para exatamente não causar nenhum transtorno no trânsito, nós sairemos pela Epaminondas dos Ohtone, seguindo o fluxo, e nós sairemos em direção a vamos parar ali próximo à prefeitura, porque nós vamos ter um tempo de oração na praça, e nós vamos saindo em alguns pontos estratégicos, e um ponto ali vai ser próximo à prefeitura, para orarmos ali também pelos representantes da nossa cidade. Depois sairemos na sequência para o local onde a caminhada de oração encerra, já iniciando o período do culto, às 17 horas.
1: Bom, antes da gente falar da programação em si lá no local, sim, eu queria ressaltar aqui, porque tradicionalmente, quando a gente, ao longo da história, acompanhou aí a Marcha para Jesus, a gente vê a participação de pessoas ligadas a várias denominações, tanto que é organizado pelo Cometo, que é uma comissão de pastores, né, de várias igrejas aqui na cidade. Então, assim, em tese, a gente acredita que todas as pessoas, até mesmo que não sejam protestantes, estão sendo convidadas a participar.
3: Elvis, na verdade é apenas porque precisa de alguém para puxar e organizar. Então ele é organizado pelo Conselho de Pastores, que é uma representação das igrejas evangélicas de Teoflotone, mas é aberto a todo público, inclusive para aquele que não é cristão, inclusive para aquele que é ateu, mas eu quero a paz na nossa cidade. Vamos lá, vamos fazer esse movimento. Então é para todas as denominações, é para toda a comunidade Teoflotone, independente do seu credo religioso. Não, eu quero algo que venha a ser de benefício para a nossa cidade, para o nosso país que tanto precisa, e também para a questão da paz, né, da tranquilidade, da harmonia. Então a Marcha para Jesus é para toda a comunidade de Teoflotone, é convidado todos, não é partido político, não é denominação, não é uma placa de denominação, é para a comunidade e sobretudo para as famílias. Teremos uma programação lá para as crianças também, então é para as famílias de Teoflotone, de todas as denominações aí, são bem-vindos para participar desse evento.
1: Bom, só para a gente fechar, saindo ali da praça, por volta às 16 horas, quando vai acontecer a concentração, lá no local, ali em frente ao antigo supermercado São Lucas, qual que é a programação que está prevista, pastor?
3: Elvis, a programação é a seguinte: a partir das 17 horas, nós teremos bandas regionais, cantores locais, para valorizar, né? A Teoflotone é uma terra de muitos talentos e também não é diferente na comunidade cristã. Então teremos bandas locais tocando, teremos uma programação especial para as crianças com a tia Aline. Ela é muito joia, ela é muito competente, faz um trabalho incrível com as crianças. Então vamos ter um tempo ali bem no começo da programação, porque elas ficam, né, bem agitadas ali. Então
1: para não ficar muito tarde também.
3: Não ficar muito tarde para elas, nós teremos ali nesse espaço para as crianças. Teremos a pregação da palavra também, não podemos deixar de fora isso. O pastor José Maria, que é o presidente da CONDIEP, da Convenção das Igrejas Pentecostais, ele vem de Belo Horizonte, ele é de Atalaia, mas já mora há um tempo em Belo Horizonte, vai trazer a palavra, e vai estar com a gente também a banda de renome nacional que está em alta hoje, que é o Get Worship, que está aí nas igrejas tocando, teve em grandes programas de televisão aí nos últimos dias. Então vai ser uma atração para toda a família, além da praça de alimentação que teremos lá para o pessoal se deliciar lá e ficarmos num clima agradável. Então começaremos às 17 horas com essa programação aí para toda a família.
1: Tá certo, obrigado ao pastor Matheus pelas informações. Encontro de fé que leva uma mensagem acima de tudo de paz. Todos estão convidados, próximo sábado, a partir das 16 horas, a concentração e saída na Praça Tiradentes, mas o evento em si vai acontecer em frente às antigas instalações do Hospital São Lucas, aqui na cidade de Teoflotone. Para a Rede Imigrantes, repórter Elvis Passos.
0: Muito bem, são 7h34, Marcha para Jesus, no próximo final de semana aqui em Teoflotone. 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
1: 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Vamos falar de droga apreendida lá no bairro Novo Horizonte. Sargento Victor, do Tático Móvel do 19º Batalhão, é quem traz os detalhes a respeito dessa ocorrência.
4: Elvis, boa tarde. A Polícia Militar ela vem intensificando as operações de incursão e abordagens com o objetivo de prevenir e reprimir a prática de crimes relacionados ao tráfico de drogas, especialmente aqueles associados à atuação de indivíduos vinculados a facções criminosas com atuação na nossa cidade. Na presente data, os militares do Tático Móvel receberam informações provenientes da Agência Operacional de Inteligência acerca de uma possível ocorrência de tráfico de drogas que ocorria na rua Dona Marieta, bairro Novo Horizonte, mais conhecido como Boiadeiro, local já conhecido pela grande incidência de ocorrências envolvendo o tráfico de drogas. As informações que foram passadas aos militares davam conta que uma mulher, aparentemente adolescente, estaria praticando o crime de tráfico de drogas, ou seja, pessoas com características semelhantes a serem usuárias de tráfico, usuárias de drogas, e entregavam uma certa quantidade de dinheiro a essa moça e recebia a droga em troca. Diante das informações, os militares do Tático Móvel deslocaram-se até o local, rua Dona Marieta, com o objetivo de verificar a situação e identificar a possível autora desse crime. Ao chegarem ao local indicado, as guarnições visualizaram essa mulher que, ao perceber a presença dos militares, tentou evadir, sendo perseguida e abordada. Durante a abordagem, foi constatado que se tratava de um adolescente de 16 anos, já conhecida no meio policial e com registro de ocorrências de ato infracional análogo ao crime de tráfico de drogas. Durante essa abordagem, foram localizadas uma certa quantidade de drogas, ou seja, crack, maconha e cocaína, além de uma quantia em dinheiro. Diante da situação, o material foi apreendido e a adolescente foi encaminhada para a DEPOL juntamente com a sua representante legal pela prática do ato infracional análogo ao crime de tráfico de drogas.
1: Obrigado ao Sargento Victor pelas informações. E a gente vai lá para a delegacia para conversar com o Sargento César Eiras. Ontem nós falamos a respeito dos donos do alheio, os larápios, que invadiram um comitê de campanha no centro da cidade de Teoflotone. Levaram vários objetos, deixaram um prejuízo enorme para a coligação. E desde então essas pessoas estavam sendo procuradas. Um deles, vamos mostrar até aquelas outras imagens, Davi Jouce, um deles foi rapidamente identificado e localizado. Tem imagem dele, inclusive, no interior do veículo, quando eles estavam indo em busca dos materiais que ele havia subtraído e já havia comercializado. Olha lá, ali são imagens exclusivas aqui do jornalismo da Rede Imigrantes, mostrando, ele estava até babando, ele dormiu no trajeto, aí o sacana do editor tampou a carinha do indivíduo lá, né? e deixou a gotinha da baba ali no lábio inferior. Davi tá aqui falando comigo que é no beiço. O ser humano não tem beiço não, rapaz. Ali no lábio inferior, olha lá, a babinha. Então ele dormiu, não se sabe por quê, né? Que ele dormiu. Mas enfim, aí foi até o local onde os materiais furtados se encontravam e ele mesmo subiu a rampa carregando esses materiais. Depois tem até uma foto dele lá dentro da delegacia, ao lado dos materiais que ele havia subtraído no final de semana no interior do comitê de campanha. A ocorrência está aí, olha lá, a imagem dele lá sentadinho, né? Olhando, refletindo. A reportagem da Rede Imigrantes esteve no rastro da informação, conversando com o sargento César Eiras, da Polícia Militar, falando a respeito da localização e prisão desse indivíduo. Mas, já adianto, conforme eu havia falado ontem, né, antes mesmo da identificação e localização, essa questão do estado de flagrância é um karma, porque a gente sabe que os bandidos estão por aí lesando as pessoas, deixando prejuízo para a população de bem, trabalhadora, mas muitas vezes as penalidades são amenas ou quase nenhuma. E foi o que aconteceu ontem. Apesar de toda a materialidade das evidências dele entrando lá na delegacia com os objetos, ele saiu depois pela porta da frente. Foi rapidamente colocado em liberdade. É o Brasil que nós vivemos. A reportagem é de Roberto Gomes.
5: Algumas horas após o furto cometido na região central de Teoflotone, fato amplamente divulgado através das redes sociais e também dos canais de comunicação aqui de Teoflotone, a Polícia Militar, através das imagens, conseguiu identificar e, obviamente, chegar nos marginais que efetivaram o furto aí na região central, comitê do candidato Uglênio aqui na cidade de Teoflotone. O sargento César, acompanhado do sargento Everton, eles estão finalizando a ocorrência aqui na Delegacia Regional de Segurança Pública de Teoflotone. Sargento César, por gentileza, conte pra gente como é que foi toda a história da recuperação desse material.
6: Boa tarde, ouvinte da TV Imigrante. Robertinho, nós tivemos essa informação hoje quando chegamos no serviço para assumir a viatura de mais cedo. E que houve esse furto no comitê do candidato Gleno. Posteriormente, recebemos um telefonema, fazendo contato que foi localizado o autor do furto. Em contato com esse autor, juntamente com o CPU Santo Martins e o soldado Mendes e o Santo Everton, da nossa guarnição, deslocamos com ele aqui para a delegacia e se prontificou a nos levar até o local onde estava o explosivo de furto. E também teve o apoio também do Sam Chaves, veterano, o qual foi junto com ele até o local e recuperou esse produto furtado, trazendo aqui para a delegacia. Como o fato ocorreu em data pretérita, saiu do flagrante, então ele foi só qualificado, vai ser ouvido posteriormente pelo delegado e os produtos recuperados entregue à delegacia, para que o candidato possa posteriormente recuperá-los.
5: Dois aparecem nas imagens das câmeras de segurança. Apenas um foi localizado, identificado?
6: Positivo. Apenas um foi localizado, identificado. E justamente com ele que estava o material escondido num local aqui na antiga Honda, onde até a ICEP teve alerta para as autoridades daqui da cidade, os políticos, tentar limpar aquele local, fazer contato com o proprietário para poder tirar aquele omisso de marginais. E segundo o rapaz, está dentro de uma bolsa, ao qual ele veio com o Sanchar aqui para a delegacia e entregou prontamente, devolvendo os produtos furtados.
5: Esses indivíduos já eram conhecidos no meio policial? São daqui? Alguma informação nesse sentido, sargento?
6: Positivo. Esse que trouxe o material, ele é do São Cristóvão, dentro do São Cristóvão, já tem diversas passagens por uso de droga, já conhecido do meio policial.
5: Alguma resistência no momento da abordagem dos militares?
6: Não, ele foi colaborativo, entendeu a situação e não mostrou resistência nenhuma para mostrar os produtos onde estavam e devolvê-los.
5: Ainda bem que eles não tinham trocado na boca de fumo ou vendido, né? Que costumeiramente eles fazem isso, não é isso?
6: Positivo, de imediato, até estranho, porque de imediato já faz essa troca. Entendeu? E por um dia para o outro aqui, esse tempo todo, estava lá escondido no meio da mochila, dentro da mochila.
5: De tudo mostra a eficiência da Polícia Militar, né, o empenho até do veterano, do Sargento Chaves, conforme o senhor disse, que fizeram todo o trabalho, levantamento e, obviamente, recuperou tudo.
6: Positivo, vamos trabalhar conjunto aí, juntamente com o CPU, o Sérgio Martins, o Soldado Mendes, o Centro Eber também, que auxiliou bastante, o Sérgio Chaves. Nós logramos isso em recuperar os produtos furtados e o autor posteriormente vai ser ouvido quando o delegado notificar.
1: Tá certo, parabéns e um abraço para o Sargento Chaves, mesmo na reserva, né, não fugindo à sua responsabilidade, combativo como sempre, policial que participou de diversas equipes especializadas e que tem feito a diferença mesmo aposentado, né? Quando aparece aquelas imagens, pode mostrar para a gente ali, agradecer o Sargento César Eiras, Sargento Everton, profissionais de primeira linha. Tem as outras imagens aí, Davi, quando aparece aquele indivíduo que acessou o comitê de campanha e foi lá, furtou os materiais durante o final de semana. E logo em seguida nós temos lá as imagens dele dentro de um veículo, né? Primeiro ali, ele sendo localizado. Foi encontrado pelo Sargento Chaves, ali nas proximidades da Praça Olga Correia, depois foi colocado no veículo justamente para ir apontar onde os materiais subtraídos estavam. Olha lá ele dormindo, tem até uma babinha na parte de baixo ali do lábio dele, né? Chegou babar o danado, estava dormindo dentro do veículo, né? Foi levado, foi convidado, olha não, você vai ter que ir lá mostrar. E aí ele já subindo a rampa da delegacia, levando, olha que cena bonita, né? Eita, nessa hora dá orgulho de pagar os impostos, viu? A polícia, meu amigo, mostrando por que é o braço forte do Estado. Estava acompanhado lá pelo combativo Sargento Chaves e ali ele já sentadinho na cadeira no interior da delegacia com os materiais que ele havia subtraído do comitê de campanha no final de semana. Aqui tem polícia, meu amigo, e a polícia trabalha, a polícia está sempre de olho nessas movimentações. Agora me estranha ele ter dormido no trajeto, né? Estava com sono, será que fica acordado a noite inteira causando prejuízo? Intranquilidade para a população de bem, não pode dormir assim não, filho. Fica neném, viu? Que a polícia está de olho nessas movimentações e está ali, né? Ele subindo, ele mesmo. Subtraiu num dia e no outro, foi lá na delegacia entregar. Só que nós moramos no Brasil, né? Sabe o que aconteceu? Assim que ele foi ouvido, foi registrada a ocorrência, eu falei sobre isso aqui, a questão do estado de flagrância. Ele foi logo depois colocado em liberdade. Saiu pela porta da frente da delegacia, né? Ainda assim, acredito que a sensação é do dever cumprido. Mais uma vez, cumprimentar o veterano Sargento Chaves, Marcos Chaves de Lima e o Sargento César Eiras, todos os policiais militares que estiveram envolvidos nessa operação. É essa resposta que a sociedade sempre espera. A polícia tem trabalhado para evitar que o crime aconteça. Aconteceu, aí tem que ir atrás do prejuízo, atrás de quem tem causado essa intranquilidade, deixado prejuízo para as pessoas de bem que derramam suor para conquistar esses bens, para conquistar o pão de cada dia, né? Agora não entendi, o editor é sacana, né, rapaz? Ele colocou o mosaico em cima e deixou a parte de baixo da boca só para mostrar que o caboclo dormiu, que estava babando no interior do veículo. Ei, meu Deus do céu, eu vou te contar, viu, menino? Mas foi bom, viu? Bom, seguinte, 7 horas e 48 minutos, repórter da 100. Vamos chamar um intervalo rápido? Daqui a pouco a gente volta trazendo as últimas informações de hoje. Não saia daí.
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1: Muito bem, já estamos de volta com o Repórter da 100. Bom dia para você. Vera Lúcia está lá em Epâmino dos Otoni, Colônia. Obrigado pelo carinho da audiência. Está aqui acompanhando nossa transmissão. Edinamar Gomes em Malacacheta. Doutor Nestor de Melo Marques, aquele abraço. Está aqui acompanhando a transmissão. São 7h53. Lembrando, a partir do meio-dia, entrevista com o deputado federal, ex-governador de Minas, agora candidato ao Senado, Aécio Neves, aqui na Rede Imigrantes, tá? Seguinte, vamos chamar a Samira Horta, direto de Belo Horizonte, o Davi Joseph. Vamos com a Samira para trazer as notícias da Assembleia Legislativa do Estado de Minas Gerais. Bom dia, Samira.
2: Olá, bom dia para você, Elvis Passos. Ótima terça-feira para o ouvinte do Repórter da 100. O voto que o cidadão confirma na urna leva apenas um instante. Já as consequências dessa escolha podem durar anos. O que vai ocorrer na saúde, educação, economia e outras políticas públicas depende das decisões de quem é eleito. Com essa ideia, a Assembleia veicula a campanha Cuide Bem do Seu Voto, para incentivar o eleitor a buscar informações confiáveis, combater notícias falsas e valorizar o diálogo antes de definir em quem votar. Luiz Felipe Balona tem as informações.
3: A campanha é realizada em parceria com o Tribunal Regional Eleitoral de Minas Gerais e busca reforçar que o voto não termina no botão de confirma. Ele tem reflexos nas decisões públicas e no cotidiano da população. As peças publicitárias exploram essa ligação. Cenas em sala de aula, serviços de saúde e feiras de rua mostram como as escolhas políticas podem se refletir em diferentes áreas da vida. A campanha também chama atenção para a responsabilidade do eleitor diante da desinformação. A orientação é consultar fontes oficiais, não compartilhar notícias falsas e priorizar o diálogo e o respeito às diferenças. As peças contam ainda com o QR Code, que direciona para o site das eleições no portal da Assembleia. O espaço reúne conteúdos jornalísticos produzidos pela comunicação do Legislativo e também vai permitir o acompanhamento da apuração e dos resultados eleitorais. A campanha Cuide Bem do Seu Voto está no ar até o fim de setembro em emissoras de televisão e rádio, além de jornais, revistas, internet e pontos de grande circulação.
4: Direito do Consumidor.
2: O envio de produto ou fornecimento de serviço sem solicitação prévia do consumidor são consideradas práticas abusivas. Apesar disso, é comum instituições financeiras enviarem cartões não solicitados ao consumidor. Nesse caso, a operadora não pode cobrar anuidade, como explica o coordenador do PROCON Assembleia, Marcelo Barbosa.
5: A partir do momento que o consumidor optou por ter este cartão, mesmo sem ter pedido, é importante lembrar, mesmo sem ter pedido, a anuidade não pode ser cobrada, porque o Código de Defesa do Consumidor considera isso como uma amostra grátis. Então, se houver essa cobrança, ela é abusiva.
2: A entrevista completa do coordenador do PROCON Assembleia está no almg.gov.br/rádio. Da Assembleia Legislativa em Belo Horizonte, Samira Horta, para a Rede Imigrantes.
1: Davi Joseph, vou falar rapidamente aqui da Pedreira Matar. 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Bom, gente, 3523-3966. Está na hora de ir embora, agradecer a Deus pela oportunidade de estar aqui, agradecer a todos pelo carinho da audiência, desejar uma terça-feira repleta de coisas boas e renovar o convite para que estejam conosco amanhã às 6h30 da manhã. Nós já conseguimos ver as duas queridas figuras lá na Rádio Imigrantes.

0: Vocês que estão acompanhando aqui a nossa programação pelas redes sociais, será um privilégio de ver essas figuras bonitas, respeitáveis e carismáticas. Dá um tchauzinho aí, pessoal. Vocês estão ao vivo aqui no jornalismo da Rede Imigrantes. Bom demais. João, com a sua característica peculiar daquela camisa azul piscina, e novamente o Rony Martins com a camisa azul marinho. Bom dia.
1: Novamente, João Teixeira?
2: Quer dizer, novamente.
1: Ué, então quer dizer que não tá faltando, Elvis?
0: Não, negativo.
1: Não, guarda-roupa dele, roupa?
0: Eu não me envergonho de falar isso. Eu tenho as minhas roupas prediletas.
1: Sério?
0: E se o pessoal achar que eu tenho só uma peça,
1: é,
0: eu só falo uma coisa: as contas estão todas pagas.
2: Eu tenho as minhas roupas prediletas e tenho as minhas roupas que eu separo só para trabalho também.
0: Isso aí é para trabalho, João? Ou é predileta?
2: Não, essa aqui é para trabalho. Não. Ah. Essa aqui é para trabalho.
0: Tá rindo aí,
1: nem
0: de sacanagem dele. Eu não quis
1: vou
0: dizer
1: me meter
0: isso, não.
1: Não,
2: essa é para trabalho. Essa é para trabalho.
0: Rony tá rindo aí por conta dele.
1: Não. Eu nem vou me meter isso, nessa conversa.
2: Essa é pra trabalho. Aquela outra cor sim, cor não, que vocês falam que eu venho com ela aqui, é pra trabalho também. O azul escura também é pra trabalho. Então eu tiro praticamente uma camisa por semana, pra um dia
0: tá
2: de semana
0: certo,
2: pra trabalho.
0: Tá certo.
1: Mas, ô, Elcio, quer dizer então que ele já veio com essa aqui hoje, essa semana?
0: Semana passada. Semana passada, eu ainda brinquei aqui,
2: semana
0: falei
2: passada.
0: A camisa azul piscina.
2: Então, e o Rony tava de azul também.
0: Pois é, curiosamente tenho... você tava com essa aí, Rony.
2: Também.
0: Uai.
1: Oh, que legal.
2: No mesmo dia.
0: Vocês estão combinadinhos, eu sei então. Que vocês exatamente. Falam. Combinado. Eu sei que vocês fazem essa combinação nos bastidores e não querem falar aqui, né?
2: Isso,
1: a diferença é que eu tenho azul com três marcas diferentes, né?
0: Então.
2: Porque ele gosta muito da cor azul e eu não sou muito chegado na cor azul.
1: Esse é o diferencial, né? Se eu tenho três pretas diferentes, azuis de marcas diferentes.
0: É o personal styler, meu amigo. Lógico. É o personal styler, João. Você tem que entender,
2: exatamente.
0: Ué.
2: Exatamente.
1: Desculpa aí, tá? Desculpa aí.
0: Deixa eu falar aqui. Eu vou me abster de fazer mais comentários, porque hoje é o aniversário do Davi Joseph.
1: Estamos
0: então
1: sabendo.
0: Hoje é um dia de alegria, né? De comemorar a vida do nosso amigo Davi Joseph.
2: Ele tem que pagar o bolo do café da manhã.
0: Não, com certeza.
1: Café hoje é por conta dele.
0: Claro, absolutamente.
1: Queijinho.
0: Gente, beijo no coração.
1: Vai lá.
0: Isso aí, viu? Um forte abraço, fiquem com Deus. Agora é Rony Martins e João Teixeira no comando da máquina.
1: É isso.
2: Forte abraço também.
1: Pois é, João Teixeira. Então o café hoje é por conta do nosso David.
2: Parabéns e vida longa ao Davi.
1: Parabéns, saúde, muita luz, muita paz.
2: Davi que chegou revolucionando a área técnica, e principalmente da emissora, né, da rede social aqui da Imigrantes.
1: Verdade. É um querido, né, um cara que tem um futuro brilhante, né? E a gente espera que viva bastante tempo, de preferência conosco aqui, né?
2: Exatamente.
1: Nos ajudando muito com seu talento, com suas mãos mágicas. É isso, 8 horas em ponto. Hoje, terça-feira, 22 de setembro, começando mais uma programação aqui na 100.9. Espero que você tenha aí uma continuação de uma semana maravilhosa. Muita luz, muita paz, muita energia positiva e, claro, música boa que não pode faltar, tá? É isso.
2: É verdade. A gente começa o programa, né? Não só a gente, né, Rony? Mas como a maioria dos programas, tanto aqui da emissora quanto de outros também no Brasil, que é um assunto do momento, é falando sobre o desaparecimento do helicóptero onde estava, ou está, o cantor Rick, né, da dupla Rick Renner, né, com outras pessoas também, com seu empresário, e lá na região de Santa Catarina, e a gente fica aí torcendo, fica orando, rezando, para que eles possam ser encontrados com vida, né?
1: Ontem choveu muito por
2: exatamente.
1: Lá,
2: exatamente.
1: Né?
2: Muita chuva. Tava em alerta laranja, né, um alerta de perigo devido ao... O fenômeno é nenhum. Tomara que foi feito aí, a gente torce para que seja feito um pouso de emergência no meio do matagal e que eles possam encontrar com vida, né? Talvez não com a saúde excelente da maneira que entrou no avião, no helicóptero, porque tem medo, tem ansiedade, de repente estão com falta d'água, né? Desidratados, mas enfim, encontrando com vida. É o que interessa, o que importa nesse momento.
1: João Teixeira, e tem um tal de Philip Lau, você conhece, né?
2: O nosso entrevistado de ontem, nosso convidado de ontem.
1: Tá aqui falando, a mediação de ontem já surtiu efeito. Vocês estão até combinando as roupas, os
2: pois é.
1: Da gravação. Abraço, Philip.
2: Exatamente, Philip. Se fosse combinado, não dava certo. Eu acho que é a terceira vez que a gente vem combinando um tom de roupa aqui. Outro dia nós viemos de vermelho também. Eu cheguei aqui no estúdio Ron de vermelho também. Falou, se fosse combinado, não dava certo.
1: Não dava certo, é isso. Então, beleza.
2: Ele veio mediar ontem, né? Que ele era mediador. que nós começamos a transição falando sobre futebol.
1: Foi figuraça, Felipe. É isso aí. 8:02, intervalo. Já já música, né? Aqui na programação da rádio, que só toca música.
2: É, lembrando que terça-feira não é dia do resenha, né? Uhum. Hoje nós vamos com a programação mais voltada para música e com informação. Mas amanhã,
1: também, que é sempre, né? Mesmo não tendo resenha, mas é sempre o espaço. Já já música, né? Aqui na programação da rádio, que só toca música.
2: Lembrando que terça-feira não é dia do resenha, né? Uhum. Hoje nós vamos com a programação mais voltada para música e com informação.
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1: Podemos esquecer que isso é

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1: Como diz o outro, zunino.
0: Zunino. É. Zunino. Zunino é boa.
1: É,
0: É
1: passou
0: isso.
1: zunino, você já
0: Passou
1: ouviu falar essa
0: zunino. Já,
1: palavra?
0: quando era pirralho, a gente
1: É.
0: falava muito isso. Cara, o carro passou zunino ali perto de
1: Zunino.
0: mim, ali de bicicleta e tal, enfim. Intervalo, já já música boa aqui na programação da rádio que só toca música boa.
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1: Isso, muito bom dia. Continuação de uma ótima semana pra você. Tá uma boa terça-feira, aproveite com intensidade todos os instantes, tá? Revele sempre o seu melhor a cada dia através do otimismo, da força de vontade de vencer. Até porque você, ouvinte querido da 100.9, merece ser feliz. E essa semana é a semana ideal, né? Certinha pra você realizar aí dos seus sonhos, tá legal? A partir de agora, então, muita música legal aqui na programação da sua 100.9 FM. Música boa, você ouve aqui sempre com a marca, com carimbo, com selo de qualidade da gente, tá? Sua participação também é muito importante, muito mais que importante. É um prazer enorme receber sempre sua mensagem de texto, de áudio aqui na programação. Você manda alô, manda beijo, manda abraço, fique à vontade. 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

0: Vida é feita de escolhas, então, ouvinte querido, escolha ser feliz hoje, tá? Ótima terça-feira pra você, abra seu coração para as possibilidades infinitas que esse dia maravilhoso promete, tá legal? 8h15, intervalo. A gente só tá começando aqui a nossa programação, tá? Ouvinte participa com a gente através do WhatsApp, tá? 988484759. Alô, beijo, abraço, fique à vontade.
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0: É isso, João Teixeira, meu amigo. Deixa eu te fazer uma pergunta aqui. Você, por acaso, já recebeu flores de alguém?
13: Caramba, flores. Acho que não. Eu já enviei várias. Não. Diversas vezes, é comum enviar.
0: Não sei se você já recebeu.
13: Não, não. Enviar, cara, não, enviar é... Que eu me lembro, não.
0: Não, né?
13: Eu posso estar cometendo um ato falho aqui de não estar lembrando. Mas neste momento eu não tenho lembrança de ter recebido, Rony.
14: Enviar, é óbvio, né? Que a gente sempre envia,
13: sim,
14: né,
13: sim.
14: Pra mãe ou pra irmã, pro aniversário da namorada,
13: esposa. Exatamente.
14: Enfim, isso aí é fato. Agora receber, tu nunca recebeu, né?
13: Não.
14: Não lembra, quer dizer.
13: Não. Mas é mais pra não, sim, do que pra sim. Sim.
14: Eu já tive o prazer de receber. Azuis.
13: Sim, azuis, sim. Geralmente azuis, as flores recebidas pelos azuis. Homens, por nós homens,
14: adoro,
13: são azuis.
14: E adoro, como você também,
13: uhum.
14: enviar. Mas por que eu tô te perguntando isso?
13: Por quê?
14: Por quê? Porque hoje é 22 de setembro.
13: Ah, não. Hoje sim, é o início da primavera, Rony Martins.
14: A estação colorida das flores.
13: A estação das flores, sim, sim.
14: Eu adoro flores.
13: É. Lembrando que em algumas ocasiões, né, fusos horários e equinócio que marca a troca de estação no hemisfério sul, né, ocorrendo nessa data.
14: Pois é, então aqui no Brasil começa então logo mais à noitinha, né?
13: Sim, sim.
14: A partir,
13: sim,
14: das 9 horas, por aí.
13: É, tem um horário certinho de iniciar mesmo, oficialmente.
14: Mas,
13: né,
14: hoje é o dia D. A partir de hoje já começa. E amanhã estaremos aqui com umas camisas floridas, assim.
13: Eu acho que eu vou vir com uma florinha.
14: Com umas camisas com flores.
13: É, bem colorida, né?
14: É isso. Isso
13: também. Ô, Rony, já que início também da primavera hoje, né? Deixa eu dar bom dia primeiro para os ouvintes, né, de forma oficial. Bom dia para todo mundo que está nos ouvindo. Hoje comemora-se também, sabe o quê?
14: O quê?
13: O Dia Mundial da Banana.
14: É, eu já comi a minha frutinha hoje.
13: É, destaca a importância nutricional e econômica desta fruta tão popular, Rony Martins.
14: Eu amo banana, cara.
13: Dia Mundial da Banana.
14: É isso.
13: Sinceramente, eu não sabia
14: nem
13: que tinha.
14: Eu.
13: Hoje nem também, eu Dia Nacional do Atleta Paralímpico, né? Celebra as conquistas e a dedicação dos atletas paralímpicos brasileiros. Nós temos uma gama de profissionais nessa área, né, Rony Martins? Somos até referência.
14: É, tá, inclusive na Paralimpíada a gente está sempre recheado
13: despontando
14: de medalhas.
13: Exato.
14: Ali,
13: né? É, hoje também Dia Nacional, Dia Mundial Sem Carro.
14: Pois é.
13: Incentivando aí a reflexão sobre o uso excessivo de automóveis e promovendo também os meios de transporte sustentável. Você veio trabalhar de carro hoje?
14: Hoje, por acaso, eu vim. Cara, mas assim, eu adoro andar. Eu adoro fazer caminhada, sair da minha casa, sair andando por essas ruelas de Teófilo. Eu gosto de caminhar. Mas hoje, por acaso,
13: Você veio de carro?
14: Eu tive que vir de carro.
13: Ah, tudo bem, sem problema. E a gente gostaria de parabenizar também pelo dia de hoje, Rony Martins. Todos os profissionais da contabilidade, porque hoje também celebra-se o dia do contador. Né? Homenageia os profissionais da contabilidade. A data marca a criação do primeiro curso superior na área no Brasil, que foi em 1945.
14: É isso aí, parabéns a todos os contadores, né? O pessoal aqui
13: também
14: trabalha na nossa empresa também, aqui, né? É isso. E com mais uma vez, né? É o dia do nosso David.
13: Daqui
14: a pouco vamos arrastá-lo pra cá. Aqui,
13: exatamente, aniversário.
14: Dar um lixo nele aqui.
13: Um dos, né, gente?
14: É.
13: A gente sabe aí que tem várias pessoas fazendo aniversário hoje, mas a gente vai destacar aí, né, o Davi.
14: Que é o nosso colega aqui que trabalha. Desejo um aniversário muito especial pra ele. Muitas felicidades. Aproveite bastante esse dia incrível, né? Receba muito carinho dos amigos, familiares e muita luz, muita saúde pra você, David. É isso. Beleza.
13: Beleza.
14: Música.
13: Vamos lá.
14: 8h23 agora.
15: 1.9.

0: isso é um clássico dos Dire Straits. Essa música foi lançada no aclamado álbum, né, Brothers in Arms. Isso foi lá nos anos 1985, cara. E fala sobre a dor da distância física e também do desgaste emocional, né, em um relacionamento. E tudo isso, segundo o Mark Knopfler, né, vocalista da banda na altura, a letra refletia a sua própria realidade na época, né? As longas e exaustivas turnês musicais que o mantinham longe de sua esposa e também da sua casa. So Far Away, clássico maravilhoso. Atemporal, né, Dara? Sempre em evidência essa música, muito legal ouvir isso. Também teve Matheus e Cauã com Ana Castela. Ilusão de ótica. 100.9.
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5: Bom dia, Rony Martins e João Teixeira, os amigos de sempre. Como é que tá vocês, moço? Tudo bem nas graças de Deus? Eu estou por cá, Aécio do Santo, da 12 de outubro. Eu queria ouvir a música de Marília Mendonça, Leão, se for possível, né? Aquele abraço, ofereço para todos os ouvintes que estão na região do Teófilo Tone. Paz

Tudo isso fala sobre desgaste emocional de um relacionamento que perdeu a intensidade e virou rotina, né? Até quando? Natanzinho Lima aqui na Manhã 5.9. Nesta manhã maravilhosa de terça-feira que tá começando, cara. É isso, 8h42, direto ao sucesso, Alex Warren.

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15: É isso, agora 8h48 e Jota com atualizações cópia, né, do nosso, da dupla Rick Renner, né, João?
16: Martins, o Corpo de Bombeiro Militar Ina, reforçou a partir de hoje, terça-feira, as buscas do Bel 403, né? Lembrar que, como tudo aconteceu, ele desapareceu.

0: Na tarde de ontem, segunda-feira, o Vamos estava saindo do aeródromo de Costa Esmeralda, em Porto Belo, com destino em Santa Catarina, né? E a aeronave transportava 4 pessoas, dentre elas o cantor Rick, de carreira solo, né? Ele estava nesse caso aqui, mas ele pertence à dupla com o Rick, ou com o Renner, melhor dizendo. E também o seu empresário, Bruno Avelar. E também seu videomaker, que é o Paulo Soares. Além do piloto, que perdeu a comunicação com os órgãos de controle enquanto sobrevoava a Serra Catarinense. E as buscas iniciaram ontem, a partir das 17 horas. Mais de 20 bombeiros militares e comunidades participam e também participaram desde ontem da operação. As equipes estão mobilizadas em Lages, Curitibanos, Urubici e São Joaquim, que são as cidades ali do entorno onde teve o último contato com a aeronave. Força Tarefa também conta com estruturas com 4 e 2 binômios formados por cães de busca e seus sores. A dinâmica nessas cidades, como eu falei, e também restes que mantiveram as buscas durante a madrugada e ampliaram o perímetro após a captação de um sinal de celular de um dos ocupantes. Ou seja, esse sinal de celular vai ajudar na possível localização de onde está o helicóptero. A suspeita é de um pouso forçado, não de uma queda em mata densa. E a gente torce, continua as nossas orações, para que essas pessoas, esses 4 ocupantes, possam ser encontrados com vida, Rony Martins.
1: É isso. Ah, e há um vídeo publicado aí nos stories do Instagram, né? Antes da viagem, né? Que onde o empresário, o Bruno, né, aparece ainda na casa dele e mostra um pequeno bonequinho, pequenininho, né? De massinha, que diz pertencer ao seu filhote mais novo. E ele desenha ali um rosto do brinquedo e conta que pretende deixar o bonequinho para a criança. É. Chato isso, cara. Vamos torcer para que seja um pouso forçado, né?
0: O Rick também publicou um vídeo antes de
1: da viagem.
0: Foi disseminado aí na rede social.
1: Um vídeo antes de sair abraçando lá a turma toda.
0: Agora, Rony Martins, como eu falei, eu torço, né, como 99,9%, acredito que 100% da população está torcendo para que eles possam ser encontrados com vida, ou com vidas, né, já que são várias. Eu fico imaginando aqui, cara, o que eles estão passando nesse momento no meio do mato. Porque tá chuva, frio, fome, sede. E o desespero, né? Sem comunicação com os entes queridos. Cara, eu não queria estar na pele deles, não.
1: É verdade. Chovia muito, né? Tempo fechado, né? Chuva forte, rajadas de vento. Né, e a previsão ontem para aquele lado lá, que era isso, justamente isso mesmo.
0: Porque a gente deduz aqui que dificilmente eles transportariam alimento da aeronave, né? E água.
1: Curta, né? Exatamente. Supostamente
0: viagem curta.
1: Para tratar de negócios assim, então, enfim. Aí vai ficar aqui, tá fazendo aquela cruzinha, naquela figa, torcendo para que encontre o mais rápido possível e esses caras estejam aí novamente conosco, nos alegrando com essas músicas maravilhosas pra gente tocar aqui pros nossos ouvintes queridos da 100.9.
0: Já que nós estamos falando de Rick Renner. Dá pra tocar?
1: No próximo bloco 5, já estou engatilhado aqui com Xande Avião na programação.
0: Boa! 9.

Essa parceria do Bruno Mars e da Karol G fala sobre a persistência do amor e a vulnerabilidade de continuar sentindo apego por alguém mesmo após o fim de um relacionamento, né? Legal, cara. Still, a letra mostra, né, que a pessoa imaginando como seria a vida sem a pessoa amada, mas admitindo que, se o fim acontecer, ainda usaria aquele suéter do ex-parceiro e sentiria a presença dele no escuro. Hã? Essa música também fala de honestidade, de aceitar que memórias e sentimentos profundos não desaparecem de repente, cara. Bateria ela, gostei, né? Karol G e Bruno Mars aqui nessa manhã com Steel, Chão de Avião, Henrique e Juliano com Não É o Lugar, É a Pessoa. Tem tudo a ver, né? Pedro Benício agora, lembrança boa. Faltando um minuto para as 9.

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1: É isso! De volta agora, são 9h04, João Teixeira.
2: É, quem tá pedindo notícia, quem tá pedindo passagem, ou melhor, quem tá pedindo passagem pra trazer notícia aqui na nossa programação é o repórter Elvis Passos. Vamos acioná-lo. Bom dia, Elvis.
1: É ele? Bom dia, Elvis.
3: Muito bom dia, João Teixeira, Rony Martins, ouvintes da 100,9. Manhã de terça-feira, com céu parcialmente nublado, muito movimento aqui no perímetro urbano da BR-116, viu, galera? Pois é. E hoje nós temos aqui uma blitz educativa, uma ação educativa fazendo parte das comemorações e da programação da Semana do Trânsito. Ontem nós tivemos no posto da Polícia Rodoviária Federal o cinema rodoviário. E hoje aqui no centro de choferes, bem na entrada aqui do bairro Concórdia, a Polícia Rodoviária Federal, o Departamento de Trânsito, o DER, tem realizado uma ação pontual com relação à faixa de pedestres. Isso mesmo. Eles estão praticamente ensinando as pessoas a usarem esse dispositivo. Agora, o que a gente percebe aqui, João e Rony? Muitas pessoas realmente não observam a faixa de pedestres. Então, elas, quando atravessam, existe ali outra dificuldade. O condutor do veículo que está passando pela rodovia realmente parar para que a pessoa possa realizar a travessia em segurança. Então, são duas orientações que acontecem ao mesmo tempo aqui nessa manhã de terça-feira na Avenida Alfredo Sá. A orientação para que os transeuntes usem a faixa de pedestre e também para que os veículos respeitem a faixa de pedestre, principalmente, claro, quando ela estiver sendo usada. A equipe do jornalismo da Rede Imigrantes está aqui acompanhando essa movimentação. O trânsito está um pouco complicado aqui, porque os veículos precisam parar quase todo instante para que as pessoas atravessem na faixa, e até a gente orienta, né? Tanto para que prestem atenção quando estiverem passando aqui, quanto para, de repente, estar com aquela pressa, estar sem paciência, já busquem uma rota alternativa. Você que segue pela BR-116 em direção ao bairro São Cristóvão ou vem do São Cristóvão sentido aqui a região do Concórdia, de repente precisa buscar uma rota alternativa. Essa programação está prevista até por volta das 10 horas da manhã. E nós daqui a pouco vamos conversar com o inspetor Denner, da Delegacia 411, que vai trazer todos os detalhes. E amanhã cedo, a partir das 6h30 da manhã, a gente vai conferir todas as informações do repórter da 100. A qualquer momento, João e Rony, a gente volta de qualquer ponto da cidade para atualizar alguma notícia ou alguma coisa que esteja acontecendo aí pela nossa querida Teoflotone. A gente espera que permaneça um dia de paz, tranquilidade e muita saúde para todos nós. Aqui da BR-116 para o plantão de notícias da Rede Imigrantes, repórter Elvis Passos.
2: Obrigado, Elvis. Está certíssimo aí a Polícia Rodoviária Federal e os demais órgãos de segurança, de trânsito também, por orientar as pessoas, né? Tanto o motorista, os condutores, quanto os pedestres. A gente sabe que a nossa classe de brasileiros, de uma certa forma, ela é sem educação no trânsito, né? Não generalizando, né? Mas a maioria. Então, se existe a faixa de pedestre, o nome já fala, pedestre, tem que atravessar na faixa, gente. Não há por que atravessar longe da faixa. Se pisar na faixa, o motorista automaticamente respeitar o pedestre, viu que tem um pedestre tentando atravessar a faixa, pare, espere o pedestre atravessar para depois seguir viagem. Não é mesmo, Rony Martins?
1: O pessoal aqui anda muito apressado, cara.
2: Sim.
1: O pessoal aqui tinha falado, anda muito apressado no
2: trânsito. Não, e detalhe, eu vou puxar a orelha aqui de alguns pedestres, do que eu vejo, né? Do que
1: também
2: a gente vê.
1: Verdade.
2: A faixa de pedestre, por exemplo, daqui 10 metros, que não é tão distante, o cara prefere atravessar longe da
1: rua,
2: faixa.
1: Longe da faixa.
2: Aí depois, sem querer, ou até mesmo querendo, é atropelado, aí vai reclamar do motorista. Se existe um local ideal para se atravessar, que é a faixa de pedestre, por gentileza, vamos utilizar a faixa de pedestre. E, senhores condutores, a vocês que estão nos ouvindo neste momento, pare, obedeça a sinalização, respeite o pedestre, está em cima da faixa querendo atravessar, pare, perca ali 3, 2 minutos, 1 minuto, 30 segundos que seja, para o pedestre poder atravessar.
1: É isso, saia de casa mais cedo, tranquilo.
2: Exatamente.
1: Com calma, sem estresse, gente, por favor, a vida é tão bela. Vamos viver, viver é bom demais, sem estresse, por gentileza.
2: Tá estressado para poder dirigir? Pega um aplicativo.
1: Pega um aplicativo,
2: então. Deixa o carro.
1: Chama nosso tininho do táxi aí para buscar você em casa, enfim. Cara, vamos seguindo com a nossa programação, que agora tem participação dos nossos ouvintes queridos.
4: Bom dia, Rony. Bom dia.

0: Bom dia, João.
1: Bom
0: Deus
1: dia.
0: Abençoe seus dias aí.
1: Amém.
0: O seu manda também. A música pra nós aí, de Rick e Renner, cara.
1: Ó. Oh.
0: Apesar do que tá acontecendo, né? Sou muito fã dessa dupla.
1: Sim.
0: Ok?
2: Beleza.
0: Filha, manda aí pra nós. Feliz todos os ouvintes aí.
1: Filha.
0: Aquele abraço. Boa. Deus abençoe todos vocês.
2: Zé Carlos, valeu, Zé, o ouvinte internacional da 100.9. Rick Renner aqui na manhã.

0: Ransom aqui na manhã com I Will Come to You. Sonzeira, cara. Muito legal, essa música faz muito sucesso nos anos 90, né? Começou nos anos 90 e fala sobre apoio incondicional, amizade verdadeira, conforto emocional em momentos de dor, solidão. Muito lindo, cara. Muito lindo. E essa canção transmite acolhimento, né? Fala de acolhimento, servindo como um porto seguro. Lembrando que ninguém precisa enfrentar os piores momentos da vida, né? Sozinho. I Will Come to You, Ransom, na manhã. 100.9. Só música boa pra você, tá? É isso.
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0: E Teófilo, 9:18.
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0: É isso, de volta aqui nessa manhã de terça-feira, comecinho de semana. E aí desejo pra você uma continuação aí de uma semana incrível, maravilhosa, cheia de música boa aqui na programação da rádio, que só toca música boa. E você participa com a gente, continua participando através do WhatsApp da 100.9, que é o 98848-4759, tá? É bom nunca demais lembrar, né, João Teixeira, que não temos o resenha hoje, mas temos aí o apoio todo especial do Salão Brechó Maria Bonita, sempre.
9: Exatamente. Não temos o resenha ao vivo aqui com o convidado, mas temos a resenha com os nossos ouvintes, né? Rony Martins.
0: É isso aí.
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0: Temos a resenha aqui com a nossa Marina, que tá aqui de volta. Exatamente. Firme, forte, mais firme forte.
9: Firme igual prego no angu.
0: Né, dona Maria?
9: Tá indo aí.
0: É isso aí.
9: No caso dela não é angu, é cuscuz.
0: Cuscuz.
9: É, ela é nordestina.
0: Cuscuz. É nordestina que fala?
9: É nordestina.
0: Do Piauí, é nordestina.
9: É nordestina. Ela é do Piauí.
0: Piauiense. Lá rola muito cuscuz, Marina? É? Não, não sei assim, não.
9: Não, é fala, Piauiense. Piauiense, Rony.
0: É, ela falou que Piauiense.
9: Piauiense?
0: Ela falou aqui. Busca aí, João Teixeira. Quando você busca.
9: Gente,
0: aí...
9: se for piauiense.
0: Aí, Marina.
9: Eu tá duvidando? Sempre falei errado. Estou duvidando.
0: Tá duvidando de Marina, que é.
9: Porque
0: do Piauí.
9: Eu sempre chamei. E olha que geografia eu sou bom. Eu sempre chamei quem é natural do Piauí de piauense. Mas você, como nativo de lá, eu não tô teimando, não. Eu tô falando que eu sempre falei errado, então. Vou consultar aqui. Peraí.
0: E agora, Marina? Não, não sai. E agora, enquanto isso, o João busca lá, a gente vai continuar falando aqui do Salão Brechó Maria Bonita, né? 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
9: E um abraço pra Anne e pra Kelvin, nos ouvindo aí. Encontrei Rony Martins.
0: E aí?
9: Encontrei a pronúncia quem correta. Nasce no Piauí é dizer que eu sou um tolo, eu sou um burro, eu estou nascendo orelhas, porque toda a minha vida eu falei que quem nasce no Piauí. É piauense.
0: Senta ali, Marina, agora.
9: Senta ali, Marina,
0: vai lá, favor. Marina. Chega, Marina, por favor.
9: E eu, de ignorante, ainda fui temar com a natural do estado.
0: Sim.
9: Quem nasce no Piauí, Rony Martins, nada mais, nada menos é do que piauiense.
0: Marina, isso acerta. Marina está certa. Portanto, certo. Senhoras e senhores... Aplausos para a Marina! Aqui. Colocou João Teixeira no bolso! Colocou João Teixeira no bolso, dona Marina!
9: Só dizer que em momento algum eu duvidei de Marina.
0: Tanto que foi lá no chat GPT buscar.
9: Não, eu
0: não confiou na Marina.
9: Eu estou no Google. Não, não, senhor. Não.
0: Não confiou.
9: Eu fui feliz em dizer que se Marina estiver certa, eu sempre falei errado. Eu
0: Marina,
9: não estava aqui dizendo que eu estava certo e que Marina errada,
0: não. Não duvide de uma cidadã piauiense.
9: Eu ainda falei que eu sempre, toda a minha vida, falei errado, então.
0: Pois é, e a Marina chegou e te corrigiu aqui em público. É piauiense.
9: E se fosse para apostar, eu teria perco a aposta.
0: Pois é.
9: Perdido a aposta.
0: Perdido
9: porque
0: aposta.
9: Eu iria apostar que quem nasce no Piauí é piauense.
0: Pois é, mas é não faz piauiense.
9: Sentido. Exatamente, já que o nome do estado é Piauí...
0: Não interessa.
9: Então tem que ser piauiense.
0: Agora você vai discutir então com o cidadão piauiense?
9: Não, não estou discutindo. Eu estou me dando cascudo. Eu estou me dando cascudo de burro que eu sou, Rony Martins. Vou palavrar.
0: Nem orelha falta mais, João Teixeira.
9: Vou
0: sua orelha é muito grande.
9: Agora o Chaves, do seriado. Quando ele falava, quando o Ionho errava, que ele falava assim, ó, que burro, dá zero pra ele.
0: É isso. Então vamos com a participação do nosso querido ouvinte. Palmas pra Marina. Valeu, Marina. Quebrou João Teixeira dessa vez, viu, Marina? Humilhou quebrou, João Teixeira.
9: Quebrou
0: João Teixeira no bolso.
9: Colocou.
0: Torceu, fechou colocou. O bolso. É isso aí.
9: Colocou.
0: Participação do nosso ouvinte querido. Vamos lá, então.
10: Bom dia, Rony. Oi, Júlia Bebeté. Manda um alô pra nós aqui, Rony. Manda um alô pra minha neta, Eloá.
0: Maria Fernanda.
10: Arthur. Ana Júlia. Felipe Cauã. No bar Felicidade.
0: Já dá
10: uma pra nós aí, Nando Moreno. Se você
0: Moreno.
10: Puder, qualquer um, Rony. Obrigado, Ana Júlia da Betel.
9: Valeu.
0: Ô, Rony. Oi, Júlia da Betel.
9: Você prestou atenção no áudio dela?
0: Sim.
9: O que ela falou?
0: É, hoje,
9: não, esquece o fone.
0: Bom dia.
9: Bom dia, Rony.
0: Bom dia, João.
9: Manda um alô pra gente.
0: Sim.
9: Manda um alô pra minha neta.
0: Sim, Eloá.
9: Aí vem 10 pessoas.
0: Júlia.
9: Tá. Ô, Júlia, obrigado, viu, Júlia?
0: É o João, tá,
9: Júlia? Não, ela falou assim, manda um alô pra minha neta. Aí vem fulano pra ciclano.
0: Mas a Júlia manda, né? Obrigado, Júlia. A Júlia manda aqui na 100.9 e manda na programação e vai ouvir Nando Morindo.

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16: Por exemplo, coloca lá o arroba de Rony, o arroba de João, o arroba de sua filha, de sua amiga, de seu vizinho, pronto.
15: Seu pai, sua mãe, sua filha.
16: Só lá no comentário coloca arroba fulano de tal. Pronto. Aí você já marcou.
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16: É, de repente tem um ouvinte que não é muito atenado à rede social, Rony.
15: Uhum.
16: Aí vai falar assim, mas o que é o arroba?
15: É. O que é o arroba? Responda
16: pra ele. O arroba é aquele arzinho, o A, letra A, com uma voltinha assim.
15: É, tem uma voltinha. Um A com uma voltinha.
16: Um círculozinho assim.
15: Círculozinho,
16: um A com um círculo, pronto.
15: É. O A e uma voltinha, um
16: círculozinho. Isso. É, pronto. Bom, Rony, vamos falar de futebol agora?
15: Futebol, fale. É,
16: ontem foi dada a largada para os times que estão na semifinal da Sul-Americana e também da Libertadores da América.
15: Diga.
16: É, os mandos de campos definidos, né? Vamos falar de Libertadores primeiro. Fluminense e Palmeiras, que é o duelo brasileiro.
15: Azuca.
16: Isso. O jogo da ida vai acontecer no dia 14
15: de novembro.
16: De outubro.
15: Outubro? Uai, mês que vem.
16: 14 do 10, mês que vem já, exatamente. Em uma quarta-feira, às 21h30, ou seja, 9h30 da noite, no Maracanã, o mando do Fluminense. Já o jogo da volta, no dia 21 de outubro, também em uma quarta-feira, também às 21h30, às 9h30 da noite, no Nubank Park, mando de campo do Palmeiras. Já é no dia 15... É o jogo entre Estudiantes, que é da Argentina, e do Flamengo. Jogo da ida tá marcado, como eu falei, pro dia 15, em uma quinta-feira, também às 21h30, 9h30 da noite. O estádio a confirmar na Argentina ainda, tá? Uhum. O jogo vai ser na Argentina, o jogo da ida. E o Flamengo vai decidir em casa. No dia 22 de outubro, a quinta-feira também, às 21h30, no Maracanã, onde o Flamengo manda os seus jogos. Já pela Sul-Americana, Boca Juniors e Vasco da Gama farão o jogo da ida no dia 13, em uma terça-feira, às pós-feriado, é bom lembrar disso, viu? Às 21h30, 9h30 da noite. O estádio é definido no Rio de Janeiro, o mando de campo do Vasco. Por que o estádio é definido? Porque o São Januário, que é o estádio do Vasco, ele não atende a capacidade mínima para essa fase, que é de 30 mil espectadores. O jogo da volta vai acontecer no dia 20, também numa terça-feira, às 9h30 da noite, no estádio... Perdão, eu errei aqui, Rony. Uhum. Dia 13 é o jogo da ida, terça-feira, 9h30 da noite, no La Bombonera, na Argentina.
15: Caldeirão.
16: Isso. E o jogo da volta, ou seja, o Vasco vai decidir em casa. No Rio de Janeiro, porém, vai definir o estádio. Provavelmente Maracanã, né? Ou Engenhão.
15: É verdade.
16: É, já na quarta-feira, dia 14, às 19h, 7h da noite, o Atlético vai receber na Arena MRV o Montevideo City Talk, do Uruguai. Mando de campo do Atlético. Jogo da volta previsto para o dia 21 de outubro, também quarta-feira às 19h, no Estádio Centenário, em Montevidéu. A decisão contra o Montevidéu City Stock, Rony Martins. É. Apostas aí para quem passa para essas finais?
15: Eu só preocupo com o meu Flamengo. Eu deixo para vocês aí se apostarem. Eu sei que eu já estou lá, já. Só estou esperando colocar a taça lá na Gávea, então... É. Tem que me preocupar é com o Flamengo.
16: Ah, beleza. É. Então continua esperando sentado aí que em pé você pode cansar, não, viu?
15: Eu tô acostumado já a ganhar título todo dia.
16: Toda sabe hora. Qual a observação que eu faço aqui nessas semifinais?
15: Faça.
16: Exceto Montevidéu, City Stock, Brasil e Argentina.
15: Viajei. Como é que é?
16: A observação que eu faço nessas semifinais, tanto da Sul-Americana quanto da Libertadores.
15: Sim.
16: Exceto o Montevidéu, que é do Uruguai. Os países que estão fortemente aí na América do Sul, Brasil e Argentina. Porque na Libertadores, de um lado, tem semifinal brasileira,
15: sim,
16: Palmeiras e Fluminense. Na outra, um brasileiro e um
15: argentino, sim.
16: Que é o Estudiantes
15: e, Flamengo.
16: E o Flamengo.
15: Uhum.
16: Na Sul-Americana, Vasco e Boca.
15: Argentina e
16: Brasil.
15: Brasil
16: e Argentina.
15: Sim.
16: E do outro lado, Atlético Uruguai. Então, exceto...
15: Ah, o time... Ah, tá.
16: Isso, exceto... Sim, Atlético agora. Uruguai, perdão. Atlético e Montevidéu do Uruguai.
15: Ah,
16: exceto Montevidéu, que é do Uruguai, Brasil e Argentina estão dominando o futebol sul-americano.
15: Há muito tempo, né? Há muito sim. tempo, verdade. É isso. Mas assim, mas quem tem levado os títulos são sempre os brasileiros, né?
16: Exceto o ano passado, na Sul-Americana, que o Lanús ganhou em cima do Atlético.
15: Verdade. E ganhou depois o conto em cima do Flamengo também. Ou a Recopa, né? Parece com isso. Então, é. Beleza. Imigrantes, agora 9h43. Já que falamos de futebol,

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4: É isso, hora certa agora, 9h47.
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0: Talvez um dos melhores trabalhos, né? Um dos melhores discos do Legião. Se bem que eu gosto de todos, cara. Mas esse 2 é sensacional. E destaque pra essa música, né? Que é uma reflexão profunda aí sobre a fugacidade, né, da vida, a passagem do tempo e as incertezas da juventude, cara. Fez muito sucesso nos anos 80/90 e continua até hoje tocando muito nas rádios de todo o Brasil. Legião Urbana, que é muito bom, cara. Tempo perdido!
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14: 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Então você vai lá no comentário, coloca o arroba de um amigo, de um conhecido seu, marcou duas pessoas apenas e automaticamente você já está participando do sorteio. Mas sorteio. É, como o Rony falou, não basta apenas marcar a pessoa, você tem que seguir essas redes sociais aí, tá? Da
13: Azahara.
14: Azahara, e da Rede Imigrantes também.
13: É, Rede Imigrantes, é isso.
14: Seguiu lá, comentou, marcou alguém, automaticamente já está participando do sorteio.
13: É isso. Mais alguma novidade sobre as buscas ao helicóptero do nosso Rick?
14: Cara, não, eu tô lendo aqui, Rony. Eu tô lendo aqui, porque a notícia ela é assim, né? Toda hora ela vem. Ela tem
13: uma novidade atualizada, né?
14: Atualização. Eu tô lendo aqui que eles estão usando drones térmico para a busca dessa aeronave, né? Aí deduz, eu aqui tô tentando achar o que seria o drone térmico.
13: Drone térmico?
14: O drone cônico, eu tô achando aqui que ele deve ter algum sensor de...
13: É isso mesmo, é um veículo aéreo, né, não tripulado, isso, né, equipado com uma câmera termográfica, né, ou
14: exatamente,
13: seja, infravermelha, né?
14: Isso.
13: Essa câmera, ela captura o calor humano,
14: exatamente,
13: emitido por corpos, né, de animais ou objetos, em vez de registrar aí apenas a luz visível. É isso, você matou a charada, foi em cima.
14: Exatamente.
13: É bom lembrar que o sensor mede, João, a temperatura da superfície e também converte o calor em imagens visíveis.
14: Sim, sim.
13: É isso.
14: Vamos torcer, a gente continua torcendo para que eles possam ser encontrados com vida, né, Rony?
13: Boa, é isso. 10:09.
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0: bom demais, hein? New Radical, Someday We'll Know. Sonzeira, aqui na manhã de terça. A rádio aqui só toca musicão pra você, né? Sonzeira, cara, 10 e 16. Ótima terça-feira pra gente, tá?
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5: O nome dela é Flash, hein?

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5: Hora certa, hein, Teófilo? 10h33.
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5: Beleza, agora 10h36, vamos falar de futebol aqui na 100.9, João Teixeira.
14: Vamos lá, Rony, porque foi dada a largada para o ciclo da seleção brasileira para a Copa 2030, no comando do Carlo Ancelotti, né? Os jogadores começaram a chegar lá na Austrália, né? Para os jogos dos dias 25 e 29. Mas só lembrando que o técnico da nossa seleção só terá o grupo completo a partir de amanhã, quarta-feira, onde chegarão os últimos atletas. Dentre eles, o goleiro do Cruzeiro, né? O Otávio, que foi convocado. O primeiro jogador a chegar foi o Gabriel Menegon, que é goleiro do Grêmio, que foi convocado para completar os treinamentos. E ele se apresentou no sábado. Já Douglas Santos e Estevão foram os únicos que desembarcaram em Brisbane. Isso aconteceu no domingo. Alguns jogadores chegaram ontem, segunda-feira, uns previstos para chegar hoje e, como eu disse, o restante, completando o elenco, chegará amanhã. Dentre eles, repito aqui, o goleiro Otávio, Arthur Dias e também o Wanderson. Desta maneira, a tendência é de que sejam realizados apenas 2 treinamentos com o grupo completo antes da primeira partida com a Austrália, que está marcada para sexta-feira, 7 horas da manhã, horário de Brasília. Então, provavelmente deve ser 7 horas da noite lá na Austrália. O jogo vai acontecer em Townsville, ô Rony Martins.
5: 7 horas da manhã.
14: Isso. Boas. Lembrando que também tem outro jogo na terça-feira. Contra os mesmos australianos em Brisbane, dia 29, né? Antes de seguir para a Índia, no dia 3, que a seleção joga contra os indianos em Calcutá, Rony Martins.
5: São dois jogos contra...
14: Dois jogos contra a Austrália.
5: Austrália, né?
14: Isso. E nossa, depois eles vão seguir para a Índia para jogar em Calcutá contra os indianos.
5: Nossa.
14: Brincadeiras à parte aqui.
5: Jogar contra a Índia.
14: Que me desculpe se tiver algum indiano nos ouvindo. Eu nem sabia que a Índia tinha futebol.
5: Eu vou ficar calado, porque se eu falar aqui vai complicar. Não, vamos ligar para Nestor lá, para Rômulo. Né? Não pode falar da seleção, né? Jogar com a Índia.
14: Pô, gente, jogar
5: com a Índia. Ter marcado um amistoso aqui com a América, nosso aqui, né? Nosso mecão aqui.
14: Pelo menos,
5: né?
14: A gente ia. A gente ia no estádio lá,
5: comer churrasquinho lá. Tomar chopila.
14: Mas só não marcou que a América tá em atividade.
5: Então tá bom. Vamos aguardar. Sexta-feira, portanto, né? 7 da manhã. Brasil e Austrália.
14: Sexta-feira,
5: e depois Brasil e Índia.
14: É bom que a gente já vai ter pauta pra sexta-feira aqui, antes do resenha, talvez, hein?
5: É isso. Ai, ai, boa sorte aos envolvidos aí. Dose dupla agora na 100.
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0: Dose dupla aqui na manhã com Patrícia e Manuela. Grande nada, música novinha, tá essa? E Chama o Samu, a anterior. É isso, 10h44 agora, você sabe que setembro é o mês, né, do cliente, né? 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
3: 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Nome de música boa. Tá faltando agora 9 minutos para as 11 da manhã. Tem Harry Styles. Golden.

É novidade pro Pixote aqui na manhã, hein? Raio X e Harry Styles com Golden. Deixa eu mandar aqui um abraço para o nosso Alexandre Jacula da Vila Ramos, tá cumprimentando aí a galera do Bela Vista, né? Os considerados, é. Valeu, Alexandre. Nossa amiga Gracinha também tá colada na 100.9, pediu música aqui da Mari Fernandes, só que eu não entendi nada, dona Gracinha. Você não me respondeu, né? Elizabeth também tá com a gente. Cláudia, na matinha.

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0: Cara, que lindo! Isso é lindo demais, hein? Isso é novidade também aqui na programação, né? Maneva e Sorriso Maroto, cara. Flor de Azaleia. Essa música fala sobre saudade, né? Fala sobre saudade, arrependimento, a dor da ausência. E retrata também a perspectiva de alguém, né, que lida com a falta de uma pessoa querida, né, uma pessoa especial, e sente que a vida perde o sentido sem essa pessoa, né? A letra também fala sobre a vontade de retornar ao passado para fazer escolhas diferentes e reviver momentos que ficaram para trás. Flor de Azaleia, Sorriso Maroto e Maneva, aqui na rádio que só toca música boa.
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0: É isso, agora são 11h32. João Teixeira, eu tive um probleminha aqui no nosso sinal.
1: Das melhores famílias,
0: Isso
1: homem.
0: acontece nas melhores famílias. É o seguinte, vamos tentar reiniciar tudo aqui para ver se a gente consegue dar sequência
1: Sim,
0: aqui na
1: sim.
0: nossa programação. Lembrando, né, para o ouvinte querido aqui da 100.9, né, que nós estamos aí no mês de setembro, né, e mês de setembro é o mês do cliente, né, é o mês do consumidor, né? 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
1: E o
0: aqui.
1: da Rede
0: E
1: Imigrantes
0: da Rede
1: também.
0: Imigrantes também. Então, bora
1: Aí
0: lá.
1: 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Ô Rony, a gente tá falando que setembro é o mês do
0: Mês
1: cliente,
0: do
1: mas
0: cliente.
1: setembro também é o mês do, por exemplo, da pátria, né?
0: Sim.
1: Porque
0: Aniversário da nossa
1: comemora-se
0: cidade,
1: e a
0: né?
1: independência do Brasil no dia 7, no último dia 7. E também, para os católicos, setembro é o mês da Bíblia, Rony Martins,
0: Mês da
1: onde
0: Bíblia.
1: as igrejas, né, as missas, as igrejas católicas, é claro, nas celebrações da missa, dedica muito a uma parte das celebrações para o mês da Bíblia. Você lê muito a Bíblia, Rony?
0: Não, não leio.
1: Sério?
0: Não leio a Bíblia. Não
1: Você
0: leio.
1: não lê ou não
0: Não,
1: lê muito?
0: não leio a Bíblia. Eu não leio.
1: Mas
0: Não
1: você
0: tenho
1: já lê.
0: o hábito de ler a
1: Você não
0: Bíblia.
1: tem o hábito
0: Quando
1: de ler.
0: eu era pirralho, eu já até falei isso aqui. Minha mãe juntava na mesa ali, eu e a minha irmã. E ela lia sempre pra gente. Ela abria a Bíblia, né? O livro lá e falava assim: vamos ver o que Papai do Céu tem para nos dizer hoje. E aí abria uma passagem e lia pra gente, né? E aí ela ia depois explicar o que que significava aquilo, tudo e tal. Mas eu não tenho o hábito de ler a Bíblia.
1: Eu sou sincero também que eu também não tenho costume diário de ler a Bíblia. Eu leio esporadicamente, né? Mas sou muito católico, faço parte da equipe litúrgica da igreja, em especial da paróquia São Jacinto, mas o hábito diário de ler a Bíblia eu também não tenho.
0: Beleza, é isso. 11h34. Fazer o seguinte: vamos pro intervalo.
1: Vamos lá?
0: Já a gente volta com mais música aqui na programação, beleza? Pode ser então, ó.
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0: Pois é, galera, para encerrar aqui com o Ivan Aguilar, não é? Ivan Santana, que já tá por aqui, Ivan Teixeira, coincidência.
1: Chegou.
0: Ivan Aguilar, Ivan Santana.
1: Só não vou falar, mas eu bater a charada.
0: Claro, tá aqui, claro. Mas ele tá aqui todos os dias, João Teixeira. Você é maldoso. Você é maldoso, João Teixeira.
2: Você é maldoso, bom dia para você, bom dia,
1: todos os dias. Mas por que maldade? Eu falei, bom, bater a charada, por que ele está aqui?
0: Mas ele está aqui todos os dias?
2: Do Robertinho.
1: É isso, é. Qual a maldade tem nisso aí?
2: É o homem do hip hop que nenhuma. O João agora está sendo chamado homem bombado da MBA.
1: É, diz que eu tô bombado. Tá, todo mundo tá falando que eu tô usando IA.
2: Ele tá passando você já, Roninho. Mas é um prazer estar aqui com vocês. Daqui a pouquinho estaremos lá com o homem do hip hop.
0: MC Roberto.
2: Se ele não chegar, o senador...
0: Tem Ivan Santana, chegou?
2: Nós estaremos lá. Um Beto, prazer falar com vocês,
0: sentiu,
2: aqui.
0: Beto.
2: Tudo de bom. E a gente tá em orações aí. É a questão do Rick, né? Infelizmente, localizaram o helicóptero, mas não estão conseguindo chegar lá.
0: Já localizaram o helicóptero?
2: É verdade.
0: Já localizaram?
2: Pelo sinal do celular do próprio Rick.
0: Olha que legal.
1: Já conseguiram?
2: Onde ele está, sim. Mas como tem chuva intensa, ventos fortes, inclusive de granizo, não estão conseguindo chegar. Mas Deus ajuda, vai dar tudo certo. Um abraço para vocês, um prazer estar aqui com vocês.
0: Beto, você sentiu aí, Beto?
3: Olá, boa tarde, meu parceiro Rony. Boa tarde, João Teixeira.
1: Eu.
3: Doutor Ivan Santana, que já está por aí, né?
2: Ele sumiu?
3: Deverá participar com a gente daqui a pouquinho aqui
2: no nosso Bairro
3: Grande, é isso?
1: Ele lá em cima na TV.
2: Ele não falou mais nada.
1: Quem é, Roberto? Não tá chegando para você aí, não?
0: Uai,
1: aí tá problema no seu fone aí, ó.
0: Problema no fone aí. Vamos lá, Beto.
3: Então, beleza, daqui a pouquinho, né? Sim. Muitas informações, estamos aguardando, né? Deve chegar por volta, deve chegar agora, lá no aeroporto, Químico Mayra, o Aécio Neves e... Ainda dentro do Jornal Imigrantes, ele deverá
1: participar com a
3: gente, viu?
1: Mas você captou a mensagem aqui embaixo no estúdio, falou, se o senador não chegar...
0: Eu estou aqui.
3: Muito bem,
2: vai participar. É o substituto, né, Roberto?
0: Suba, Ivan, porque tem horário político gratuito.
1: Um abraço.
0: Valeu. A gente se fala amanhã a partir das 8 da manhã aqui na
1: rádio. Amanhã tem resenha.
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1: Não é isso? Ô tio, de imediato, até estranho, porque de imediato já faz essa troca. Entendeu? E por um dia pro outro aqui, esse tempo todo, estava lá, escondido no meio da mochila, dentro da mochila.
2: De tudo mostra a eficiência da Polícia Militar, né, o empenho até do veterano, do Sargento Chaves, conforme o senhor disse, que fizeram todo o trabalho, levantamento e, obviamente, recuperou tudo.
1: Ô tio, vamos trabalhar conjunto aí, juntamente com o CPU, o Sérgio Martins, o Soldado Mendes, o Centro Éber também, que auxiliou bastante, o Sérgio Chaves. Nós logramos isso em recuperar os produtos furtados e o autor, posteriormente, vai ser ouvido quando o delegado notificar.
2: Dado ponto final a essa história de furto aqui no centro de Itaúva do Otoni. O que se lamenta, né? Não, como os elementos fugiram do flagrante, não ficaram presos. Bom, atenção, imagens exclusivas chegando agora a aeroporto Kemio Kumari, Itaúva do Otoni. Tá aí a imagem do candidato Aécio Neves, candidato ao Senado pelo Estado de Minas Gerais, acaba de pousar no aeroporto Kemio Kumari, aqui em Itaúva do Otoni. As imagens, senhores recebendo aí com exclusividade, né? A gente vê lá o engenheiro Semi Rashid Said na recepção, né? Alguns correligionários, jovens também cumprimentando, participando. Está lá o Salles Gazel, inclusive, né, de boné, que foi assessor do Kemio Kumari. A gente vê também ali o Gildésio Sampaio, Neco Sampaio, né? Conhecido Neco Sampaio, ex-prefeito da cidade de Poté, participando. Ali o Theo Barbosa, um outro cowboy ali com chapéu, é o Theo Barbosa, né? E ali da família Amorim, né? Que já foi aquele calvo de cabelos brancos, Amorim já foi chefe da penitenciária agrícola de Itaúva do Otoni. Ali, novos correligionários chegando ali, advogados, né? A gente está observando ali. Ali é o Júnior, advogado. Isso aí, muito bacana. Juliana Esteves lá também marcando presença. O pastor Renato, lá do bairro Bela Vista, também presentes, né? Presente. A gente vê lá, né? Muitas pessoas recebendo aí o Aécio Neves. E daqui a pouquinho, primeiro compromisso dele, então, Flatone, é aqui comigo, hein? Vai estar aqui comigo daqui a pouquinho, aqui no nosso Jornal Imigrantes. Isso é muito importante, já, portanto. Olha o Paulo Portugal ali, tá forte. Até pintou o cabelo de preto, olha o Paulo Portugal, tá ali. Ex-vereador por 7 mandatos, Paulo Portugal também presente lá, recepcionando o Aécio Neves. Rony Franco, olha lá, abraçando, vereador do PSDB, obviamente, não poderia deixar de ir. Vereador Rony Franco também lá prestigiando o Aécio Neves, né? Presidente do partido em nível nacional, o governador, ex-governador, atualmente o deputado federal Aécio Neves, ele é presidente do PSDB em nível nacional, presidente do partido aqui no Brasil. Muito interessante aí as imagens aqui, a nossa Imigrantes mostrando com exclusividade nesse momento. E daqui a pouquinho teremos a presença dele aqui nos nossos estúdios, beleza? Nestor de Melo Marques está lá em Belo Horizonte acompanhando a nossa programação. Um abraço, Nestor. Sempre prestigiando a nossa programação. É o CEO aqui da Rede Imigrantes. Quem mais está participando com a gente aqui? Tem aqui, olha, boa tarde a todos da querida Tchotchó. Estou em São Roque, São Paulo, acompanhando as notícias. Valeu, meu irmão. Obrigado aí, Emerson, né? Emerson está lá de São Roque. Valeu, Emerson. Está sempre com a gente, né? Anésio Modesto. Grande Anésio aí no Espírito Santo. Está com a gente mais uma vez, diretamente de Cariacica, Espírito Santo. Pessoas de várias partes do Brasil nos prestigiando. A gente fica muito feliz pelo carinho, pelo prestígio de vocês, beleza? Olha, daqui a pouquinho eu vou trazer essa matéria aqui do professor Helder, que foi submetido a uma nova cirurgia na garganta e está se recuperando em casa, tá, gente? 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Já, vou trazer essa matéria do Helder. 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Hora certa, 12:31. Olha, gente, professor Welder é submetido a nova cirurgia na garganta e está se recuperando em casa. Acompanhe. Olha, há cerca de 60 dias nós vinculamos uma matéria falando sobre o caso de saúde do Welder, fisiculturista, professor de educação física, muito conhecido e solidário aqui da cidade de Teoflotone. Pois é, ele foi submetido a uma nova cirurgia e está precisando agora, mais uma vez, do apoio da comunidade teoflotonense para esse processo de recuperação. Aqui está ao meu lado o professor Isaac, que sempre colaborou com o Welder, é parceiro e vem mais uma vez encabecer esse movimento e levar a mensagem para a população de Teoflotone nesse sentido. Isaac, fala da situação atual do Welder.
3: Robertinho, mais uma vez, eu quero iniciar a minha fala fazendo os meus agradecimentos da Imigrantes, que sempre esteve com as portas abertas para poder escutar a voz da população. E como a gente já tinha dito no vídeo anterior, o Welder é quem representou a cidade de Teoflotone em diversas situações. Enquanto fisiculturista, enquanto profissional de artes marciais, enquanto cuidador de idosos, fisioterapeuta e também um grande líder nato e conhecedor no quesito que se diz respeito de fanfarras. Nós temos aqui o Welder hoje, né? Hoje ele está acamado, recuperando da cirurgia. Graças a Deus, eu tenho uma notícia boa para dar para vocês. Aconteceu a cirurgia. O tumor, ele foi constatado na garganta dele, mas tudo que existia dentro da possibilidade dos seres humanos, os médicos disseram que foi feito. E graças a Deus, eles fizeram hoje uma avaliação e disseram que obtiveram total sucesso.
2: Ele está chegando agora do hospital.
3: Ele estava em Valadares fazendo a primeira revisão. Ele fez a cirurgia na semana passada. E graças a Deus nós tivemos essa notícia boa, que a cirurgia foi boa. O corpo dele recebeu muito bem a cirurgia. O que ele precisa agora é de repouso e cuidados. Bem, na vez passada nós mobilizamos a população de Teoflotone e nós conseguimos fazer um levantamento financeiro para ele em torno de R$5.000. Né? Então eu queria agradecer do fundo do coração para vocês que tiveram a solidariedade de fazer aquele pix de R$5, de R$10, de R$20, porque o Welder hoje ele precisa. Foi passado uma alimentação nova para ele, porque ele perdeu peso, né? Foi uma mudança muito repentina na forma de alimentação, então o corpo dele sentiu. Ele precisa comprar agora, fazer uma adição de nova suplementação para que ele ganhe o peso também e se recupere melhor. E também tem o irmão dele, que larga o serviço dele, né? Oficial, que ele trabalha na autoescola. e para vir cuidar dele todos os dias. Tem o cuidador aqui, tem a dona Dominga aqui que também cuida dele também, tem que fazer a comida dele. E o Helder é como qualquer outro ser humano. Ele tem as contas dele para poder pagar pessoal, que são pessoais, e que hoje ele se encontra em uma situação de que ele não pode trabalhar. Ainda até hoje, infelizmente, não foi implantado o benefício para ele, questão de justiça, demora mesmo. O Helder está naquela situação de que precisa receber um fortalecimento financeiro, e a gente sabe que melhor do que ninguém é a população de Teoflotone para reconhecer isso e ajudar ele naquilo que ele mais fez para Teoflotone, foi representar na ponta. Então a gente precisa de você. Você que tocou fanfarra, você que um dia sonhou e que o Helder um dia conseguiu fazer a diferença em sua vida, enquanto tocador, enquanto sonhador, para conseguir realizar, mobilize sua fanfarra, traga R$5, um pix de R$5, de R$10, aqueles que puderem doar 50, 100, que Deus abençoe vocês. Vocês que são da população de Teoflotone e que já viram que o Helder ajudou tantas pessoas acamadas e que Deus já recolheu essas pessoas e sabe quão grande foi a responsabilidade dele de cuidar com essas pessoas com carinho. Para você que é do Projeto Malaquias, que foi encabeçado por o Helder, né? E enquanto nós demos sustentabilidade para aquele projeto nascer de novo, hoje nós temos em torno de 600 pessoas no projeto que fazem a prática de educação física de graça. E quem é que construiu tudo isso? O seu último feito. Se chama o Helder. E ele está aqui na torcida para que o projeto avance mais. A gente pede para vocês que fazem uso do projeto, convençam os seus amigos, os seus vizinhos, os seus familiares para fazer um pix para ele de R$5, para a gente conseguir dar sustentabilidade para ele conseguir vencer esse obstáculo. Então fica aqui.
2: Essa é a tia dele que estava aqui?
3: É a tia dele, a dona Dominga, que cuida dele, né? Lava as roupas dele.
2: Muito bem, hora certa, meio-dia, 37 minutos em Teoflotone. O Helder está precisando da ajuda de vocês. Os senhores viram aí, o Pix foi colocado na tela e, naturalmente, a gente vai voltar a falar desse caso aqui na nossa rede de imigrantes. Bom, gente, conforme prometido, os senhores viram as imagens agora há pouco lá do aeroporto Kemio Kumaira de Teoflotone, do Aécio Neves chegando lá. Ele já está aqui ao nosso lado, conforme prometido a semana passada, o primeiro compromisso dele aqui na rede Imigrantes de Comunicação. Aécio, boa tarde, obrigado pela presença aqui na Imigrantes.
4: Robertinho, eu que agradeço a oportunidade de, através do microfone potente da Imigrantes, né, de tanta história de Teoflotone na região, poder falar com todos vocês, já pedindo desculpas, né, porque eu não consegui descer em Teoflotone, né, na semana passada, mas estou muito feliz de estar aqui para a gente conversar um pouco, né, numa hora em que a decisão está chegando, né? Estamos aí há 12 dias de uma decisão, Robertinho, que vai impactar na vida de todos os brasileiros e não é diferente aqui na nossa região, aqui na Teoflotone.
2: Bom, aí só para corroborar com a atitude do seu piloto a semana passada, infelizmente nós tivemos ontem, né, infelizmente está em andamento ainda a busca pela aeronave do cantor Rick, né, que enfrentou uma tempestade.
4: Não, terrível, terrível. Todos nós ficamos angustiados aí, né? Um cantor, um artista extremamente talentoso, mas, né, outras pessoas que estavam com ele. É uma loucura essa coisa de aeronave, principalmente para a gente que está em campanha, porque muitas vezes você não sabe nem, né, se a manutenção tá feita de forma adequada, quem é que está ali pilotando, mas graças a Deus, para nós aqui, preferimos não arriscar. O piloto achou que não dava para arriscar. Mesmo eu tendo ampliado aqui, como você se lembra, o aeroporto, né, melhorou um pouco as condições, mas ainda o aeroporto tem que ser visto com uma certa cautela, e esperamos lá que as notícias não sejam as tristes aí que, né, parecem acontecer.
2: Bom, Aécio, vamos aqui direto ao assunto. Como é que você está vendo, né, esse movimento em torno do seu nome? Lançou tardiamente aí a candidatura ao Senado, mesmo assim já desponta aí no pelotão de frente ali, disputando pau a pau, e alguns institutos até o coloca já como líder aí nas pesquisas no estado de Minas Gerais. Como é que você está vendo esse engajamento de forma bem natural, digamos assim, orgânica, pelo estado de Minas Gerais afora?
4: Robertinho, né, já tivemos a oportunidade de falar outras vezes, você conhece muito a minha trajetória. E eu realmente não era candidato nessas eleições. Eu assumi essa candidatura e assumi essa candidatura, como você coloca, né, aos 48 do segundo tempo, com um sentimento de muita responsabilidade com Minas Gerais. Nós vivemos um momento político em que a força e a voz de Minas, que já existiu em outros tempos, deixou de existir. Temos aí um enfrentamento grande pela frente em relação à nossa dívida, que impede os investimentos, impede que melhore a saúde e diminua as filas para aqueles que necessitam, impede que as estradas que nós construímos, né, aqui pelo Vale inteiro sejam recuperadas de forma adequada, impede investimentos em segurança pública, enfim. Eu quero chegar ao Senado porque eu acho que eu tenho lá um conhecimento adequado, sou presidente de um partido nacional do qual qualquer próximo presidente da República vai precisar, e eu quero colocar essa minha trajetória política a serviço de Minas e da minha região. Eu estou em Teoflotone, estou em casa, você sabe disso, né? Aqui é a terra do meu pai, aqui que tudo começou. Robertinho, talvez você não saiba, mas um programa que é muito festejado hoje por todos os amigos do Mucuri, do Jequitinhonha, do Norte Mineiro e de toda Minas Gerais, que é o Processo, que ligou, né, 219 cidades que não tinham ligação asfáltica ao asfalto no meu governo, ele nasceu quando eu fiz uma visita com meu pai. Eu tinha 14 anos de idade, nós estávamos chegando a Pavão à noite, meu pai, Aécio Cunha, né, uma figura extraordinária, muitos aqui conhecem, né? Na época de Luiz Leal, outra grande e extraordinária figura da política dos vales, os dois, na verdade, dividiam aqui o espaço. Muitos achavam que eles brigavam, não, mas eles dividiam e conviviam, somavam forças. Aí foi numa visita com meu pai, eu tinha 14 anos de idade, quando o carro ficou atolado né, chegando em Pavão.
2: Terra do Ivan Santana que foi te receber.
4: Isso, é, terra do Ivan, meu amigo, né, que trabalhou conosco na área da saúde muito,
2: regional.
4: Muito tempo aqui, foi nosso regional, era muito amigo de meu pai também. E eu me lembro de um trator, da cena de um trator puxando uma ambulância. E era noite, chovia muito, eu comecei a pensar, meu Deus, né? não vai salvar se tiver alguém em estado grave ali. E essa imagem ficou por muito tempo na minha cabeça. Quando eu assumi o governo de Minas, em 2003, eu chamei minha equipe e disse, olha, não há como falar em desenvolvimento para uma cidade se você não tem como chegar nela. Como é que vai sair um doente numa emergência? Como é que a mulher vai ter filho numa emergência? Como é que você vai aumentar o seu mercado ou comércio se o frete vai ser mais caro por causa da chuva? Como é que você vai ter segurança? Enfim, esse programa começou a partir de uma memória afetiva minha muito forte com essa região. E eu me orgulho muito, Robertinho, de ter deixado o governo, e fui o primeiro governador na história, que para cada R$1 investido na região mais desenvolvida do estado, Centro-Sul, Belo Horizonte, eu investi R$3 aqui nos vales do Mucuri, do Jequitinhonha, São Mateus e também no norte de Minas.
2: Represa da Copasa, né? Também tem um reflexo até hoje muito forte em Teoflotone e Expo Minas. O que isso representa, você ter trazido isso para Teoflotone?
4: Olha, tudo. A minha origem é aqui. O primeiro ato meu que eu pude fazer, eu era presidente da Câmara dos Deputados, e talvez os mais novos não saibam disso, eu assumi interinamente a presidência da República por 5 dias, quando viajou o presidente Fernando Henrique e o vice Marco Maciel. O presidente da Câmara é o terceiro na linha sucessória, e eu assumi por 5 dias. O meu primeiro ato, e está aí registrado, está nos anais da história, foi incluir os municípios do Mucuri na Sudene. Eles não estavam, tinha o município do Jequitinhonha e nós havíamos ficado fora, por um equívoco, acho, na época, enfim, por falta de força política, de articulação política. Então foi ali que nós trouxemos o Banco do Nordeste para cá, e você sabe o impacto disso na realidade, inclusive, econômica da região. Quando eu fui governador, os avanços foram muito grandes em toda Minas Gerais, mas aqui em especial. A barragem, que leva o nome do meu pai, Aécio Cunha, né, foi um investimento de mais de R$300 milhões e resolveu o problema do abastecimento de água por muito tempo e acho que por muitas décadas ainda. A ET, né, através da Copasa, também um investimento extremamente importante, o centro de exposições, enfim.
2: Expo Minas,
4: o luxo para todos, né, telefonia celular em toda a região. Essa foi a região pela qual eu mais trabalhei. Então eu fico muito à vontade de estar aqui. Você viu aqui, Roberto, recebendo o carinho de tanta gente, é como se eu estivesse em casa, mas eu preciso pedir, porque nós estamos aí às vésperas da eleição, né? Preciso pedir o apoio para que eu possa mais uma vez representar o meu Vale do Mucuri no Senado Federal. O Senado nunca foi tão importante para Minas Gerais. Nós temos uma dívida enorme para pagar, de cerca de R$200 bilhões, e é lá que nós temos que renegociar essa dívida para sobrar, como eu disse aqui, recursos para as questões fundamentais na vida das pessoas. E se nós não tivermos força política, se nós não tivermos articulação política, e acho que eu sei fazer isso, nós vamos ter muitas dificuldades. Minas precisa, por exemplo, recuperar suas forças de segurança. Você se lembra do trabalho que nós fizemos, né, na segurança pública, que é reconhecido até hoje? Não vai ter. Eu deixei a segurança pública com 38% de ganhos reais nos seus salários, pagando um 14º salário todo ano. Nesse último período de governo, a área de segurança teve uma perda salarial, uma perda real de 27%. É um absurdo. Segurança pública é essencial. Então, eu quero estar no Senado para garantir mais recursos para as atividades essenciais à vida das pessoas. Repito, saúde, educação, segurança pública, infraestrutura, melhoria das estradas, enfim. Mas eu preciso do Vale. Eu vou ganhar essa eleição, Robertinho, se eu tiver uma votação consagradora nos vales do Mucuri e do Jequitinhonha. E também do São Mateus.
2: E pelos levantamentos, está caminhando para isso aí, né, Aécio?
4: Estou muito animado, né? Hoje mesmo, cedo, recebemos mais uma pesquisa que me coloca na frente já. Nós estamos num processo de crescimento. Há ainda, Robertinho, nós conversávamos aqui antes de entrarmos no ar, há um desconhecimento grande ainda em relação à minha candidatura, por ter entrado mais tarde. Muita gente se surpreende, até lideranças políticas, prefeito, ex-prefeito. Poxa, o Aécio é candidato. Eu estou aqui para dizer a todos vocês que sou candidato, repito, por um gesto de muita responsabilidade com Minas e com a nossa região. Podem ter certeza que eu vou estar lá garantindo recursos orçamentários para todo o Vale, como eu fiz, né, não estou dizendo que vou fazer, como eu fiz e vou continuar fazendo aí, como eu fiz ao longo de toda a minha trajetória política.
2: Hora certa, meio-dia, 46 minutos. Você que está ligando o seu rádio agora, entrando nas redes sociais, estamos recebendo o deputado federal Aécio Neves, candidato ao Senado por Minas Gerais, ele que é presidente da legenda em nível
4: nacional
2: e está reestruturando o partido, a legenda no Brasil, e aqui em Teoflotone é a prova disso. Inclusive, curiosamente, mesmo fora da janela, o partido ganhou um vereador, que é o vereador Rony Franco, que foi agora recém para o partido.
4: Isso.
2: Como é que o senhor está vendo esse movimento, essa reestruturação e o reflexo disso em Minas Gerais?
4: Nós recebemos com muita alegria a chegada do Rony, né? Um grande quadro político, da renovação política de Teoflotone. Outros aliados estão vindo em Teoflotone e em toda a região. E eu reassumi, Robertinho, a presidência nacional do PSDB, porque eu acredito em um projeto de centro para o Brasil. Eu acho que essa polarização, né, tão radicalizada, não faz bem ao Brasil. Eu sou um construtor de pontes, né? Eu fiz o governo que nós fizemos em Minas Gerais, com os melhores indicadores. Você imagina, Robertinho, levamos Minas Gerais, com todas as suas diferenças, né? Minas tem todas as regiões do Brasil ali representadas, levei Minas até a melhor educação fundamental do Brasil. Além das obras de infraestrutura, que nós citamos algumas delas aqui, Minas tinha a melhor educação do Brasil, a melhor saúde da região sudeste. Isso foi feito o quê? Com diálogo. Eu conversava com a esquerda, com a direita, mas olhando para frente. E o PSDB é isso. Hoje você não tem no Brasil nenhuma conquista assim relevante, estruturante, que não tenha passado pelos governos do PSDB, no Brasil e em Minas. O Plano Real, que estabilizou a economia, vem do governo do PSDB. A Lei de Responsabilidade Fiscal, que acaba com a gastança desenfreada dos governos e depois a conta fica para a população, foi feita nos governos do PSDB. A privatização das telecomunicações, né, que garantiu o livre acesso, né, de todos ao celular, foi feita no governo do PSDB. Além disso, o início dos programas de transferência de renda, que se transformaram no Bolsa Família, começam com Bolsa Escola e Bolsa Alimentação. O SUS começa a ser implementado no governo do PSDB. E eu ainda acho que o PSDB tem uma contribuição a dar ao país. Eu, chegando no Senado, pode ter certeza que eu vou liderar um projeto de centro para o Brasil. O Brasil precisa voltar a ter transformações como teve no nosso tempo de governo. E essa polarização, onde a prioridade é dizimar o adversário, a meu ver, e não enfrentar os problemas do país, tem nos atrasado a vida. Então, pode ter certeza que a minha eleição para o Senado, se eu merecer mais uma vez a confiança dos mineiros e dos meus irmãos aqui da região, tem esse sentido, trazer mais recursos para a nossa região, mais recursos para Minas Gerais, mas também ajudar o Brasil a superar essa polarização.
2: Meio-dia, 49 minutos, entra o Flotone, lá de Novo Cruzeiro, o Sidney Senna está aqui. Roberto, estou em Novo Cruzeiro na audiência. Eu sei que o senhor tem uma ligação muito grande também com o Novo Cruzeiro. Manda um recado para o Novo Cruzeiro.
4: O Novo Cruzeiro, terra querida, você sabe que eu acho que o primeiro processo que eu autorizei foi para Novo Cruzeiro, terra do meu querido Paulo Viana, que já nos deixou, e de tantos e tantas amigas. Olha, preciso muito de vocês, né? Trabalhamos juntos ao longo, né, de toda a vida, né? Eu tenho, né, Chicão lá, né? Não está também aqui mais, mas, né, eu tenho família lá. Chicão era uma referência para todos nós. E eu quero muito o apoio de vocês, de Novo Cruzeiro. Quem sabe a gente dá uma fechada aí para botar o Aécio em primeiro lugar. E agradeço a todos que já estão lá na nossa campanha. Mas é um lugar que tem um espaço, né, especial no meu coração.
2: Bom, embora o Aécio seja jovem ainda, né? Vamos dizer assim, novo ainda.
4: Mais ou menos.
2: Mas com 40 anos já de vida pública, como é que está enfrentando, encarando essas transformações aí na comunicação? A internet, por exemplo, dá essa oportunidade. Você, embora tenha lançado a campanha tardiamente, mas já chegou em grande parte de Minas Gerais, já há um engajamento, conforme eu disse, bem natural, por conta do que você produziu por Minas Gerais, né? E como é que você está vendo isso aí? Como é que você está sabendo, sabendo utilizar a rede?
4: Roberto, eu estou aprendendo. Confesso que eu não sou mais analógico do que digital. Mas quem não se adaptar às redes está, né, fora do jogo, né? Hoje a rede é que conecta as pessoas, né? Que traz informação para a maioria das pessoas, né? Eu tenho uma filha que eu não sei qual foi a última vez que ela assistiu um Jornal Nacional na vida, como a gente costumou se fazer. Então, eu dou muito valor a essa conectividade. Estou aqui para conversar com vocês também através das redes, mas eu acredito que as redes devem ser utilizadas para você dizer o que pensa, mostrar o que fez. Porque só o discurso da rede, do confronto, do conflito, dos likes, não produz resultados. Então, as redes são essenciais para que você se lembre do que foi feito em toda a região, né, ao longo de toda uma vida dedicada à política. Você colocou aqui, eu completei esse ano, Robertinho, eles falam para não repetir isso, que me deixa muito velho, mas eu vou falar. 40 anos de mandatos consecutivos, de vida pública ainda tenho mais. 40 anos, não tem ninguém hoje no Brasil com esse número tão grande de mandatos. Eu, desde 1986, quando eu fui eleito para constituinte, com uma bela votação aqui na região, eu jamais fiquei um dia sem mandato. E eu tinha decidido não disputar essas eleições para me dedicar ao partido. Mas os apelos foram muitos, mas além dos apelos foi a minha responsabilidade com Minas Gerais que me fez entrar no jogo. Como você falou, tardiamente, por isso eu preciso muito do engajamento, que cada um converse com uma jovem que não é, né, da família, que não conhece o trabalho que foi feito e que ainda não acredita na política como instrumento de transformação da vida das pessoas. Eu sou um devoto da política, da boa política, Robertinho, né? Tão combatida, até às vezes com muita razão, mas fora da política eu não vejo saída para o país. Então é um momento de muita reflexão e eu preciso que aqueles que acompanham a minha trajetória política e nos ouvem, que acompanham o meu vínculo com essa região, conversem com um amigo, com um familiar, com um colega de trabalho, com um vizinho da sua e de outras cidades, para levar o nosso número, o nosso número, que é 456, mas principalmente a memória do nosso trabalho. Essa região vai continuar sendo sempre a minha prioridade.
2: Bom, você é da escola do seu avô, né? Que tinha a base, o diálogo, política, a base, o diálogo. Também do seu pai, Aécio Cunha, que tinha essa habilidade. E nós vimos aí o Geraldo Alckmin, que é o atual vice-presidente da República, né? Que também foi ferrenho opositor do Lula e hoje andam juntos, trabalham juntos aí, presidente e vice. E você, há a possibilidade no futuro unir com a legenda ou com quadros do Partido dos Trabalhadores?
4: Olha, eu não vejo exatamente isso como algo, vamos dizer, no meu radar. Mas eu converso com eles. Eu, quando fui candidato a governador na reeleição em 2006, eu tive apoio de mais de 90 prefeitos do PT. A atual candidata ao Senado, que é minha amiga, Marília Campos, era prefeita de Contagem. E ela é que é testemunha disso, ela mesmo diz isso inúmeras vezes. Né, as grandes obras, talvez a maior obra de Contagem, foi feita no meu governo, por mim, e era prefeita do PT. E por que que eu tive esse apoio? Porque eu jamais discriminei. Sabe? A minha política não é a do rancor, é a da construção. Hoje eu tenho na nossa chapa, ao meu lado, né, como candidato a governador, o Alexandre Calil, que já foi lá atrás opositor a nós, mas foi um grande prefeito de Belo Horizonte, tem uma obra em Belo Horizonte que é muito respeitada, e eu estou aí também levando o seu nome aos mineiros que me conhecem como alguém em condições de fazer um grande trabalho em Minas Gerais. Então, política é isso. Não existe, Robertinho, aprendi isso muito cedo, um adversário de hoje que não possa ser seu companheiro de amanhã. Por isso, eu não faço política atacando na física as pessoas, atacando pessoalmente quem quer que seja. Você nunca me viu fazendo isso, né? Eu discuto ideias, mais uma lição tancrediana, né? Que ele dizia que quem deve brigar são as ideias, não as pessoas. Então é isso, político, você tem que estar aberto para uniões, né, ou encontros políticos ou reencontros políticos através de projetos e de propostas. Não é porque alguém lá atrás esteve num outro campo que eu não vou dialogar com ela para resolver um problema do cidadão, para melhorar a saúde de um determinado município, porque o prefeito foi, não te apoiou na sua eleição. Não, a população está vivendo lá e precisa do apoio do Estado. Eu me orgulho muito do nosso governo, deixei o governo, Robertinho, com 92% de aprovação. Elegemos o nosso sucessor em primeiro turno, né, o professor Anastasia, né, um homem muito qualificado, mas que jamais tinha disputado uma eleição sequer para síndico de prédio, porque ali foi a aprovação do nosso governo, ele honrou essa aprovação. E eu sinto falta do tempo dessa política, política da construção, política da entrega, política do resultado. E é isso que eu estou me propondo aqui na minha Tchau Frotone, fazer mais uma vez.
2: Bom, para a gente finalizar, participação de Nódia Walter Neiva Diamantino. Ele é teofrotonense, mora na Bahia, mas vota aqui, seguramente deve vir para votar aí. Né? Oi? É o filho do Nódia Walter, mas eu sei que tem um carinho muito grande por... pelo Aécio Neves, já que ele foi nosso chefe aqui no Grupo Imigrantes de Comunicação. Aécio, reta final agora da campanha, qual a estratégia, meu querido, para realmente efetivar aí como senador de Minas Gerais mais uma vez?
4: Olha, Robertinho, eu não tenho que prometer fazer, eu tenho que dizer que eu já fiz e quero continuar fazendo. Qual que é o meu grande desafio hoje? Tornar o meu nome conhecido como candidato ao Senado. Eu sou conhecido, as pessoas sabem quem é o Aécio, sabem o governo que eu fiz, tem muitas que gostam, como nós vimos aqui na minha chegada, tem outros que certamente têm outras opções e não gostam, o que é absolutamente natural. O que é necessário nesse final é a divulgação do meu nome, do meu número, que é 456, porque o voto no Senado, Robertinho, se você me permitir aqui dizer, é geralmente, e as pesquisas mostram isso, o último voto que o eleitor escolhe. Então, o número ali na cédula, na chamada colinha, é sempre muito importante. E eu deixo aqui um lembrete. Nessa eleição, nós vamos votar em dois senadores. Dois senadores, são dois votos. Pode escolher um, quase você se identifica por uma razão qualquer, ou por uma razão ideológica, ou para a sua região, não importa. Né? E eu, como eu tenho dito, eu não sou o candidato de A ou de B. Eu sou o candidato de Minas. Eu quero ser o senador de Minas. E qualquer que seja o próximo presidente da República, Robertinho, acredite nisso, você sabe disso, você vai acompanhar isso, ele vai me encontrar lá firme, articulado politicamente. Eu vou criar a bancada dos estados devedores no Senado. Nós só vamos votar qualquer proposta de qualquer governo depois que renegociarmos mais uma vez a nossa dívida. Ela já teve um avanço com a questão do PROPAG, conduzida pelo ex-presidente Rodrigo, do Congresso, Rodrigo Pacheco, mas vamos precisar de uma outra etapa, senão daqui a 5 anos Minas não paga folha salarial. E eu quero estar lá, liderando essa bancada de 20, 22 senadores. Já comecei a conversar com vários deles. Ó, não sei se o candidato que vai ganhar é A ou B, mas ele vai ter seus projetos, vai ter interesse em aprovar sua pauta no Senado. Nós vamos dizer, ok, nós vamos discutir essa pauta, desde que antes nós abramos espaço para que os pagamentos da nossa dívida sejam, por exemplo, revertidos em investimentos em Minas Gerais, na nossa infraestrutura, para tapar o buraco dos meus processos aí que ligaram 219 cidades, para fazer com que as filas da saúde na região diminuam, que haja mais investimento nos nossos hospitais. É isso que eu pretendo fazer lá, voltar a fazer política com P maiúscula, política que o Brasil aprendeu a respeitar, a política mineira do entendimento, mas da força, da convicção. É isso que eu sei fazer e é por isso que eu estou aqui hoje como candidato ao Senado e pedindo o apoio de cada um e de cada um de vocês.
2: Muito bem, 12:58. Agradeço mais uma vez ao deputado federal Aécio Neves, que está aqui conosco, candidato ao Senado por Minas Gerais, e está recebendo muitos cumprimentos. Entrou aqui pelo Facebook também a Zilda Verdeiros, grande Aécio Neves, está dizendo ela que é de Novo Oriente de Minas, sofreu.
4: Novo Oriente, tá lá.
2: Sofreu na lama, né? E o processo, conforme a Aécio disse muito bem, foi uma revolução para os vales do Mucuri, Jequitinhonha e, aliás, para Minas Gerais. Minha gente querida, um abraço a todos. 12:59. Até amanhã, se Deus quiser, com mais um Jornal Imigrantes. Até lá.
4: Muito obrigado.
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0: playlist Imigrante está no ar desde 1 da tarde, tocando as melhores músicas nesta terça-feira, 22 de setembro, 100 dias para 2027. E agora, há pouco tivemos aí a presença ilustre do candidato a senador, o Aécio Neves, né? Marcando presença aqui na nossa Rádio e TV Imigrantes. A gente quer agradecer aí toda a assessoria dele, toda a educação, o pessoal foi muito bacana. E é sempre bom, né, dizer que os bastidores foi bom. Mas, infelizmente, nós também trazemos notícias tristes aqui, né? Para mim é muito triste, eu que tive uma oportunidade inesquecível. Eu tô aqui com o João Teixeira. O João Teixeira vai trazer aí as informações, infelizmente, né, João? Tava todo mundo na expectativa, todo mundo sabe que ontem teve a queda ou desaparecimento até então de um helicóptero, o qual estava a bordo, com toda certeza, o cantor Rick, da dupla Rick e Renner. E até então, estava todo mundo na expectativa que encontrasse até com vida, né, João? Mas não é essa a informação. Boa tarde, João Teixeira.
1: Boa tarde, Valquíria. Boa tarde, ouvintes da 100.9. Para mim, é satisfação estar dividindo com o microfone com você. Uma vez que eu fico aqui com o Rony todas as manhãs, né? E depois a gente manda a bola lá para cima para Roberto Gomes. A informação, ela foi oficializada por volta do meio-dia e 31 de hoje. Porém, como estávamos recebendo a visita do ex-governador do estado de Minas Gerais e candidato a senador, o Aécio Neves, a gente não interrompeu a nossa programação para estar trazendo essa triste notícia. Porque o helicóptero que transportava o cantor Rick caiu na região de Urubici, em Santa Catarina. A morte foi confirmada hora após a aeronave ser dada como desaparecida. O cantor da dupla Rick com o Renner morreu aos 59 anos. O artista estava no helicóptero que caiu na região de Urubici, como eu falei, juntamente com o empresário Bruno Avelar, o videomaker Paulo Soares e outras duas pessoas. A morte de todos os ocupantes foi confirmada, como eu disse, há pouco, quase uma hora atrás. Isso quase 20 horas após buscas pela aeronave, né? Agora iniciarão os esforços para resgatar as vítimas, dizer que, infelizmente, ninguém sobreviveu. E dificilmente, quando tem uma queda de aeronave,
0: até pelo tempo, né, João? Para quem não sabe...
1: Talvez até eles não morreram com impacto, de repente, de hipotermia, porque estava chovendo na hora.
0: É verdade. Né? Chuva, era sobre isso que eu ia falar, sim, né, João? Para quem está ouvindo aí a programação, talvez não está a par, mas lá em Santa Catarina teve... praticamente eles estão nomeando, a chuva foi tão intensa, foi tão forte, foi tão fora do comum que estão chamando de tsunami.
1: O alerta, o IMET emitiu um alerta laranja, né?
0: Foi.
1: É um fenômeno El Niño que está afetando muito a região do sul do país.
0: Verdade.
1: Hoje pela manhã o IMET emitiu um alerta para o estado do Paraná. Então os olhos estão sendo voltados agora para o estado do Paraná. Falando sobre a aeronave, o helicóptero que transportava, né? Foi encontrado pelo Corpo de Bombeiros Militar de Santa Catarina, confirmou a localização e informou que nenhum dos 5 ocupantes sobreviveu ao acidente. Além de Rick, Bruno e Paulo, estavam a bordo o piloto e outra pessoa que ainda não tiveram a identidade divulgada, Valquíria.
0: João, sabe o que eu me recordo? Eu fiquei bem sentida, o Rômulo tá chegando por aí, eu não sei quando foi, mais ou menos, mas o Romulo deve lembrar. Lembra, a gente entrevistou o Rick Renequi, a rádio ficou lotada, a gente precisou até interditar a garagem na época. Né? Por aí, exatamente.
1: De 15 anos a mais, se eu não me recordo, foi um show na Expo Valles que eles vieram, eu
0: estive exatamente nesse show. Exatamente, a rádio ficou
1: empolvorosa. Eu estava nesse show como espectador.
0: Eu estava aqui como uma das entrevistadoras e a gente sente que o Rick era um cara assim, muito família, ele era muito dedicado à arte, ele gostava muito de cantar. E eu acho que a gente recebe aí essa notícia assim, de forma muito triste. Eles fizeram muito sucesso nos anos de 1990. E sem falar que ele tinha um coração enorme, porque a gente sabe, né, que o René aprontou muito, infelizmente, né, devido aí a problema com o vício. E ele foi mais do que a dupla do René, ele foi um pai pro René, né?
1: Literalmente um parceiro.
0: É, um parceiro.
1: Não só nos palcos, mas como fora dele também.
0: Exatamente. E tem ele também, o Avelar, né? Muito conhecido.
1: Sim, o Bruno Avelar.
0: Isso, o Bruno Avelar, ele é muito conhecido. Tem muita gente que já estava, assim, desesperada por causa dele. E aí a gente fala do Rick, gente, mas foram mais 4 vidas
1: ceifadas. É verdade. É porque o Rick era o famoso da turma, né? Mas aí a gente lamenta também a morte dessas 5 pessoas.
0: Verdade. A gente deixa aqui os nossos sentimentos, pede a Deus aí que... Deus possa confortar a família, os amigos. Cara novo, 60ão, né? 60, né?
1: Não tinha 60, 59 ainda, né?
0: Não tinha completado ainda, meu Deus. Eu acho que ele ia completar em dezembro, uma coisa assim, no meu mês.
1: Mas enfim, as famílias enlutadas, os nossos sentimentos aqui. E mais um artista que perde a vida por um acidente aéreo.
0: E aí a gente vai começar, né, a orar aí, porque o pessoal, esses videntes aí já começou, não sei se você viu alguns aí falando que vai mais alguns,
1: agora é uma loucura, né? Agora é a hora da internet querer engajamento também.
0: Né? Aproveitar, gente, vamos respeitar a dor. Como disse o João, né, foram quase 20 horas de busca, né?
1: Sim.
0: O coração fica naquela expectativa, ficaria vivo, né?
1: É porque a expectativa era que talvez um pouso forçado.
0: Isso.
1: Em mata...
0: Falta de visibilidade, né?
1: Em local ermo, que não estava dando nem acesso ao GPS, ao celular e outros pertences. Enfim, conseguiram um contrato através de um sinal do próprio celular do Rick. E aí foram nas buscas, encontraram destroços da aeronave e infelizmente nenhuma vida.
0: Ô João, a única certeza que a gente tem é da morte, mas eu acho que aquele áudio do Rick, não sei se você ouviu, o áudio dele falando, não, a gente vai estar lá 3 horas e tal, aí você dá aí um norte pra gente aí de onde vai ficar, hotel, pousada... que a gente nunca sabe, né? Algum dia a gente vai fazer algo pela última vez.
1: Com certeza.
0: A gente nunca sabe. Tanto foi a Marília, né? Também ali, comendo aquela maçã. É tudo tão sem explicação,
1: né? Você nunca se sabe quando isso é o último Natal que você passa com a família. Foi um dos motivos que me trouxe de volta.
0: Dos Estados Unidos,
1: exatamente,
0: né?
1: Exatamente. Nunca se sabe quando é o último Natal. Mas enfim, Valquíria, é uma notícia que a gente não queria trazer. Queria eu estar aqui falando que eles foram encontrados com vida, né? Mas infelizmente, mais um artista que se foi, mais 5 vidas que nos deixaram. Boa tarde para todo mundo.
0: Boa tarde. Tá aí as informações com ele, o repórter João Teixeira, que pode voltar a qualquer momento através aqui das ondas sonoras da Imigrantes FM.
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0: 1h23, boa tarde.
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uma teoria que se chama 90-10, onde uma pessoa tem 90% daquilo que você procura em alguém, só que você foca naqueles 10% que falta. Aí você sai pra rua, se aventura, e realmente você encontra aqueles 10%, mas não se deu conta que perdeu os 90%.

0: Maiara e Maraísa, Olivia Dean e Ivan Aguilar, aqui na nossa Imigrantes FM. Terça-feira, 22 de setembro. 265 dias já se passaram, hein? Tá voando o tempo. Aproveita a vida, ela é hoje.
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0: Cicinho! Faz barulho pro Ian em São Paulo!
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3: 2:16.
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sucesso, toca na sua Imigrantes, Zé Neto e Cristiano, cadeira cativa, você já tem a sua aqui na tarde, Imigrantes, Valquíria Martins ao vivo, Bruno Mars, é sucesso. Na sequência tem o Mais Safadão Wesley na programação Imigrantes, terça-feira, 22 de setembro, boa tarde.

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2: 3:01, boa tarde.
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10: Imagina eu. Ah, se eu amo passar a tarde com você, é claro que eu amo passar a tarde com você. Tá chegando ele, a galera pede, a gente toca. Eduardo Costa na programação Imigrantes.

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1: 3h32.
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6h43, dose dupla, duas sem sair de cima, duas do seu artista preferido na programação Imigrantes. Boa tarde, Val, é Sueli da Vila Santa Clara. Passa aquela música do Thiaguinho, tão feliz. Tinha uma outra, né? É, Sueli, afinal de contas, a gente tem um programador aí, de vez em quando eu consigo, sabe? Mas hoje não deu não, deixa pra próxima, tá bom? Mas tocou o Thiaguinho, Sueli, beijo pra você, tá, gata? E toda a galera aí da Santa Clara na escuta. Boa tarde, Bianca, mandando alô aqui na programação para o Daniel, também na escuta do nosso playlist Imigrantes. Muito boa tarde, sejam todos bem-vindos. Daqui a pouquinho tem o nosso Clube do Arrocha.

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15: Essa a gente assina embaixo. Ei, recado bom, hein? Tomara que bata de frente, né? Você também tá afim de mandar esse recado? Então canta com Imigrantes.

Aquele musicão, hein? De abalar as estruturas, nos fazer viajar através do tempo. Só no Imigrantes, Tears for Fears. Na última sequência do nosso playlist Imigrantes, que volta amanhã 1 da tarde, às 4. Às 4 chega Clube do Arrocha.

0: senhor Kiko Zambianchi.
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1: Bota pra virar, bebê, que hoje eu tô com programadora, uma programadora nova, vai ter muita rocha de responsa nesta terça-feira, 22 de setembro. A gente vai dar aquela guinada no nosso Clube do Arrocha, porque tem muita rocha bom, fala sério, hein? 22 dias do mês de setembro, 22, eu gosto, viu? Tem algumas datas aí que marcam, né, a vida da gente, não tem como, né? 12, 22, 24, 18, 26. Eu sei que eu tô no meio, viu? Seja qual for a data, eu quero é arrochar nessa vida.
2: Eu fique, me pega, faz aqui no chão da sala, me entrelaça.
1: Se tem uma coisa que eu sei fazer bem, entrelaçar, entrelaça com a data, eu quero é arrochar nessa vida.

0: É o nosso Clube do Arrocha que tá chegando com tudo nesta terça-feira, com nova programadora, é a Rayandra Valesca hoje tá programando, hein? Será que vai dar bom esse Arrocha, Trem?
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0: Soy Joe, uma hora sem sair de cima, só arrochando com você na programação Imigrantes. Eita lasqueira, calma não, mundão. Se acabar, eu quero acabar daquele jeitão, arrochando.

0: mais bruta do que pé na bunda. A Dama da Rocha ao vivo na Imigrantes, bebê. Avisa pra galera aí, aumenta, dá um grau no volume. Porque só tem pedrada no nosso Clube da Rocha, do jeitão que você gosta. Ao vivo, uma hora sem sair de cima, de segunda a sexta-feira. Eita, é pra virar o copo, tem pitu, traz pra Dama da Rocha e me chama pra rochar que eu gosto.
1: É a galera que come ela que nem eu.
0: Eita, trem, chama.

0: Ah, quando a Dama da Rocha chega, passa muito rápido o tempo. Fala sério, hein? Eu tô indo, mas eu volto pra dar mais uma rochada com você. Tá me ouvindo de onde? Conta pra mim, por favor. 988-484759. 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
12: Clube do Arrocha. Tô na área no Clube do Arrocha, bebê. Me segura, hein, que hoje eu tô daquele
13: começar
12: jeitão.
13: Com uma pergunta boa.
12: Eita, lasqueira, simbora arrochar com a Dama da Rocha, hein, que hoje ela tá doce, doce.
14: Doce, doce como mel.
12: E aí eu sei que você gosta e volta pra arrochar comigo.
13: Isso

0: você.
1: A Dama da Rocha coloca o talento e você a emoção. É daquele jeitão, nosso Clube da Rocha. Simbora que eu tô daquele jeito, hein? Com o pé no acelerador da felicidade. Trairada, só arrochando com você pelas ondas sonoras da mais ouvida de Minas Gerais. Imigrantes, a rádio oficial da música boa.
2: Arrocha no sim.
1: Arrocha, trem. Meta o pé na porteira, meu filho. Vai ser feliz. Deixa ninguém te prender, não. Principalmente emocionalmente, hein? A vida só vale se ela realmente for vivida. Pode ser a trancos e barrancos, só não pode ficar sem arrochar.
3: Você.
1: Eita! Chama no megafone pra arrochar com a dama!
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0: 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Ai, que safadeza. Oi!
1: Sente a pegada da Dama da Rocha, que é diferente o Paranauê. Se não tiver as manhas, não entra não. A Dama da Rocha morde, mas pesa de salto alto também. Simbora que a chicotada tá chegando, o chifre foi feito pra homem, boi usa de ousado trem.
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1: A rocha na imigrante, xoxô. Simbora rochar, porque quem tem dó é piano. Aqui a dama da rocha bota pra moer.

0: Simbora tomar água que passarinho não toma, bebê. Olha o Jacuí da Vila Ramos, mandando alô aí pra todas as mulheres de Teófilo Otoni. Galera da Vila Ramos, Jacu, muito obrigada aí pelo carinho da audiência. Jennifer, Maria Alice e Antônio Carlos também estão arrochando no Imigrantes. E você tá arrochando de onde? Conta pra mim, bebê. Fala comigo.
1: Oi, Valquíria, boa tarde. Faz um calorzinho, tchau, tchau, né?
0: Tá fazendo.
1: Eu creio que não tá longe pra chover, não, é, Valquíria?
0: Pois é, menino.
1: Passava um picolézinho, um geladinho na porta da gente. Ó, o geladinho, ó, picolé.
0: Verdade.
1: Isso hoje acabou. Cadê aquele pessoal que fazia isso, que vendia, né? Foi só na sorveteria.
0: É, a galera tá estudando, pô, Maurício.
1: Vamos trabalhar, gente, vamos nas portas vender. É isso aí, é Maurício Mourinho aqui do bairro Matinha.
0: Abraço pra você, Maurício. Galera tá estudando e arrochando, homem. Joga. Se joga na rocha, bebê.

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1: Hora de arrochar, 4:32.
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11: Mete o pé que eu voltei com a pedrada. Ai, lasqueira. Segura o chifre, papai. Aproveita que o asfalto tá fervendo. Arrasta o chifre lá. Se a ponta sair, você me conta, viu? Que depois que leva chifre, tem jeito mais não. Tem não, viu? Chifrado uma vez, chifrado para sempre. Eita, lasqueira. Bora tomar uma, meu filho, porque aqui fechou e mais não vê.
12: Ignore as nossas.
11: Chora aqui no ombrinho da Dama da Rocha, chora.

0: vai doer, hein? Se você não arrochar com a dama do arrocha.
1: Arrocha na sim!
0: Vem com tudo, bebê, que aqui tem molho. Tem pegada no trem, entendeu? É por isso que o arrocha é um estouro de sucesso. Porque viver é diferente de estar vivo e se chamar da liga.

0: Só serve se for delícia cremosa. Eita, lasqueira! Me segura, bebê! Segura nada, filho! Uma hora tu não tá aguentando se for a noite inteira arrochando então, hein? Quem não aguenta, bebe leite!
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0: Aô, trem! Derruba não, painho!
2: Sacada Lima ao vivo!
0: Eita, chama, me chama pra arrochar que eu tô no clima, hein? Todo dia é dia! Ai, e o quê? Você não imagina como a dama da rocha gosta de arrochar com você.

Simbora, bebê! Chama na bota que eu dou conta, trem! Eita, até o Zezo tá chegando pra arrochar. Tá vendo que o clima tá esquentando, né? Ah, trem! Pega uma pig e uma pele, que a dama da rocha... Ela tem a senha, fala sério. Eita, trem! Fala que você já é meu fã, baby!

0: Eita, tá judiado, tá?
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0: Sente a pressão, trem!
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0: Judia não, dama da rocha. Eita!
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0: Só serve se for água que passarinho não toma.
1: Pensa no sujeito que tá judiado.
0: Esse é o nosso Clube da Rocha. Fala comigo, bebê. Manda um recado.
2: Oi, Valqueira. Olá, boa tarde. Aqui é Fábio. Ô, Valqueira. Foi preciso você toca nem pra nós aí hoje. Essas vozes maravilhosas suas do outro lado do rádio aí, hein?
0: Obrigado.
2: E vamos arrochar.
0: Bora.
2: Todo mundo no dia de hoje, hein? Pessoalmente, igual os pessoal aqui da Vila dos Poceiros. Só fica na captura me perguntando se eu não vou mandar o áudio em você, tá bom? Tchau, um abraço. Beijos. Ah.
0: Aquele abraço pra você, Fábio, e toda a galera aí dos Poceiros. Só esperando o áudio. Beijo pra vocês, tá? Muito obrigado por arrochar com a Dama da Rocha. Boa tarde, Val. Estou aqui na escuta da 100.9. A Cláudia, do bairro Matinha. Gata, beijo pra você. Muito obrigado pelo carinho da audiência. Marilu, Eric e Chiquinha também estão arrochando na 100.9. E o Fabrício já colocou até interrogação. Fala, homem, então.
3: Boa tarde, Valquíria Martins.
0: Boa tarde.
3: Fabrício aqui, do Felicidade. Mandar um alô aí para três amigos meus. Seu Honguinho, que está trabalhando aqui na obra de Léo.
0: Gagueja não, Chuva, homem.
3: E Lu. Um abraço para vocês, né, bichinha? Todos os ouvintes aí da rádio aí.
0: Ok, Fabrício, já tá no lugar certinho, na felicidade. Beijo pra todo mundo, homem. Fica calmo que a Dama da Rocha toca o seu áudio depois que a produção libera. Ai, meu coração, trem, que eu tô chonada. Segura eu. Esse é a Rocha Internacional.

0: Ah, Dama da Rocha, faz isso não! Quem não bebe é assim que tem a boca pra baixo, hein? Nossa boca tá no lugar certinho. Dá pra tomar um e ainda beijar na boca, hein? Perguntar o nome, a gente pergunta depois. Sente a pegada da Dama, trem! Se achega em uma hora sem sair de cima pra você nunca mais esquecer a Dama da Rocha.
1: A Rocha,
0: a Rocha, bebê. Eu vou, mas eu volto.

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6: Eu voltei só pra arrochar com você. Tá chegando o finalzinho do nosso Clube do Arrocha, mas é claro que a última arrochada tá valendo, né?
7: Vem com Juliana Mar.
6: Vem com a Dama da Rocha, bebê, pra você pedir bias. Eu não sou capaz
7: de te esquecer jamais.
6: Esquece de mim não, trem.

0: a versão mais linda é ter você aqui na programação Imigrantes, curtindo o nosso Clube do Arrocha. Fala comigo, bebê.
1: Boa tarde, Val!
0: Boa tarde,
1: fenômeno! Delícia cremosa!
0: Eita, lasqueira!
1: Nós tá aqui arrochando, tá arrochando! A turma tá arrochando aí de tudo quanto é canto aí, Val! Tá na sintonia! Até lá no estado da Bahia tem gente lá na sintonia da rádio 100,9, nessa locutora maravilhosa. Ô Val, manda um alô aí pra turma da RM Delícia. Bora Val, bora arrochar com o trem, tá bom?
0: Bora arrochar, bebê. Eita, baianada maravilhosa. Beijo pra esse povo na Bahia. Em Nova York, nos Estados Unidos. Eita, Dama da Rocha, você tá indo longe, hein? Ninguém te segura. Fala comigo.
2: Oi, Valquíria, boa tarde.
0: Boa tarde.
2: Aqui é o Mauro Francisco, do bairro Matinha. O Delícia e o Cremoso. Olha, eu também piso de salto alto pra causar mesmo.
0: Tá certo.
2: Ah, se não for pra causar, querida, nós nem vai, tá? É o Mauro Francisco, do bairro Matinho, o Delício e o Cremoso.
0: Eita, lasqueira. Tá certo, Mauro. Abraço pra você. Já tá tomando um e ouvindo a rocha. Isso é bom, menina.
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0: É em vida, hein, gente? É em vida. Porque depois que a pessoa vai embora, ela não vê homenagem, ela não lê textão, ela não sente abraço, beijo, não ouve o seu choro, o seu clamor pra que ela volte, ou o seu perdão. Sabe aquele beijo, aquele abraço que você deixou pra depois e não deu tempo? Pois é. Infelizmente fica aí, né, com a morte do Rick, essa reflexão pra todos nós, né? Nós temos mania de deixar o beijo pra depois, o abraço pra depois, o pedido de perdão pra depois. A gente fica achando que ganhou um vale-vida eterno e não é assim, né? Com o último voo do Rick, que com certeza não imaginava que seria o último, o nosso também está programado para ser o último em algum momento dessa vida. É a única certeza que a gente tem. E aí eu quero deixar um recado muito importante para você nesse dia. Que você viva a sua vida intensamente hoje. Ah, vão falar de você sim, vai falar de mim. E sempre vão falar, você arrochando ou você deixando de arrochar. Mas aí a decisão é sua. Você quer que falem porque você realmente está vivendo ou vão deixar falar e inventar? Então, faça por você, tá? Simbora, bebê! A gente brinca, mas a gente também fala sério, porque, afinal de contas, né? Melhor terapia do que esse Clube da Rocha não tem. Uma hora pra você esquecer os problemas e arrochar com a Dama da Rocha. Tá combinado, né? Amanhã pertence a Deus. A gente pretende, né? Se for da vontade dele, às 4 da tarde, tem mais! É só pisar no acelerador, bebê, que eu chego, eu chego. Eu chego de carreta na sua vida. Beijo carinhoso no coração. Fiquem todos com Deus. A gente se encontra na Imigrante, se Deus permitir. Tchau!

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Boa tarde. Boa tarde. Estamos iniciando o programa De Olho na Cidade, Jornalismo Verdade. Programa que vai ao ar de segunda a sexta, a partir das 17 horas em ponto. Estamos numa terça-feira. Terça-feira de grande movimentação também na política de todo o estado de Minas Gerais e também Teófilo Otoni. A equipe que vai trabalhar comigo hoje, na direção técnica da Rádio Imigrantes, a comunicadora Valquíria Martins. Reportagens, jornalistas Roberto Gomes e Elvis Passos, produção Paulinho Boca de Cantor, Dom Juan e Leandro Brito, apresentação Eu Sou o Baianinho, Lula Guedes, me chamo assim desde pequenininho, levando aonde quer que você esteja uma nova proposta de comunicação. Esse programa tem a transmissão da Rádio Imigrantes, 100.9, TV Imigrantes, canal 12, Teófilo Otoni Minas. Estamos também nas páginas das nossas redes sociais, no Facebook da Rádio, da TV, do jornalista Elvis Passos. Estamos na página do programa no Instagram, De Olho na Cidade TO. Estamos na página do programa no YouTube, @ De Olho na Cidade 2024. Estamos na Alexia, estamos na Rádio Nets, estamos no tradicional radinho de pilha que eu não abro mão e foi lá que tudo começou. Vamos juntos fazer um excelente programa de rádio, De Olho na Cidade, Jornalismo Verdade. A mensagem do programa de hoje, que Deus abençoa as nossas palavras, as nossas falas, né, para que cheguem em bom tom a todos vocês que acompanham o nosso De Olho na Cidade, porque nós procuramos aqui trabalhar com a verdade, nada mais do que a verdade, somente a verdade. Vamos aos destaques do programa de hoje. Olha, a família preocupada com a situação do cantor Ricker, que desapareceu em um helicóptero. Droga no bairro Novo Horizonte. Informações de fake news na Copasa. Tudo pronto para a realização da Marcha para Jesus. Mais um grande evento religioso que vai acontecer na cidade. Tenente Herbert fala de uma ocorrência policial na região de Americaninha. Apreensão de drogas em Poté. Mas vamos destacar também a senadora Marília, que traz informações aqui no programa. Cargas das urnas, as urnas começam a chegar, principalmente aqui em Teófilo Otoni. Doação de drogas em Poté, mas vamos destacar também a senadora Marília, que traz informações aqui no programa. Cargas das urnas, as urnas começam...

0: que a respeito do cantor Rick, né? Informações dão conta da situação e dessa aeronave que está desaparecida. Muitos fãs já em oração, família preocupada, e bombeiros levam buscas por helicópteros desaparecidos. As buscas pelo helicóptero desaparecido em Santa Catarina foram até ampliadas para um segundo ponto, a partir do último sinal de celular de uma das pessoas que estavam a bordo. Segundo o Corpo de Bombeiros Militar, as equipes se deslocaram para essa área ainda nesta segunda-feira, e as informações que nós temos que continua a todo vapor. Vamos trazer informações mais detalhadas aqui no programa de Olho na Cidade.
1: O helicóptero decolou na manhã desta segunda de Porto Belo, no litoral de Santa Catarina. O destino era São Joaquim, na região serrana do estado. O Corpo de Bombeiros foi acionado no final da tarde e começou as buscas em Urubici, onde havia uma indicação de possível local de queda. Como nenhum vestígio foi encontrado, as equipes ampliaram a área de busca e seguiram em direção a São Joaquim. Foi nessa região que o celular de um dos passageiros emitiu o último sinal. A chuva forte e o tempo fechado dificultam as buscas pelo ar. Por isso, as equipes também fazem buscas por terra com o apoio da Polícia Militar e de drones.
2: Hoje nós enfrentamos um dia bastante complicado até, por conta das chuvas, fortes chuvas, tempo fechado. Então a aeronave fez as buscas, teve que retornar, e nós continuamos com as nossas buscas terrestres com o apoio das viaturas locais. Tivemos a informação de alguns moradores que a aeronave estava voando um pouco mais baixo em algumas localidades.
1: A Força Aérea Brasileira também foi acionada. Duas aeronaves especializadas em busca e salvamento foram enviadas para a operação. Segundo a FAB, as buscas continuam durante a noite. Em nota, a empresa disse que emprestou a aeronave ao empresário Bruno Avelar e ao cantor Rick. Além dos dois, também estava a bordo um videomaker, o piloto e o copiloto. A aeronave desaparecida é um modelo Bell 430, com capacidade para um piloto e 7 passageiros. O helicóptero pertence à GTA Urbanismo e Empreendimentos, empresa que atua na região de Porto Belo, em Santa Catarina. De acordo com a ANAC, o helicóptero está com os registros em dia. O cantor tinha um compromisso em São Joaquim. Ele era esperado para um almoço com o prefeito da cidade, que conversou ao vivo por telefone com o Brasil Urgente.
3: Estavam indo para olhar um terreno aqui em São Joaquim para fazer investimento. É um terreno que já está consolidado ali juntamente com o Rick de sócio. Rezamos que eles estejam, tenham pousado em algum lugar que não pegue sinal, haja vista que o helicóptero deles é um helicóptero muito seguro.
4: Boa tarde a todos. Aqui é a Tenente Coronel Heloísa, comandante do 5º Batalhão de Bombeiros Militar com sede em Lages. Hoje, dia 21 de setembro de 2026, por volta das 16 horas, nós recebemos um chamado de possível queda de aeronave na região de Urubici, em Santa Catarina. De pronto, as nossas equipes do Corpo de Bombeiros Militar de Santa Catarina deslocaram-se até o local. O primeiro ponto de buscas é o ponto da última comunicação da aeronave. Uma equipe já chegou até o local e nada foi encontrado. Também temos a informação do último ponto de sinal de celular de uma das pessoas que estavam nessa aeronave. Neste momento, equipes deslocam-se até esse local para realizar buscas. Amanhã, equipes do 2º Batalhão de Bombeiros Militar e do 5º Batalhão de Bombeiros Militar deslocarão até os pontos de possível queda da aeronave e também onde tem essa informação de sinal de celular de uma das pessoas que estava na aeronave para realizar as buscas juntamente com o cão de busca.
1: Agora à noite, o cantor Renner se manifestou sobre o desaparecimento do helicóptero. Ele pediu orações por Rick e pelas outras pessoas que estavam a bordo da aeronave. Que todos mantenham a fé e a esperança. Rick e Renner formaram a dupla nos anos 80 em Brasília. A parceria fez sucesso e estourou nos anos 90 com a música Ela é Demais.
0: Pois é, tristeza, né? Essa situação de helicóptero aí, todo momento a gente vê esse envolvimento. É a informação que eu tenho, que as buscas

0: pelo helicóptero que desapareceu em Santa Catarina com o cantor Rick, segue com drone térmico. A aeronave deslocou de Porto Belo, o litoral norte, com destino a São Joaquim, na Serra, mas não chegou ao local previsto. 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Senhores, a Polícia Militar prendeu dois e recuperou a carga roubada na BR-116, na cidade de Itaubi. Dois homens foram presos nesta quinta-feira em Itaubi, no Vale do Jequitinhonha, durante uma ação da Polícia Militar, que resultou também na recuperação de parte de uma carga roubada na BR-116. Segundo informações do Batalhão da Polícia Militar, as equipes receberam informações sobre um roubo de carga ocorrido durante a madrugada, exatamente hoje, quarta-feira. A partir dos dados levantados sobre o crime, militares do setor da inteligência iniciaram diligências para identificar e localizar possíveis envolvidos. 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Por falar nisso, drogas encontradas na região do bairro Novo Horizonte. Vamos trazer informações em áudio e vídeo.
1: Elvis, boa tarde. A Polícia Militar, ela vem intensificando as operações de incursão e abordagens com o objetivo de prevenir e reprimir a prática de crimes relacionados ao tráfico de drogas, especialmente aqueles associados à atuação de indivíduos vinculados a facções criminosas com atuação na nossa cidade. Na presente data, os militares do Tático Móvel receberam informações provenientes da Agência Operacional de Inteligência acerca de uma possível ocorrência de tráfico de drogas que ocorria na rua Dona Marieta, bairro Novo Horizonte, mais conhecido como Boiadeiro, local já conhecido pela grande incidência de ocorrências envolvendo o tráfico de drogas. As informações que foram passadas aos militares davam conta que uma mulher, aparentemente adolescente, estaria praticando o crime de tráfico de drogas, ou seja, pessoas com características semelhantes a serem usuárias de tráfico, usuárias de drogas, entregavam uma certa quantidade de dinheiro a essa moça e recebia a droga em troca. Diante das informações, os militares do Tático Móvel deslocaram-se até o local, rua Dona Marieta, com o objetivo de verificar a situação e identificar a possível autora desse crime. Ao chegarem ao local indicado, as guarnições visualizaram essa mulher que, ao perceber a presença dos militares, tentou evadir, sendo perseguida e abordada. Durante a abordagem, foi constatado que se tratava de um adolescente de 16 anos, já conhecida no meio policial e com registro de ocorrências de ato infracional análogo ao crime de tráfico de drogas. Durante essa abordagem, foram localizadas uma certa quantidade de drogas, ou seja, crack, maconha e cocaína, além de uma quantia em dinheiro. Diante da situação, o material foi apreendido e a adolescente foi encaminhada para a DEPOL juntamente com a sua representante legal pela prática do ato infracional análogo ao crime de tráfico de drogas.
0: 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Eu vou dar um recadinho agora no programa, né? 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Vamos seguir com o programa De Olho na Cidade, Jornalismo Verdade. Copasa anuncia fake news que estão inventando a respeito dessa estatal. Acompanhe a reportagem em áudio e vídeo.
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0: Bom, então tá aí dado o recado. São fake news que estão aí criando da Copasa e tá aí o diretor Kleber trazendo essas informações. 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Senhores, um homicídio ocorreu na cidade de Itinga. Um homem de 51 anos... Ele foi assassinado a tiros na manhã de hoje, no distrito de Taquariu, em Itinga, Vale do Jequitinhonha. A vítima foi identificada como Gilmar Ribeiro Coimbra, natural de Padre Paraíso. Segundo informações preliminares, dois homens chegaram em uma motocicleta, entraram na residência e efetuaram disparos contra Gilmar, que estava na cozinha. Os suspeitos fugiram logo após o crime. A polícia investiga a motivação e busca identificar os autores desse crime bárbaro. 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Falar de coisas boas. Vem aí a Marcha para Jesus. Vamos trazer a reportagem de mais um grande evento religioso em Teófilo Otoni.
3: Este trata-se de um dos eventos mais tradicionais em se tratando de encontros religiosos aqui na cidade de Teófilo Otoni. Um evento, inclusive, que é realizado desde o início dos anos 90. Estou falando da Marcha para Jesus. O grande realizador dessa edição de 2026 é o pastor Matheus, que está aqui nos estúdios da Rádio TV Imigrantes. E toda a movimentação e preparação nessa semana, que o evento promete, pastor.
4: Pois é, Elvis, prazer falar com você, com todos os telespectadores e ouvintes da Imigrantes. Já chegando a hora, né? Nossa semana agora, dia 26, no sábado, é a nossa Marcha para Jesus. realizada aí desde 94 pelo Conselho de Pastores, o qual eu estou como presidente. E é uma honra estar aqui falando com você sobre esse evento que abençoa tanto a nossa cidade durante tanto tempo.
3: Bom, vai acontecer onde? E quando se fala em marcha, a gente imagina uma caminhada, como tradicionalmente acontece. Tem um ponto de partida, já dá para divulgar mais ou menos aí o trajeto?
4: Well, você ter falado, porque quando nós soltamos a divulgação, houve um burburinho, porque nós colocamos lá concentração e saída da Praça Tiradentes. Aí, como não faz mais evento, fechado, o pessoal... Alguns setores aí da sociedade, porque esse não pode, porque aquele não pode. Então, vamos deixar bem claro, nós vamos encontrar ali na Praça Tiradentes às 16 horas, nós vamos apenas encontrar ali de frente ao coreto. É a concentração para sairmos de lá.
3: Não significa que a praça vai estar fechada.
4: Não, vai fechar, vai ficar normal. Nós vamos encontrar ali para sairmos em caminhada de oração. Então, a saída é ali de frente ao coreto, vamos organizar para sairmos com segurança, com policiamento, com o pessoal do trânsito, já está todo mundo já orientado quanto a isso. Então, nós sairemos de lá. Não será na Praça Tiradentes. A caminhada vai partir da Praça Tiradentes em direção ao local do evento, que vai ser aqui na Bernarda Lender, de frente ao antigo São Lucas, ali o Sesc. Ali sim vai ser a concentração, o culto, a partir das 17 horas.
3: Pastor, saindo da Praça Tiradentes, vocês vão sair seguindo pela Getúlio Vargas ou já descendo o Epaminondas dos Ohtone para ir em direção ao local do evento?
4: Então, para exatamente não causar nenhum transtorno no trânsito, nós sairemos pela Epaminondas dos Ohtone, seguindo o fluxo, e nós sairemos em direção a vamos parar ali próximo à prefeitura, porque nós vamos ter um tempo de oração na praça, e nós vamos saindo em alguns pontos estratégicos, e um ponto ali vai ser próximo à prefeitura, para orarmos ali também pelos representantes da nossa cidade. Depois sairemos na sequência para o local onde a caminhada de oração encerra, já iniciando o período do culto, às 17 horas.
3: Bom, antes da gente falar da programação em si lá no local, sim, eu queria ressaltar aqui, porque tradicionalmente, quando a gente ao longo da história acompanhou aí a Marcha para Jesus, a gente vê a participação de pessoas ligadas a várias denominações, tanto que é organizado pelo Cometa, que é uma comissão de pastores, né, de várias igrejas aqui na cidade. Então, assim, em tese, a gente acredita que todas as pessoas, até mesmo que não sejam protestantes, estão sendo convidadas a participar.
4: Elvis, na verdade, é apenas porque precisa de alguém para puxar e organizar. Então, ele é organizado pelo Conselho de Pastores, que é uma representação das igrejas evangélicas de Teoflotone, mas é aberto a todo público, inclusive para aquele que não é cristão. Inclusive para aquele que é ateu, mas eu quero a paz na nossa cidade. Vamos lá, vamos fazer esse movimento. Então é para todas as denominações, é para toda a comunidade teoflotona, independente do seu credo religioso. Não, eu quero algo que venha a ser de benefício para a nossa cidade, para o nosso país que tanto precisa, e também para a questão da paz, né, da tranquilidade, da harmonia. Então, a Marcha para Jesus é para toda a comunidade de Teoflotone, é convidado, todos, não é partido político, não é denominação, não é uma placa de denominação, é para a comunidade e, sobretudo, para as famílias. Teremos uma programação lá para as crianças também, então é para as famílias de Teoflotone, de todas as denominações aí, são bem-vindos para participar desse evento.
3: Bom, só para a gente fechar, saindo ali da praça, por volta das 16 horas, quando vai acontecer a concentração, lá no local, ali em frente ao antigo supermercado São Lucas, qual que é a programação que está prevista, pastor?
4: Elvis, a programação é a seguinte: a partir das 17 horas nós teremos bandas regionais, cantores locais, para valorizar, né, a Teoflotone é uma terra de muitos talentos e também não é diferente na comunidade cristã. Então teremos bandas locais tocando, teremos uma programação especial para as crianças com a tia Aline. Ela é muito joia, ela é muito competente, faz um trabalho incrível com as crianças. Então vamos ter um tempo ali bem no começo da programação, porque elas ficam, né, bem agitadas ali. Então
3: para não ficar muito tarde também.
4: Não ficar muito tarde para elas, nós teremos ali nesse espaço para as crianças. Teremos a pregação da palavra também, não podemos deixar de fora isso. O pastor José Maria, que é o presidente da CONDIEP, da Convenção das Igrejas Pentecostais. Ele vem de Belo Horizonte. É, ele é de Atalaia, mas já mora há um tempo em Belo Horizonte, vai trazer a palavra. E vai estar com a gente também a banda de renome nacional que está em alta hoje, que é o Get Worship, que está aí nas igrejas tocando, teve em grandes programas de televisão aí nos últimos dias. Então vai ser uma atração para toda a família, além da praça de alimentação que teremos lá, para o pessoal se deliciar lá e ficarmos num clima agradável. Então começaremos às 17 horas com essa programação aí para toda a família.
3: Tá certo, obrigado ao pastor Matheus pelas informações. Encontro de fé que leva uma mensagem acima de tudo de paz. Todos estão convidados, próximo sábado, a partir das 16 horas, a concentração e saída na Praça Tiradentes, mas o evento em si vai acontecer em frente às antigas instalações do Hospital São Lucas, aqui na cidade de Teoflotone. Para a Rede Imigrantes, repórter Elvis Passos.
0: 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É seu informativo do final de tarde, início de noite, em áudio e vídeo. Olha, a Polícia Militar de Minas Gerais, por meio do 19º Batalhão, prendeu em flagrante um homem de 31 anos pelo crime do tráfico de drogas no centro do município de Itaipé. Durante o rádio patrulhamento pela área central, a guarnição da polícia, composta pelo 3º Sargento Fabiano Ferreira de Souza, soldado Thalesa Pereira dos Santos e o soldado Daione Batista Rodrigues, identificou a atitude suspeita de um indivíduo que, ao perceber a presença da viatura da Polícia Militar, demonstrou nervosismo. Diante da fundada suspeita, foi realizada a abordagem e, na ocasião em que os militares localizaram no interior de uma bolsa 3 poções prensadas, 11 buchas de substância de maconha. E, na sequência, a polícia fez a apreensão da droga e encaminhou os envolvidos à delegacia de polícia. 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Recadinho. 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A senadora Marília, vamos destacar que também concorre às eleições para o Senado e concedeu uma informação precisa aqui para a Rede Imigrantes de Comunicação.

0: Este ano o Senado vai ter uma renovação de 2/3, por isso cada eleitor vai votar 2 vezes nesse cargo. Nós convidamos todos os candidatos de Minas ao Senado para o programa. Eles responderam as mesmas 5 perguntas e o tempo das entrevistas também foi equilibrado, máximo de 12 minutos para cada um. Hoje nossa conversa é com a candidata Marília Campos, do PT.
1: O Partido dos Trabalhadores completou 46 anos em 2026. A legenda prevê em seu estatuto a construção do socialismo, a luta pela democracia e o combate à miséria. Hoje o PT responde pela 3ª maior bancada do Senado Federal, com 9 cadeiras, mas nunca conseguiu eleger um senador por Minas Gerais. Tentando superar o desafio, lança este ano uma candidata. Marília Campos nasceu em 1961 em Ouro Branco, na região central do estado. Psicóloga, foi presidente do Sindicato dos Bancários, deputada estadual por 3 mandatos e 4 vezes prefeita de Contagem. Entre as propostas na corrida ao Senado estão a redução das desigualdades e o fortalecimento dos municípios em áreas como saúde, educação, infraestrutura e cultura.
0: Candidata, nosso tempo começa a contar a partir de agora. Primeira pergunta é: o que te leva a pleitear uma vaga no Senado Federal por Minas Gerais?
2: Eu diria que existem 2 razões principais. A primeira, que em mais de 200 anos de Senado Federal, Minas Gerais elegeu apenas uma única mulher. Então eu tenho a chance agora de ser eleita e representar as mulheres, ser porta-voz das nossas lutas no Senado, que é onde decide a vida das cidades, a vida das mulheres, do nosso povo de Minas Gerais. E a segunda razão, nós precisamos de representantes dos municípios, das cidades, das prefeituras no Senado Federal. O municipalismo, ele é uma necessidade para que os prefeitos de fato tenham mais autonomia, para que os prefeitos tenham mais acesso aos programas do governo federal, para que os prefeitos sejam mais ouvidos nas medidas que são tomadas no plano nacional. Então eu quero representar os municípios e quero representar as mulheres da nossa Minas Gerais.
0: Seu gabinete, portanto, será uma porta aberta para os prefeitos que forem a Brasília para as diversas demandas.
2: Sim, não só estará aberto, como também eu serei uma senadora mais perto do povo, mais perto das cidades, mais perto das mulheres. Então, eu também pretendo visitar muito o nosso território mineiro.
0: Candidata, eu queria ouvir a senhora, a sua análise sobre a atual relação de Minas Gerais com a União.
2: Minas Gerais perdeu muito a sua importância política, talvez por falta de articulação política, de mais presença para que as nossas necessidades fossem mais ouvidas. Então, eu diria que é uma tarefa da gente recuperar essa importância de Minas, recuperar o protagonismo de Minas Gerais no cenário político, e eu pretendo atuar fortemente nisso também.
0: Como fazer isso, candidata, trazer de volta a força do Estado de Minas Gerais na federação, lembrando que Minas é o 2º maior colégio eleitoral do país?
2: Veja bem, a gente tem uma conjuntura muito polarizada, as pessoas ficam nos extremos. Quando elas ficam nos extremos, elas não dialogam. E a partir do momento que a gente elege o diálogo como a questão central da nossa intervenção política, a gente senta com quem pensa diferente, a gente senta com quem pensa semelhante a gente, para colocar em primeiro lugar os interesses do nosso Estado. Então eu diria que uma das formas da gente recuperar o protagonismo é a gente, enquanto representante político, sejam os deputados federais, os deputados estaduais, os senadores, os governadores, a gente colocar Minas em primeiro lugar e a gente eleger qual que é a principal atuação que nós temos que ter para que Minas Gerais volte a ter protagonismo e importância política no cenário nacional. Então é a nossa união.
0: Minas Gerais, inclusive, pautou o país recentemente na questão da discussão, da rediscussão sobre as dívidas dos estados. Inclusive, tivemos o lançamento de um programa próprio para isso. É nessa linha, então, candidata?
2: Eu diria que hoje essa questão da dívida de Minas Gerais com a União ainda tem uma centralidade. Houve um esforço inicial da Assembleia Legislativa, do senador Rodrigo Pacheco, através do Senado, sancionado pelo projeto, pelo Lula, o PROPAG, mas ainda assim, o valor principal da dívida, ele continua muito alto, o que significa um desembolso anual de mais de 12 bilhões, o que compromete muito a capacidade de investimento do Estado naquilo que a população precisa, que é investir na saúde, na segurança, na infraestrutura, abertura. E lembrando que, a partir da reforma tributária, os estados serão mais competitivos para atrair o investimento privado, serão aqueles estados que tiverem uma melhor infraestrutura. E aí eu falo de estradas, eu falo de ferrovias, eu falo de obras de saneamento.
0: Eu queria te ouvir agora a sua percepção sobre as relações entre os poderes da República neste momento, especialmente em momentos de tensão que vimos no último período entre Congresso Nacional e Supremo Tribunal Federal.
2: Eu diria que está faltando que cada um assuma a sua competência. Se cada um assumir a sua competência com compromisso, com transparência, com ética, sem disputar as alçadas, as competências dos outros poderes, eu diria que isso é um pressuposto básico para uma boa convivência, para uma convivência harmoniosa entre os poderes. E a questão da democracia, ela se fortalece na medida em que a autonomia dos poderes ela é preservada. Então, eu diria que a gente tem que trabalhar com essa perspectiva.
0: Temos visto crescendo em alguns setores da sociedade pedidos, pautas por impeachment de ministro do Supremo, também de limitação dos mandatos dos ministros da Corte. Que análise que a senhora faz sobre esses movimentos?
2: Diria que qualquer abuso ele tem que ser investigado, qualquer descumprimento de regra ele tem que ser investigado, doa a quem doer. Então, se nós temos um abuso, um comportamento irregular, seja ele do Supremo, seja de um senador, seja do presidente da República, seja de um deputado, nenhuma imunidade deve ser preservada naquele ato que seja considerado como regular. Então, é apuração e punição igual para todos.
0: Candidata, avançando para um outro assunto, a questão das emendas parlamentares. Eu queria ouvir a análise da senhora sobre esse instrumento, também sobre a questão da transparência dele e sobre o impacto das emendas no orçamento do governo federal.
2: Todos os poderes têm que conviver com o seu orçamento. Na medida em que a gente tem um desequilíbrio orçamentário, financeiro, de um dos poderes, a gente enfraquece esse poder. E hoje, veja bem, nós temos aí para o orçamento anual do ano que vem, da União, em torno de 100 bilhões. De emendas parlamentares, 50 bilhões. Na minha opinião, isso significa um certo desequilíbrio que deve ser equacionado. E além disso, nós precisamos ter transparência na aplicação dos recursos de emenda parlamentar, colocar essas emendas de fato onde mais precisa. Então, eu diria que nós temos que fazer um debate, aprofundar esse debate, claro, mantendo sim as emendas parlamentares, porque é uma forma de fortalecer a relação do legislativo com a sociedade, mas sem desequilíbrio, sem falta de transparência e a gente destinando as emendas para aquilo que é mais necessário no nosso Estado.
3: Pois é. Então é o momento político aqui do programa De Olho na Cidade, hoje com a candidata ao Senado, Marília Campos. É bom lembrar que quem esteve hoje aqui em Teófilo Otoni foi o candidato ao Senado, Aécio Neves, inclusive passou aqui pela Rede Imigrantes de Comunicação. 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Agora eu quero falar das novidades que estão chegando no Teó Shop. Você sabia que já foi confirmada a Crescer Farma no Teó Shop? Além da farmácia, está confirmada também a famosa rede de massas, né? Famosas já também por lá. E várias outras empresas estão a caminho do nosso shopping Teófilo Otoni. Eu quero parabenizar a direção do Teó Shop pela grandiosidade do empreendimento e em breve, como eu falei anteriormente, novas empresas chegando ainda mais para o nosso shopping aqui em Teófilo Otoni. Um abraço ao Agnaldo, um abraço também ao Ronaldinho. 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Daqui a pouco, no programa De Olho na Cidade, vamos destacar no programa apreensão de drogas, muitas drogas na cidade de Ponto dos Volantes, cargas roubadas na área central do Vale do Jequitinhonha. Doutor Amauri fala sobre prisão de suspeito no tráfico de drogas. Daqui a pouquinho, portanto, todas essas informações aqui no programa De Olho na Cidade. Eu vou a um break, um breve intervalo, vou prestigiar aqueles que me prestigiam e volto em instantes trazendo mais informações desse programa popular.
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0: Estamos de volta com o programa De Olho na Cidade, Jornalismo Verdade, programa que vai ao ar de segunda a sexta, sempre às 17 horas, aqui pela Rede Imigrantes de Comunicação. Olha, o Tenente Herbert traz informações precisas e apreensão de drogas na comunidade de Americaninha. Acompanhe a reportagem em áudio e vídeo.
1: Os trabalhos da Polícia Militar não param. Muitas operações sendo realizadas na área do 19º Batalhão e grande parte delas comandadas pelo combativo Tenente Herbert Dias. Muitas apreensões, prisões, localização de materiais entorpecentes e tivemos um trabalho recente. O Tenente Herbert gentilmente atende o jornalismo da Rede Imigrantes por telefone justamente para atualizar informações a respeito de uma abordagem que aconteceu na região de Novo Oriente de Minas. Tenente, boa tarde, obrigado mais uma vez. Qual que é a síntese desta operação?
2: Boa tarde, Elvis. Boa tarde, caros ouvintes e telespectadores da Rádio e TV Imigrantes. Pois bem, Elvis, recebemos várias informações dando conta que na região de Novo Oriente de Minas, mais precisamente na zona rural ali da comunidade de Americaninha e comunidade Pedra Lanhada 1, que um indivíduo já contumaz no cometimento de crimes contra o patrimônio e também furtos e roubos de motocicleta, estaria efetuando vários disparos de arma de fogo naquela localidade. De posse dessas informações, né, o comandante do 19º Batalhão determinou que nós deslocássemos até o local e verificássemos a veracidade dessas informações repassadas pela comunidade de bem daquele local. De posse dessa determinação, montamos uma equipe, uma patrulha, e fomos em loco para verificar a procedência dessa demanda desse indivíduo que assolava aquela comunidade. Ao chegarmos lá, percebemos do lado externo da residência, numa área muito de difícil acesso, que no quarto desse indivíduo, ele se encontrava dormindo e próximo a ele se encontrava uma arma de fogo. Então, em detrimento disso, do crime, né, da posse, né, ilegal de arma de fogo, nós realizamos uma abordagem e conseguimos lograr êxito na apreensão dessa arma de fogo. Em continuidade às buscas, já nas imediações da sua residência, foram localizadas também duas motos com sinais de identificação suprimidos. Aqueles sinais característicos que conseguem identificar a procedência, a propriedade do veículo. E essa numeração, a placa, estavam todas suprimidas, então tudo indica que seja produto oriundo de furto e roubo, né? Então também fizemos a apreensão dessas duas motocicletas e também tivemos êxito de tirar de circulação mais uma arma de fogo que estava na condição desse cidadão. Então, trouxemos ele até a presença da Polícia Judiciária, que prontamente já iniciou os trabalhos da persecução penal, e apresentamos ele para o delegado de plantão.
1: Ô, Tenente, qual que é a situação criminal desse indivíduo? Era alguém que já estava causando intranquilidade para a sociedade ordeira, já possui passagem, já é suspeito do cometimento de outros crimes? Qual que é a situação?
2: Excelente pergunta, Elvis. Tendo em vista o histórico pretérito de ocorrências policiais envolvendo esse infrator, tivemos, aproximadamente alguns meses, quatro ocorrências envolvendo esse indivíduo como autor de crimes contra o patrimônio, além de gados ali na região, também contra motocicletas. Então, diante disso, o comando do batalhão se sentiu incomodado com essa situação, e isso nós não vamos deixar acontecer, não só na zona rural, mas também aqui na zona urbana. E a criminalidade costuma tentar migrar, sai daqui da região urbana, tendo visto o excelente trabalho das companhias da região sul, da região norte, e também o nosso aguerrido tático móvel, e eles costumam ir para a região rural. Então nós não vamos aceitar isso na nossa região, que mude a sua profissão ou que mude de localidade.
1: Tenente Herbert, o que ele alega, esse preso? O que ele diz a respeito desses materiais que foram apreendidos durante a operação comandada pelo senhor?
2: Ele, com relação à arma de fogo, ele alega que todo cidadão que mora na zona rural deveria ter uma arma de fogo, mas não é uma forma, todos sabem, pela legislação a nossa legislação vigente, que não funciona dessa forma. Você comprar uma arma de forma ilegal e ter na sua posse ou no seu porte na sua casa. Então, existe uma legislação que normatiza esse tipo de comportamento. Então, ele estava de forma irregular com arma de fogo e também as motocicletas com sinais, né, de identificação suprimidas. Então, ele alega que adquiriu num leilão, mas essas motos que são adquiridas no leilão, elas são utilizadas, elas são adquiridas para a retirada de peças, não para a circulação rotineira, tanto na zona rural quanto na zona urbana.
1: Tenente Ebert, a gente tem percebido, principalmente em operações comandadas pelo senhor, que há uma intensificação nessa região de Novo Oriente de Minas, justamente pelos casos registrados de crimes, pelos relatos da comunidade ordeira, e os trabalhos, como muito bem disse este oficial, eles não param por aí.
2: Não, não. E o que é importante é que todas as nossas operações, tanto na zona rural quanto na zona urbana, têm uma parcela de importância muito grande com a participação da população de bem. Igual essas informações são oriundas da comunidade ordeira, da comunidade ordeira que reside, trabalha e acorda cedo lá naquela comunidade. Então, a comunidade fez contato conosco e nos forneceram informações acerca desse indivíduo que estava assolando, tirando o sossego daquela comunidade. E a Polícia Militar, o 19º Batalhão, a 15ª Região de Polícia Militar, não vai aceitar esse tipo de situação aqui na nossa região.
1: Tá certo. Eu agradeço ao Tenente Ebert Dias, que comandou essa operação e realizou a apreensão das armas, recuperação desses veículos, prisão de indivíduo suspeito de causar essa intranquilidade, cometer crimes, e os trabalhos não param por aí. Da redação para a Rede Imigrantes, repórter Elvis Passos.
0: 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Você acompanha o programa De Olho na Cidade, jornalismo verdade, informações de grande apreensão de drogas na cidade de Poté. É para lá que nós vamos, trazendo essa informação aqui no De Olho na Cidade, jornalismo verdade.
3: Polícia Militar de Minas Gerais, aqui em Poté, realiza operação no bairro Floresta e prende dois autores pelo crime de tráfico de drogas. Eu converso aqui com o sargento Tairone Campos, que tem mais detalhes para
4: a
3: gente.
4: A Polícia Militar, ela realizava monitoramento no endereço no bairro Floresta, né? Local conhecido pela comercialização de substâncias entorpecentes. Momento em que nós percebemos quando pessoas adentram essa residência e saem do local que caracterizava tráfico de drogas, pessoas essas conhecidas no meio policial como sendo usuários de substâncias entorpecentes. De pós dessas informações, nossa equipe em solo, ela optou por adentrar o imóvel. No imóvel foi localizado dois indivíduos, né, um imóvel com característica aí de imóvel utilizado pelo tráfico de drogas, né, no bairro Floresta. E no local foi encontrado dois indivíduos esses pertencentes à facção criminosa Comando Vermelho, e após buscas a essa residência foi localizado uma quantia de drogas, cocaína, crack e maconha. Dois indivíduos foram localizados no interior desse imóvel e foram presos pela prática do crime de tráfico de drogas pela Polícia Militar.
3: E a partir de agora, quais são os passos a ser seguidos?
4: Nós vamos realizar a contabilidade do material, né? Verificar quantas substâncias tem, né? E quais as espécies efetivamente estão ali. Posteriormente, esses indivíduos, junto com esse material, eles serão encaminhados para a delegacia da Polícia Civil em Teófilo Otoni para as providências de Polícia Judiciária.
3: E eles já tinham algum histórico de prisão?
4: São indivíduos que são conhecidos, né, no meio policial aí já pela prática do tráfico de drogas, já haviam sendo monitorados, como a gente destaca, pertencentes à organização criminosa, né? Tinham passagens pelo crime de tráfico de drogas quando ainda menores, né? Então, agora, como maiores, é a primeira vez que a Polícia Militar realiza a prisão deles. Outrora, nós realizamos aí a apreensão desses mesmos autores pela mesma prática, só que quando eram menores ainda.
3: É isso aí, Rádio Liberdade, aqui na cobertura de mais essa operação. Bem sucedida, né?
4: Exatamente, a gente destaca a importância aí da Polícia Militar. E agradecemos a Rádio Liberdade pela parceria de sempre.
3: Continue na Rádio Liberdade FM, obrigado pela companhia.
0: Isso foi da cidade de Poté. 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Outra apreensão grande de drogas, mais precisamente maconha, foi na região, ou mais precisamente, na cidade de Ponto dos Volantes. É para lá que eu vou.
5: Foram 10 barras de uma substância esbranquiçada semelhante à cocaína apreendidas, e essa foi a maior apreensão de drogas do ano na área do 70º Batalhão de Polícia Militar. A operação da PM terminou com um homem preso e grande quantidade de droga apreendida neste domingo, dia 20 de setembro, na cidade de Ponto dos Volantes, no Vale do Jequitinhonha. Segundo informações da Polícia Militar, trata-se da maior apreensão de entorpecentes registrada neste ano na área de atuação do 70º Batalhão. A ocorrência foi registrada nas proximidades da LMG 646, depois que a Polícia Militar recebeu informações sobre um homem desconhecido que caminhava às margens da rodovia próximo ao acesso à comunidade de Santana do Araçuaí. A presença do indivíduo, em circunstâncias consideradas suspeitas, chamou a atenção de moradores e usuários da via, que acionaram os militares. Com as informações, as equipes iniciaram diligências e conseguiram localizar o suspeito. Durante a abordagem, os policiais encontraram a mochila azul que estava sendo transportada pelo homem. No interior da mochila, conforme a PM, foram localizadas 10 barras de uma substância com características semelhantes à cocaína. O material foi apreendido e o homem recebeu voz de prisão. Informações preliminares divulgadas na ocorrência mencionaram aproximadamente 100 quilos de entorpecente. No entanto, considerando a quantidade de barras informada, o peso deverá ser confirmado oficialmente após pesagem e procedimentos periciais. A estimativa inicial é de que a apreensão apresente um prejuízo superior a R$500 mil ao tráfico de drogas, ou seja, R$500 mil. Algumas das embalagens apresentavam a inscrição Prada. Embora esse tipo de identificação possa ser utilizado como marcação por organizações criminosas, somente uma análise pericial poderá determinar a composição e o grau de pureza da substância. O suspeito e todo o material apreendido foram encaminhados para as providências cabíveis. O Tenente Bonfim da Polícia Militar é quem traz informações complementares acerca da ocorrência.
6: Bom dia a todos. Eu sou o Tenente Bonfim da Polícia Militar, lotado na cidade de Itaubim. Venho trazer notícias acerca de uma ocorrência acontecido no dia 20, domingo, na cidade de Ponto dos Volantes, em que a Polícia Militar recebeu informações de que um indivíduo estaria conduzindo uma carga de drogas sentido a região nordeste do país. Diante das informações, a Polícia Militar diligenciou com a finalidade de efetuar a abordagem a esse indivíduo, sendo ele localizado na cidade de Ponto dos Volantes, sendo efetuada a abordagem em buscas, onde as equipes da Polícia Militar lograram êxito na localização de 10 barras de uma substância análoga à cocaína, sendo que tal substância, pela marca característica, está vinculada a facções criminosas e também a um alto grau de pureza, sendo que cada barra com aproximadamente 1 quilo tem um valor de mercado de cerca de 50 a 70 mil reais. Assim foram apreendidos 10 barras, equivalente a um total aí de aproximadamente R$500.000. O indivíduo foi preso, a substância foi apreendida, sendo entregada à Polícia Judiciária, e a Polícia Militar permanece em diligências a fim de obter mais informações nas buscas também de mais indivíduos ligados a essa facção. Bom dia a todos.
7: Obrigado ao Tenente Bonfim pelas informações da redação para a Rede Imigrantes, repórter Elvis Passos.
0: 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E mais uma informação chegando, carga das urnas já começa a todo vapor a chegar. Acompanhe.
8: O Tribunal Regional Eleitoral de Minas começou o processo de carga das urnas que vão ser utilizadas no primeiro turno das eleições. Depois de serem distribuídas para as 304 zonas eleitorais em todo o estado, agora as urnas começam a receber os dados dos candidatos e dos eleitores de cada sessão eleitoral, além da mídia de gravação dos resultados. Nesse momento, as urnas também passam por testes de funcionamento de todas as teclas e do terminal do mesário, testes de áudio e vídeo e da impressora que gera a zerésima e o boletim de urna. Depois de todas as etapas concluídas, elas são lacradas para garantir a inviolabilidade dos equipamentos até a data da votação.
9: É uma sessão pública, estão presentes representantes do Ministério Público, representantes da Ordem dos Advogados do Brasil e representantes da comunidade. Nós queremos que luzes sejam colocadas sobre o processo eleitoral para que ele seja transparente, que ele seja à altura da expectativa do povo mineiro.
8: Aqui em Belo Horizonte, neste primeiro dia, foram preparadas 831 urnas das zonas eleitorais, do Barreiro, de Venda Nova e da região Oeste. Cada cartório eleitoral do interior também está realizando a carga das urnas e o procedimento vai continuar até o dia 27 de setembro. A preparação das urnas é acompanhada por entidades fiscalizadoras. A Ordem dos Advogados do Brasil veio conferir de perto como acontece essa carga das urnas.
10: Ela participa como uma entidade fiscalizadora e ela vem trazer, inclusive, a legitimidade para essa fiscalização, que é pública.
0: Pois é, e as eleições estão se aproximando, né? Chegamos assim ao final do programa De Olho na Cidade, Jornalismo Verdade. A equipe que trabalhou comigo hoje, na direção técnica da Rádio Imigrantes, a comunicadora Valquíria Martins, reportagens, jornalistas Roberto Gomes e Elvis Passos, produção hoje, o Rei Davi, com o Leandro Brito, o Dom Juan e o nosso Paulinho Boca de Cantor. Apresentou o programa, eu sou o baianinho Lula Guedes, me chamo assim desde pequenininho, levando aonde quer que você esteja uma nova proposta de comunicação. A seguir, Imigrantes Esportes com Roberto Gomes e Dr. Ivan Santana. Gente, uma boa noite, até amanhã, quarta-feira, às 17 horas. Muito obrigado, tchau pessoal.
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0: Beleza, moçada, 18 horas, 11 minutos em Teófilo Otoni, chegando agora para falar muito do futebol no Brasil e no mundo, naturalmente falando de política também, já que aqui a gente fala de tudo um pouquinho, quando sobra tempo a gente fala de esportes, né? E assim é nessa toada que a gente vai chegando com mais um programa esportivo, falar do Palmeiras, daqui a pouquinho, será que o Palmeiras vai jogar a semifinal da Libertadores da América na Arena ou vai jogar em outro lugar, hein? O Nicola vai trazer essas informações e o Vascão da Gama, que tá na semifinal da Sul-Americana, quer jogar lá no Maracanã. Será que vai dar certo, hein? Vamos saber disso também. E o Flazão, Flamengo, 80% de chance de ser campeão. Será que é isso tudo mesmo? Os matemáticos erraram na conta, hein, gente? Galão da Massa, vamos trazer informações. Teve reunião na CBF, Pedro Daniel esteve lá pelo Galo, Bruno Spindel esteve lá pelo Cruzeiro. Vamos falar sobre a CBF trazendo aí a determinação de diminuir o número de atletas estrangeiros no futebol brasileiro, né? Tem toda uma regulamentação, um período que vai ser dado aí. Enfim, uma discussão interessante sendo implementada aí pela CBF. A gente vai falar disso aqui no nosso programa, beleza? Doutor Ivan Santana, atleticano apaixonado, tá meio borocochô ainda, porque o Galo só empatou com a lanterna aqui em Minas Gerais. Mas fazer o quê, né? Fazer o quê? Galão volta a jogar no dia 3, véspera de... véspera de feriado. E o Cruzeiro só volta a jogar no dia 7, né? E vai receber o São Paulo aqui nas Minas Gerais. O Bambu vai enfoiar do mesmo jeito. Doutor Ivan chegando para cumprimentar essa galera no oferecimento todo especial dos maiores anunciantes do rádio esportivo brasileiro. 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Doutor Ivan Santana, boa noite.
1: Boa noite, Roberto Gomes. Hoje teve visita na cidade aí do senador Aécio Neves. Recebemos o Aécio na porta aqui. Parabéns, Roberto, pela entrevista. Cara, gente fina que merece aí tudo que ele já ocupou na vida. E aí, Roberto, queria aproveitar aqui. Nós já temos aqui dois patrocinadores para nossa transmissão, Roberto Gomes.
0: Bacana, doutor Ivan.
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0: Bacana demais, doutor Ivan.
1: O secretário de planejamento vai estar conosco. Alô, Bruninho. Um abraço, obrigado pela confiança aqui, viu? E, Robertinho, estamos te agradecendo que não fazer uma transmissão top para vocês aí. Vamos lá, Robertão, vamos falar de futebol. Tem pesquisa? Tem, nós íamos falar hoje, mas aí o nosso candidato veio.
0: Não, pesquisa hoje, de hoje?
1: Hoje não saiu não, né?
0: Ah, de hoje, já de ontem.
1: Você falou que era todo dia, Robertão.
0: Não, ontem eu ainda dei aqui o cronograma de pesquisas, né, doutor Ivan Santana?
1: Ah, foi mesmo.
0: Ainda falei que ontem teve, né? A de ontem já tá meio caduca, mas vamos falar assim. Assim, nós até falamos...
1: Mas sai uma de hoje amanhã?
0: Não, sai amanhã.
1: Hoje, amanhã?
0: Em nível nacional, não tem nenhuma para hoje. Vou até olhar no cronograma de novo, parece que tem aí estadual. Hoje é em nível nacional, não tem nenhuma não, viu? E, doutor Ivan, a gente começa falando de coisa triste, né? Falando de coisa triste, nós, meio-dia, agora pela manhã, já haviam detectado que o helicóptero no qual estava o cantor Rick, da dupla Rick Renner, havia sido localizado. Infelizmente, a notícia triste que ninguém queria ouvir foi confirmada. Todos os ocupantes da aeronave morreram, né? Eram 5 ocupantes na aeronave, ele tinha capacidade para 12 pessoas, um helicóptero daquele, né, bem sofisticado, bonito, mas, gente,
1: infelizmente,
0: contra,
1: né,
0: a natureza, pode ser lindo, bonito, maravilhoso, sofisticação ultramoderna, mas vento que tombou carreta, igual tombou ontem lá no sul, as carretas paradas, o vento tombou, pra você ter noção.
1: Coisa
0: absurda. E aí, infelizmente, né? O Léo tá até pegando ali. Olha as imagens.
1: O Léo é competente. E aí, Roberto?
0: Infelizmente, 5 corpos. O Rick, mais 4 pessoas.

0: pessoas. O piloto, copiloto, um videomaker, um rapaz que fazia as imagens, né? E mais um empresário de grande reputação que tinha casado recentemente. O cara casou em agosto, rapaz. Em agosto. Você ouviu falar isso aí, né?
1: Ele era o conselheiro, conselheiro desse candidato a presidente aí, o psiquiatra.
0: Ah, não, Augusto Cury.
1: Augusto Cury. E ele também é quem fazia os leilões do Neymar.
0: Ele tinha vínculo com o Neymar,
1: com verdade. Neymar, E a música que eu gosto mais dele, ela é demais.
0: É o grande
1: depois
0: sucesso.
1: Depois o Léo vai colocar essa música aí no final do programa para homenagear a todas as mulheres do Brasil.
0: Aliás, tem muitas. Ele era um grande cantor, voz maravilhosa, bonita, mas também, doutor Ivan, era compositor, outros artistas, Daniel, Chitãozinho Chororó.
1: Tinha a música dele.
0: Exatamente.
1: Bruno Marrone tinha.
0: Eu vi tem um cara que tem uma página no Instagram e ele fala só sobre música, sobre letra, história da música. Tá. E ele postou agora à tarde algumas músicas lá, de composição do Rick, que eu não sabia, por exemplo. Música executada por... É pelo
1: Chitãozinho Chororó. Também cantou música dele.
0: Muitas, né? É. E a música dele também que fez sucesso ontem, né? Eu acho que o pessoal já tinha informação que eu vi hoje, melhor dizendo, hoje pela manhã, talvez eles já tinham informações que o avião tinha caído com ele e começaram a viralizar vários vídeos, ele cantando num aniversário de 15 anos, porque ele tem a música Filha, né?
1: A filha dele,
0: Ele fez essa música Filha e essa música virou um hino para quem... para as jovens, garotas de 15 anos.
1: A última apresentação dele foi essa. Ele ia cantar agora quinta-feira. Ele tinha shows, shows de 40 anos da carreira. Ia cantar quinta-feira agora, até dezembro estava lotada a agenda. E ele foi lá, o pai e a mãe contrataram eles dois para cantar essa música, que ele fez em homenagem à filha dele. Virou um hit, de 15 anos, né?
0: Isso, Roberto? Ele cantou num evento também, né? Igual eu estava fazendo referência. Um evento de 15 anos, o pai... Foi uma surpresa para a filha de 15 anos. Aí ele,
1: uma surpresa,
0: eu vi
1: foi
0: assim...
1: o último...
0: Ah, então o último
1: a última
0: show?
1: Apresentação
0: dele. Foi essa aí.
1: Foi essa.
0: Ah, rapaz. Então foi esse vídeo...
1: Esse vídeo.
0: Que viralizou. Justamente. Muito emocionante. A menina pensou que o pai ia cantar. Aí, de repente, ele desce a escada cantando.
1: Os dois, inclusive, né? O Rick e Renner.
0: Os dois, exatamente.
1: O menino desceu também.
0: Os dois. O Renner, né? Ele sempre foi muito problemático. Ele separou... algumas vezes do Renner, ia lá...
1: Tem problemas, né,
0: Roberto?
1: Drogas, drogas lícitas, drogas não lícitas...
0: Bebida, né? Problema com álcool.
1: A última foi bebida.
0: Problema
1: me lembro
0: com
1: que ele estava morando lá em Goiás, ou São Paulo. Aí eles voltaram e agora estão fazendo os shows de 40 anos de carreira.
0: O Renner, na verdade. É o Rick, né? Na verdade, que era o cabeça-chefe, vamos dizer assim. Ele sempre deu suporte, mesmo o Renner sendo muito problemático, né?
1: Muito,
0: problemático,
1: mas é
0: extremo.
1: Muito mesmo, viu?
0: Lançou carreira solo, ele é até bom. O Renner é bom cantor também. Eu já vi apresentações dele,
1: canta bem. Deve continuar, né, Roberto? Tipo Leandro Leonardo.
0: Ivan, deve, né? Porque a vida não para, né, Ivan?
1: Porque tem muitas músicas que eles já cantam. A turnê, Roberto, que ia até dezembro, comemorando 40 anos da dupla. Então são 40 anos, tem música, muita música.
0: Muita música. O que é que o Renner, possivelmente em acordo com a família, a Rick Renner vira uma marca.
1: Ah, com certeza, né, Roberto?
0: Vira uma marca. Já tem o Renner, é só arrumar um Rick, um cara bom,
1: capacitado.
0: Ou então
1: não pode ser só, não sei quem entende mais do que eu, esse negócio de música, de banda.
0: Pode.
1: Você acha que não tem, tipo o Leonardo, não tem cacife, o Rick, ou estrutura... fazer um solo, não?
0: O Renner,
1: na sua opinião?
0: Ele já lançou carreira solo, mas tudo é muito complexo, né? Não decolou como carreira solo.
1: Não.
0: Eu tenho certeza, se ele arrumar um Rick bom, tem cantores maravilhosos, Ivan Santana, não tiveram oportunidade, não tiveram a sorte de estourar uma música, com a música que alavanca a carreira todinha do cara. Se ele colocar um cara que tem a voz semelhante, fazer uma espécie de concurso, seleção no Brasil afora, um artista
1: ideia,
0: que tem a
1: né?
0: voz semelhante ao do Rick, para fazer... A marketing é muito forte, né? Rick Renner. E colocar na estrada aí para vender os shows agropecuários pelo Brasil afora, num escritório bom, ele vai continuar a vida dele, ganhar o dinheiro, e a dupla vai ser sucesso, com certeza.
1: Roberto, concluindo, o sócio do Rick que morreu... Ele preferiu ir de carro. Olha, para você ver, eles iam numa cidade só almoçar com um cara dessa cidade.
0: Era um prefeito.
1: Tem uma das maiores vinícolas lá de Santa Catarina.
0: Eles iam almoçar com o prefeito.
1: E depois, aí tem o último áudio dele, ele falando para um cara, e receber lá em outra cidade, 4:00 da tarde. Então não era, por isso que o Renner não estava lá, porque não era show. Ele mexia, empresário, né? Com o Avelar, que era um grande empresário, ele fazia vídeos também. Então, não era nada de show, né? Era coisa de particular.
0: E o Rick, além de cantor, compositor, ele era o cabeça pensante, né?
1: Com certeza.
0: Para fechar um show, para fechar a corte, de repente ia fechar uma série de shows no estado, ou talvez o cara...
1: Santa Catarina,
0: talvez, né? O cara queria comprar, que rola muito isso, né? Eu vou comprar 30 shows seus, você vai fazer para mim por quanto?
1: Pode também.
0: Aí eu falo, eu vou fazer por 50 mil cada show, já vou te antecipar aqui 1,5 milhão, tô colocando sua conta. Tá. Aí os outros...
1: Garantido esses shows, né?
0: Isso, aí os outros 1,5 milhão, o cara vai pagando por show,
1: a medida,
0: né?
1: Do show.
0: Já pagou 50% de cada show, aí à medida que vai fazendo, ele vai pagando. Aí eu te compro 30 shows por 3 milhões, mas eu posso fazer, a data é minha, eu vendo o preço que eu quiser.
1: Te dou a metade e você fica grudado no cara, né?
0: Isso, mas eu comprei seu show por 50, se eu vender por 250, se eu vender por 300 mil...
1: Ah, tá. Aí, o cara é empresário.
0: É empresário. Aí se eu fizer, paguei 3 milhões, se eu fazer 15 milhões em cima das 30 datas, o dinheiro é meu. Isso aí acontece demais no
1: tem
0: segmento.
1: Tem como eu, você e Leandro Brito começar...
0: Comprar show? Tem. Falta o dinheiro.
1: O dinheiro, Leandro, tem. Esse vagabundo tem dinheiro guardado.
0: Tem, mas tá malocado, né?
1: Tá escondendo. Vamos botar Leandro Brito para ser... Ou então, quem sabe se o Léo não pode ser empresário do Renner agora?
0: Pode.
1: Com esse dinheiro que ele tem?
0: Como ele tem dinheiro guardado, pode.
1: Mas é lamentável, né, Roberto?
0: A gente brinca tudo, mas a gente fica impactado, Ivan, porque você não está preparado para ver ninguém, não é do nosso ciclo da amizade, mas é um cara famoso, todo mundo conhece, escuta a música, admira como artista, como cantor, né? Então você fica impactado quando você ouve falar que o cara morreu, né?
1: Verdade.
0: Óbvio que todo mundo vai morrer um dia e a gente vai se acostumar com a ausência do cara, mas querendo ou não, impacta todo mundo. Quem é ser humano e que tem minimamente qualquer sensibilidade, fica realmente chateado, né? Impactado.
1: Agora, Roberto, para concluir, a filha dele soltou uma nota, um rapaz, lê depois, eu tive emocionante, quase que eu comecei a chorar.
0: É
1: lindo demais o que ela escreveu.
0: Pela música que ele, né, fez para ela, ela deve ser muito grata.
1: Nossa,
0: a esse pai.
1: Ela escreveu bem. Nossa, lê depois pra você ver. Vale a pena ler, viu, gente?
0: Ele estava morando em Orlando, tem casa lá.
1: A esposa
0: lá.
1: Dele pegou um avião ontem e veio pro Brasil.
0: Veio embora pro Brasil, né? Porque ele tem uma... Óbvio, o cara tem 40 anos de carreira.
1: Dois filhos e 4 netos.
0: Exatamente, ele tem um casal de filhos, né? Inclusive para essa filha que hoje, né, uma mulher... escreveu aí as dedicatórias.
1: Você é mãe de 2 netos, porque são 4 netos, né?
0: Possivelmente 2 de cada filho, ou 3 de uma. Eu acredito que seja isso aí. Mas enfim, doutor Ivan, triste demais a passagem do Rick. Ismar Júnior está na live com a gente. Um abraço, Ismar.
1: Grande Ismar.
0: E ele está dizendo ali, ó, boa noite, Roberto e doutor Ivan. O Brasil estaria melhor representado se tivéssemos um presidente como o Aécio Neves. É que o Ismar estava acompanhando hoje.
1: Tava.
0: Ele até mandou aqui um recado. Vou até ler
1: hora.
0: Aqui. Mandou, eu fui ver.
1: Que legal.
0: Ele estava acompanhando, mas ele mandou depois da entrevista. Tá? E ele... O Ismar vai de 8 a 80. Pergunta ao doutor Ivan quem é o personal styler dele.
1: Sou eu mesmo. Por isso que eu tô com essa camisa linda, maravilhosa aqui, que poucos homens têm coragem de vestir. É que eu ia participar do programa do Robertinho hoje. Né? A gente faz terças-feiras, mas aí o nosso senador, né, que a gente boa, me deu a oportunidade, né? Eu fiquei 17 anos na superintendência, Ismar. Agradeço a ele por ter me dado essa oportunidade. Eu vim aqui especialmente agradecê-lo por isso. Merece realmente ser presidente da República e tenho certeza que o Aécio será um grande senador, Robertão.
0: Pois é, mas ele está te zoando porque eu acho que ele gostou aí da camisa.
1: Então, eu falei com ele que poucos homens têm coragem de vestir, é por causa da cor, né, Roberto?
0: Pois é, mas o seu não é um rosa choque, que choca, não. O seu é um rosinha
1: bonito,
0: bem sutil.
1: É um rosa bonito.
0: É, tipo assim, tá no armário, tá?
1: É porque o manequim é lindo, aí completa com a camisa.
0: essa cueca tá, tipo, tá no armário, assim, doido pra pular do armário, né, Brito?
1: Não, senhor. Quem sai do armário é Britinho.
0: Bom, brincadeira à parte. Ô, Ismar, vou achar aqui que ele mandou aqui.
1: Foi? Na hora que você estava entrevistando?
0: Eu fui ver depois, né? Mas eu achei interessante as colocações dele, bem consciente. Foi. Ele diz assim, ó, boa tarde, Roberto. Primeiro preciso te parabenizar pela belíssima entrevista feita hoje com o então candidato ao Senado de Minas Gerais, Aécio Neves. Fica aí de queixo caído com o tamanho, o conteúdo, a sobriedade e preparo desse político.
1: E é verdade.
0: Fico me perguntando por que acostumamos com esta baixaria que estamos vendo na disputa presidencial deste ano. Em nenhum momento Aécio atacou, xingou e disse palavras e conjugações verbais erradas. Ele se posicionou como um candidato e não como um atirador em guerra. Os eleitores brasileiros precisam rever seus conceitos. E de fato, não, né, Ivan?
1: Parabéns para o Ismar pelo texto. E o Aécio, ele morou muito tempo na França, estudou na França, ele fez pós-graduação na França, eu acompanhei bem o Aécio. Foi ao campo de futebol com ele várias vezes, já falei isso aqui. A cultura dele é fenomenal. Um cara que o pai dele, né, o Tancredo, criou ele com muito carinho, né?
0: Na verdade, ele vem de uma família política, né, Ivan? Tristão da Cunha, que leva o nome da escola Tristão da Cunha, que você passava na porta todo dia, né, em homenagem ao avô. Tristão da Cunha. O Aécio Cunha.
1: Cunha.
0: Pai do Aécio Neves, também foi deputado, um cara também que tinha uma vinculação muito forte. Nasceu em Teoflotone, pai do Aécio Neves, que é o Aécinho que nós entrevistamos hoje. E vai do outro lado, Tancredo Neves, marido da Risoleta Neves, lá.
1: O avô dele, né?
0: Avô dele, Cidade Cláudio, né? Que ele tem uma vinculação muito grande.
1: São João del Rei.
0: O cara foi o quê? Deputado federal, tem mais de 40 anos de vida pública, segundo ele, confirmou aqui hoje, né, Ivan? Ele foi deputado constituinte, eu não sabia que Aécio tinha sido com o Luiz Leal.
1: Eu sabia com
0: o
1: Luiz Leal.
0: Pois é, o Aécio tá com 60, né? 66?
1: Ele é novo, 60 e poucos anos, ele é novo.
0: É novo, tá novão, né, Ivan?
1: Novão, ele... Fez alguma coisinha assim, né?
0: Pois é, então ele tem...
1: 60 e poucos anos, eu acho.
0: Eu acho que é 60 e tantos.
1: Eu vou olhar.
0: Pô, o cara foi deputado constituinte com o Luiz Leal, né? 40 anos, vamos imaginar que ele... 40 anos de vida pública. Vamos imaginar que ele começou com 18, né? 18, mas 40, 58.
1: Quando o avô dele morreu, não conseguiu... Ganhou a presidência, mas não conseguiu, porque ele teve aquela diverticulite. Ele ficou logo ele candidatou, né, na época deputado federal.
0: Pois é.
1: Então ele foi deputado federal, senador, governador duas vezes em Minas Gerais, que eu fui superintendente nos dois mandatos dele, né? Ele botou a Anastasia, foi eleito, depois foi presidente da Câmara dos Deputados. O homem não é brincadeira, não, moço.
0: Pois é, o Ismael elogiou muito a postura do Aécio, né? Porque ele não é de artilharia, de estar achincalhando. Ele é da escola do avô dele, né? Uma escola de ser republicano, o conflito de ideias, não conflito de pessoas.
1: Ele é um verdadeiro republicano, o Aécio Neves.
0: Exatamente. E o Ismael ainda complementou, ele falou: estamos em um processo de trevas na política brasileira. E não conseguimos ver isso no dia a dia, até que você escuta um discurso como este e começa a raciocinar. Realmente, é bom quando o cara tem, igual o Aécio, se posiciona e as pessoas têm acesso ao conteúdo, ao discurso do cara, faz o cara refletir a respeito, né, Ivan? Embora o Ismar seja politizado, tem as posições dele.
1: Não é, e o Ismar é um cara que tem discernimento, né? Ismar é um cara inteligente. E eu espero que ele esteve hoje em todas as rádios, né, Roberto? Aqui também, nas outras rádios também. Eu estava ali agora à tarde, lá ele esteve na Rádio Flotone, enfim. E ele colocou muito bem disso, como governador que ele trouxe para a região. Então, é bacana o Aécio aí, Roberto, o nosso Elígio, flamenguista Elígio. E o Hack mandou aqui para nós dois.
0: O quê, doutor Ivan?
1: Segue o líder. E dá um alô aí para a beberia Mascote, lá no São Jacinto. Só olhando do retrovisor e sorriu aí. Também tá matando nós aí. Tá bom, Elígio. Não vão ser campeão, não.
0: Detalhe, hein, Elígio. Tem um complemento da matéria já aqui com o Nicola, jornalista muito bem informado, dizendo ele que os estudos, os estatísticos apontam 80% de chance do Flamengo ser o campeão brasileiro. 80%.
1: Então não tem jeito pro Palmeiras mais, não?
0: Não, 20% é a chance, mas o Flamengo tem 80% de chance, tá? Então vamos falar disso daqui a pouquinho. Bom, o Ismar disse que sua camisa não é rosa-choque, é salmão.
1: Ah, é?
0: Tá vendo? Ele entende mais
1: ou menos. Muito obrigado, Ismar, muito obrigado. É uma camisa linda, maravilhosa.
0: E o homem lá da Zona Norte, meu parceiro Juraci, tá mandando um recadinho ali. Ó, doutor Ivan e Robertinho, tive o prazer de conhecer o Aécio Neves quando trabalhei como candidato na Assembleia. Era para ser o nosso presidente.
1: Isso.
0: Abraço a todos vocês e todos os ouvintes, Juraci, Rodrigues, Bairro São Cristóvão. Como é um político ainda, se Lula está com 80, está disputando, o Aécio tem ainda estrada pela frente aí.
1: Pelo amor de Deus,
0: só né? Começa a fazer igual o Lula, começa a malhar, começa a correr, né, Ivan?
1: É verdade.
0: Tem que se preparar com o véizinho lá, né? Que eles falam que Lula não é o Lula, você sabe. Né?
1: Não é não? Ah, um clone, aquela ovelha?
0: Tem cara que fala que Lula já morreu, que tá aí.
1: Lançaram isso mesmo.
0: É um impostor. Aquele Daciolo mesmo fala isso, cabo Daciolo.
1: Ah, é?
0: Tem doido pra tudo, meu amigo Juraci. Valeu, Juraci. Trabalhou com o Aécio, conheceu o Aécio. O Aécio realmente é um político, né? Experiente e que, felizmente, fez muito aqui pra nossa região. A gente tem que ser reconhecido, tem que ser grato.
1: Com certeza.
0: Eu acho que é uma das boas opções para o Senado por Minas Gerais e um cara que produziu muito, muito mesmo aqui para a região do Mucuri, né? Ele falou aqui, processo foi ele que implementou em toda Minas Gerais, aqui em Tavolotone em especial, a represa, né? O reservatório da Copasa, Expo Minas, Estação de Tratamento de Esgoto e muitas outras coisas para a região ele fez, sem contar, né, Ivan? Muitas emendas e outras coisas.
1: Muita coisa, hospitais, ele colocou emenda nossa o tempo todo senhora. Aí. E aí, ó, Bertão, você acertou, ele tem 66 anos.
0: O neto tá novinho.
1: Ele nasceu em 10 de março de 60.
0: O homem não tá novinho, não, 66 anos, velho.
1: É, o nome completo é Aécio Neves da Cunha. E aí, Roberto, abri um parênteses aqui.
0: Você, para ele, a diferença é só de 6 anos, não é tão distante, né, Ivan?
1: Não,
0: uma boa.
1: Oito anos.
0: 8 anos?
1: É, 74.
0: 74 ele
1: tem... 66.
0: Ah, é 66, tá certo, 8 anos, tá certo.
1: Aí, Roberto, o que eu queria completar aqui é que pouca gente sabe disso, inclusive, amanhã nós temos espaço aqui para... Como é que você está? Então tá.
0: Tem.
1: É o seguinte, 11h30, é meio dia e meia, é o seguinte, pouca gente, eu estou conversando com as pessoas não sabem que tem que votar para 2 senador. Não sabe. Eu não sabia, não.
0: É que o povo não se envolve com a política, velho.
1: Isso. E é o último voto que você escolhe, senador. Então eu queria pedir aí, quem tem o seu senador de ideologia, ou porque alguém pediu, um político pediu, você fala, não, eu vou votar no Aécio por gratidão. É um voto de gratidão, é o que eu estou falando aqui. Vote no seu senador que o prefeito pediu, que o vereador pediu, que o deputado pediu. Mas o segundo voto, um cara que realmente 8 anos... que transformou Minas Gerais.
0: É verdade, gente. Então, olha, as pessoas, alguns estão com a grande parte, um grande percentual da população brasileira começou a prestar atenção em eleição agora, né? Começou a prestar atenção nos candidatos, na colinha, fazer colinha para votar agora, Ivan Santana. Obviamente, como a gente está no período eleitoral, a gente não pode estar nem aqui tendenciando, falando. É para votar em A, em B, em C e em D. Mas o que a gente quer dizer aqui é que as pessoas reflitam a respeito de quem produziu e quem produz em prol de uma região, né, Ivan, que tem legitimidade para pedir e receber o seu voto, né? Mas, obviamente, a escolha é livre, né? A escolha é livre para todo mundo.
1: E aí nós podemos, para completar aqui, porque o nosso diretor estava ali, o Rominho, lembrando que não tem a Marília, que é candidata a senadora.
0: Isso.
1: Tem o Aécio Neves.
0: Isso.
1: Tem o homem da CPI lá, né?
0: Carlos Viana.
1: Carlos Viana. Tem o Marcelo Aro. Tem o ex-prefeito, o homem lá de Divinópolis, né?
0: Você está falando os mais conhecidos, né?
1: Os mais conhecidos.
0: Os
1: que são os mais votados atualmente na pesquisa eleitoral são esses candidatos a senadores de Minas Gerais.
0: O de Divinópolis, da terra do Cleitinho, é o Domingo Sávio.
1: Domingo Sávio.
0: São os mais... Tem a Aura Carolina também, que é mais da ala esquerda, né? E por aí vai. Tem o Arcanjo, que é um senhor negro que está fazendo um posicionamento forte nos programas eleitorais. Enfim, gente, tem muita gente, mas óbvio, vocês vão dar uma analisadinha, ver quem tem legitimidade para pedir e receber o seu voto, beleza? Hora certa, 18h35, daqui a pouquinho a gente vai voltar trazendo informações aí do Cruzeiro, do Galo, do América, do Flamengo, do Vasco da Gama e do Palmeiras. Tudo isso aqui no nosso programa Esporte Migrantes até às 19h15. Hora certa para você conferir, são 18h35. Ô, Britim, vamos tomar um golinho d'água, meu querido?
1: Vamos.
0: E a gente volta na sequência trazendo muito mais, lembrando, viu, dia 4 de outubro, cobertura completa das eleições 2026. É, doutor Ivan Santana vai estar aqui ao lado do Elvis Passos na bancada. O Rômulo já definiu como é que vai ser todo o trabalho aí.
1: Ótimo.
0: Pela manhã, âncora Elvis Passos. Pela tarde, eu estarei aqui com o doutor Ivan Santana. Uhum. É, também. Vai ser aquela participação bem incrementada aí no dia 4, trabalho forte da Rede Imigrantes de Comunicação. Como foi o ano passado?
1: Há dois anos atrás.
0: Várias participações, Leandro Brito, Roberto Gomes, a galera todinha.
1: A galera toda, né?
0: Vai estar trabalhando muito aqui durante todo o dia. Período da manhã, período da tarde e às 17 horas, quando as urnas começarem a serem abertas, naturalmente a gente vai estar aqui informando e falando, olha, fulano tá indo bem, fulano tá indo mais ou menos, fulano levou fundo, fulano ganhou. E
1: é aí verdade.
0: Vai. Vamos faturar, eu volto já, vamos lá.

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0: Beleza, moçada? De volta, 18 horas e 40 minutos aqui na nossa rede Imigrantes de Comunicação. Epa, o Galão só joga no dia 3, o Cruzeiro joga no dia 7. Tem um tanto de dia que a gente vai ficar aí sem esporte, né?
1: Mas o Galo joga dia 3, Robertão.
0: Que peninha, doutor Ivan Santana. Vamos ficar uma temporada boa aí. Mas hoje, por exemplo, a galera que gosta, hoje tem Criciúma e Operário pela Série B do Brasileirão às 10,
1: né? Um joguinho, né?
0: 19h30 pela rodada 29 já. Da Série B. Então, para você não ficar sem fazer nada, igual o doutor Ivan Santana gosta, né? Uma opção aí, viu, doutor Ivan? Hoje, portanto, Criciúma, que tá, é um dos líderes, né? E o Operário, deixa eu ver aqui, Criciúma tá liderando aí.
1: Não, o Criciúma tava lá em cima, deu uma caída.
0: Ih, já
1: não... Deu, não, ele deu
0: acabou
1: uma...
0: o gás?
1: Não, ele andou perdendo jogos bobos aí.
0: Ô, Tó.
1: Mas ele é o quinto ainda, ele tá dentro do contexto dos seis, né?
0: Acabou o gás, não, ele tá... Vamos ver aqui. Ih, rapaz, ele é o quinto. Ele estava bem para Dedéu.
1: Ele era o primeiro, Robertão.
0: É, olha só, 47 para 51. Só quatro pontos de diferença. Para
1: o 51?
0: Para 51, que é para o líder, né? Quatro pontos, né?
1: É.
0: Ou seja, ele pode reagir de novo, né, Ivan? Só que as últimas partidas ele perdeu quatro e ganhou apenas uma, por isso que ele caiu desse tanto.
1: Ele era o primeiro, Robertão.
0: Rapaz, que vacilo, hein?
1: Vacilou. Mas como ele fez muitos pontos antes, Roberto... Ele ainda está dentro dos seis, né?
0: Está dentro dos seis, mas está na hora de reagir, né? Logo na reta final, o gás acabou.
1: É verdade.
0: É ruim, hein? É ruim. Hora certa, 18 horas e 42 minutos. Vamos lá. Galera participando com a gente, ouvindo aí. Alô, meu amigo Luiz Mário, está na live aí com a gente. O Luiz sempre dando palpitando aqui também. Um abraço, viu, Luiz? E entrou aqui também uma Núbia, né? Núbia. Está ali também, não manifestou, mas está ali na live pelo Instagram. Doutor Ivan, Palmeiras, será que vai jogar fora da arena ou não? Allianz Parque, que agora tem nome de banco, né?
1: Tem interrogação, é?
0: Vamos aí, Nicola, explica pra gente o que está acontecendo, por que da polêmica, meu caro, fala aí.
2: A chance dessa partida acontecer no Nubank Parque, posso assegurar para vocês que não há nenhum debate. Confronto entre Palmeiras e Fluminense com o mando do Palmeiras será no estádio Alviverde. Tem muita gente fazendo confusão em relação aos 4.000 ingressos destinados à torcida visitante. Bora entender essa história. A Conmebol exige que o time visitante, na semifinal da Libertadores, tenha essa carga de 4.000 ingressos. Se houver um acordo entre os clubes, é possível que esse time jogue para menos pessoas. Mas a reciprocidade vai obrigar esse time, quando jogar como mandante, a oferecer menos ingressos. O Fluminense já deixou bem claro que exige os seus 4.000 lugares para torcedores tricolores quando for jogar na Casa Alviverde. O problema é que o Palmeiras tem cedido no seu estádio um espaço que comporta 2.000 pessoas. O que o Palmeiras tem feito? Não se discute a possibilidade de outro estádio. O que o Palmeiras está trabalhando nesse momento é para encontrar alternativas, uma fórmula que comporte esses 4.000 torcedores tricolores. Está completamente descartada qualquer discussão que não seja essa. Não há hipótese de o Palmeiras não mandar a semifinal da Libertadores no seu estádio. Jogo importantíssimo que vai dizer muito sobre o futuro do Palmeiras, de Abel Ferreira, Leila Pereira e Companhia Limitada, com o Campeonato Brasileiro um pouco mais distante por conta da vantagem do Flamengo de 3 pontos e 2 vitórias a mais. Libertadores passa a ter prioridade máxima no Verdão.
0: Tá aí, portanto, Ivan Santana, vai ser um jogão, hein, Ivan? Fluminense, Palmeiras.
1: Aquela cara da anca grande. Vou torcer, agora que eu vou torcer pro Palmeiras mesmo, viu?
0: Ai.
1: Hulk, nada de incrível o Hulk. Palmeiras passa, viu, Robertão?
0: Pois é, o Geraldo Oliveira está participando pelo Facebook. Alô, Geraldão, um abraço. Ele diz aqui, olha, boa noite, doutor Ivan, Robertinho e Leandro. Ótima terça-feira a todos. Estamos aqui em Governador Valadares acompanhando a programação Geraldo e Romácia. E a cachorrinha também. É só uma, doutor Ivan. Você está vendo
1: só
0: duas?
1: Uma?
0: Você está vendo duas cachorrinhas ali?
1: Porque tem quanto tempo que eu voltei aqui com você? Eu achei que ela já tinha teve o nenenzinho lá.
0: Não, a cachorra dele...
1: Não pariu, não?
0: Salvo engano, ele falou que a cachorra é capada. É capada que fala?
1: É, também o povo da roça, você pode castrar ou capar.
0: Não,
1: na
0: castra
1: é capar.
0: Castra cachorro. A cachorra faz o quê? Laqueadura?
1: É castrar mesmo.
0: É? Então tá castrada. Então tá bom. Valeu, Geraldo Oliveira. Tá aí em Governador Valadares, prestigião da nossa programação. Vida que segue, então. Palmeiras vai jogar lá e pronto.
1: E pronto.
0: Isso.
1: E vai ganhar.
0: E vai ganhar. Aí ele tá confirmando, é só uma cachorra. Só a cachorrinha. Então tá o trio.
1: É a filhinha deles.
0: É, mas logo eu tô desconfiado que vai vir um menininho aí também, porque...
1: É?
0: É, tem que ir.
1: É.
0: Lendário. Tem que perpetuar a espécie, né, Ivan Santana? Tem que perpetuar,
1: tem
0: né?
1: Tem que perpetuar.
0: Tem que povoar o mundo.
1: Igual o Leandro Brito. Leandro Brito vai aparecer filho aí porque ele morrer, DNA para tudo quanto é lado.
0: Um detalhe, doutor Ivan, a população votante acima de 60 anos do Brasil atingiu aí mais de 20%, ou seja, o público 60 mais que vota, mais de um quarto da população votante
1: legal,
0: no Brasil.
1: Que legal.
0: É, rapaz. Então tem muito voto aí da terceira idade, viu, meu povo? Então,
1: muito bom.
0: Alô,
1: muito
0: meus
1: bom.
0: Velhinhos queridos, saiam de casa, vá votar. E na verdade, na maioria gosta de votar, né, Ivan?
1: Com certeza.
0: Não
1: tem
0: é obrigado, mas vota.
1: O prazer de votar.
0: O senhor, por exemplo, não é obrigado mais.
1: Não, o senhor não, o senhor não.
0: Eu acho que a partir de quê? De 70 e.
1: 70.
0: 70, né, não
1: é? 70, 70.
0: Mas o senhor vai.
1: Vou chegar lá, já que nós vamos estar envolvidos aqui. No dia nós vamos lá na hora do almoço e voltamos lá, ó. É mais tranquilo e vamos botar o voto lá com o dedão lá, ó.
0: Muito bom, eu também gosto de votar. Eu gosto
1: eu também.
0: Da política. A política é muito importante e está na vida de todos nós, né? Olha, o Vascão da Gama quer semifinal no Maracanã. Vai abrir mão de São Januário. Será que vai dar certo, doutor?
1: Eu acho que não.
0: Pois é, antes de falar do Vasco da Gama, trazer aqui, mais uma vez, agradecer aqui os nossos parceiros patrocinadores. Alô, meu amigo vereador Rony Franco, do PSDB. Estava aqui hoje acompanhando o Aécio Neves, que é o presidente da legenda.
1: Estava aí, né?
0: Em nível nacional.
1: E aquele cara também, o cantor estava com ele.
0: O cantor, o Celso Vogel.
1: Celso Vogel.
0: Vou trazê-lo aqui, Ivan, para cantar uma moda. Você gosta de música internacional?
1: Gosto.
0: John Bon Jovi.
1: Posso. Bee Gees.
0: Ele canta Bee Gees. Canta todas. Canta. E canta
1: adoro
0: bem.
1: Bee Gees.
0: Vou trazer uma sexta-feira dessa, vou marcar aqui pra trazer o Celso aqui.
1: O Celsão.
0: Isso. Ele só não toca violão, mas ele canta.
1: Ah, é?
0: No caso, o doutor Ivan Santana vai
1: ele
0: tocar.
1: Ele não toca teclado, não?
0: Não, ele.
1: Ah, ele faz o playback.
0: Playback, ele aciona o playback e senta o bass.
1: Vamos trazer ele aqui.
0: O homem é bom. O homem espetacular.
1: O cara é bom.
0: 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Acho Provel, Segura Automotiva, seu Jorginho, Léo Pugirun e Eduardo, ligadinhos aqui na 100. Igor Simões Tauer, dele, do Atleticano e de Afonso Júnior, também nos prestigiando. Agora é hora do Vascão da Gama. Alô, meu amigo Guilherme de Castro, superintendente do Hospital Bom Samaritano, o Vascão da Gama quer jogar no Maraca, casa cheia.
1: É
0: contra o Boca Juniors, né?
1: Será que vai conseguir?
0: Vascão na semi da Liberta. Vamos ouvir aí, Nicola, fala pra gente.
2: Hora de falar sobre o Vasco, que formalizou o pedido para jogar no Maracanã, a semifinal da Sul-Americana contra o Boca Juniors. A solicitação ocorreu nas últimas horas ao consórcio Fla-Flu, que administra o estádio. Você sabe, Flamengo e Vasco têm divergido sobre uma série de temas, com direito até à ida do presidente do Flamengo, o BAP, à justiça contra o Pedrinho, depois de declarações fortes do presidente Cruz Maltino. A Conmebol confirmou o jogo para o dia 20 de outubro e aguarda a indicação do local por parte do Vasco para que possa confirmar todos os detalhes do jogo. Importante registrar que, por ser uma partida de semifinal, o Vasco precisa mandar esse jogo num estádio para mais de 30 mil pessoas, o que descarta São Januário. Se não houver acordo com o consórcio do Fla-Flu, que administra o Maracanã, a tendência é que o jogo aconteça no Nilton Santos. O Vasco aposta que a pausa nas atividades do futebol, por conta da data FIFA, cerca de 16 dias, permitirão que o gramado no Maracanã volte a ter melhores condições, o que facilitaria uma tratativa com o Flamengo. Você, na condição de dirigente do Fla, permitiria que o Vasco jogasse no Maracanã? E você, torcedor cruzmaltino, como é que acha que essa história termina? Já usa o espaço para comentário e registra a sua opinião, beleza?
0: Doutor Ivan, o que está acontecendo com o gramado do Maracanã? Diz que está ruim para Dedéu?
1: Então, Roberto, gramado hoje com grama natural não resiste. Hoje em dia, quase todos os estádios é arena, né?
0: Pois
1: teve
0: é.
1: Teve um show lá da Xuxa, agora vai ter futebol americano. Então, gramado, os jogadores do Flamengo falaram que quer jogar em gramado sintético, porque o gramado está muito ruim. Tá, péssimo, chovendo nessa época do ano, que não é normal chover.
0: Verdade.
1: Você que é o homem do tempo, fala nisso. Você é o homem do tempo, parece que hoje vai acontecer aí, não é isso? Dia 22?
0: Não, hoje já estamos na primavera, doutor Ivan.
1: É, que
0: já
1: legal.
0: Estamos na
1: primavera. Primavera é das flores.
0: Estação primavera. Das flores. É exatamente, estação das flores.
1: O que, que é? Chuva ou frio?
0: Ela é caracterizada por pancadas de chuva, altas temperaturas e pancadas de chuva, né? Muita chuva. Curiosamente, estamos com o fenômeno El Niño, que é um dos mais severos da história da humanidade, viu?
1: Nossa.
0: É o mais severo da história da humanidade.
1: El Niño é perigoso. Você sabe o que eu pedi? 65 reses.
0: Pois
1: sem brincadeira.
0: Naquela época, as águas do Oceano Pacífico, elas ficaram em torno de 2 graus acima da média.
1: Meu Deus, e agora?
0: 3.
1: Ixi.
0: Nunca, desde que começou a medição, eu falei da história da humanidade, mas seguramente deve ter tido aí outros El Niños.
1: Só que ninguém sabia os nomes,
0: ninguém
1: né?
0: sabia, né?
1: É um com O e um com A.
0: É Lanina.
1: É.
0: Lanina e
1: El Niño. Lanina e
0: El Niño. El Niño quer dizer menino, né? Menino.
1: E El Niño, menina.
0: Isso.
1: Em espanhol.
0: Exatamente. Por quê? Porque geralmente acontece essa transformação brutal. Na natureza, no clima, próximo ao Natal do menino Jesus.
1: Tá.
0: Então fizeram essa referência ao menino Jesus, né? E como o fenômeno acontece próximo ao Natal, eles colocaram o apelido de El Niño, né? O menino. Enfim, gente.
1: Por isso que está chovendo direto, né?
0: Rapaz, o que
1: no
0: morreu gente
1: Sul?
0: Ontem. Morreram várias pessoas ontem.
1: Meu Deus.
0: Lá no Sul. Rio Grande do Sul.
1: Chovia em julho. Deixa eu te dar um pouco. Não era isso? Quando estava tudo regularizado?
0: Quando a Lanina. A estabilidade das temperaturas certinhas, né? Quando há essa mudança radical.
1: Aí.
0: Veja bem, em setembro, nós estamos aqui, para a nossa região, nós estamos dentro do padrão. Chove, salvo engano, 31. Choveu, salvo engano, 21. É mais ou menos
1: dentro. Está dentro.
0: Está dentro do padrão aqui para a gente. Agora, essa quantidade de água que está chovendo lá no Rio Grande do Sul, Santa Catarina, Paraná, São Paulo. E teve um vendaval com granizo, muita água, igual teve em Ipatinga
1: na
0: semana passada.
1: Também, inclusive o helicóptero, né? Um motivo da queda.
0: Inclusive, né? Está aí. A queda do helicóptero, infelizmente, a gente não pode julgar ninguém nem nada, mas o piloto, ele subestimou, talvez ele se achava competente para encarar fenômeno natural.
1: O helicóptero podia voar à noite, né? Esse helicóptero
0: ele era super moderno,
1: né?
0: Muito moderno.
1: Inclusive, ele não tem aquela haste, ele tem rodas igual avião.
0: Tem rodas, mas ele
1: abaixa e levanta.
0: Isso, mas ele também, mesmo com roda, se ele tiver que subir aqui na vertical, né?
1: Ele sobe também.
0: Ele sobe também, mas ele tinha rodinha também para se
1: E esse trem de pouso, ele recolhe ele igual
0: um
1: avião.
0: Isso. Esse helicóptero que caiu com rig, capacidade para 12 pessoas.
1: Bel, não sei o que é o nome do
0: Eu sei que o nome eu não sei, se eu gravou bem, mas ele tinha uma grande capacidade. 18:53, Vida que Segue, só um recadinho rápido aqui, meu querido Leandro Brito. 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Alana, um abraço para você, minha querida. Um abraço para o Ida Alfonso Júnior, que está ligadinho aí também, né? Todo atleticano, todo feliz da vida que o Galo deu aquele sprint, melhorou no Brasileirão, classificou na Sul-Americana, só deu mole empatar com a lanterna dentro de casa. Calma, Júnior, vai melhorar, viu?
1: Não
0: calma
1: fala
0: aí.
1: Isso não, não fala isso não. Fala
0: Olha,
1: isso.
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0: 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Um abraço, Jomar, um abraço, Pedro. Tamo junto e misturado aí, viu, moçada? Vamos lá, já falamos do Vasco, Britinho. Agora a informação é a respeito, sabe de quem? Do Flamengo, 80% de chance de ser campeão. É isso mesmo, Nicola? Fala pra gente a respeito dessa boa notícia aí pro Leandro Brito, pro Ismar Júnior e pra nação flamenguista. Salta aí!
2: E o Flamengo tem 80% de chances de título contra apenas 20% do Palmeiras. Pelo menos é o que garante o pessoal de estatística do site Globo Esporte, o GE. O levantamento do pessoal aponta que hoje o Flamengo, mesmo tendo apenas 3 pontos de vantagem em relação ao Palmeiras, 60-57, aparece com 79% de chances de título. O Palmeiras tem 20% e o restante está dividido entre os outros clubes que ocupam a terceira, quarta, quinta e sexta colocações. É bem verdade que o Palmeiras não depende mais somente de si para se tornar campeão, mesmo com uma diferença de 3 pontos. Se o Palmeiras vence o jogo contra o Flamengo, jogo marcado para a 36ª rodada no Nubank Park, se o Flamengo tiver vencido todos os outros jogos, o Palmeiras não se sagra campeão, porque eles empatariam em pontos, mas o Palmeiras tem 2 vitórias a menos do que o concorrente. E o primeiro critério de desempate no futebol brasileiro, você sabe, é o número de vitórias. Ou seja, o Verdão vai precisar melhorar bem seu desempenho nesse pós-Copa do Mundo ou pós-data FIFA para ter a chance de brigar pelo título. Palmeiras que, após a Copa do Mundo, despencou. No retorno, o Verdão é apenas o 8º colocado, com 13 pontos conquistados. O Flamengo é o líder do retorno, com 20 pontos, são 7 pontos de diferença. É a diferença que o Flamengo conseguiu tirar em relação ao Verdão. Entre o Flamengo e o Palmeiras na classificação do retorno, ainda estão o Cruzeiro com 18 pontos, o Santos com 17, além de Atlético Paranaense, Bahia e Fluminense com 16 pontos, o Galo tem 15. Só para completar, importante lembrar que Santos e Atlético Mineiro têm um jogo a menos do que seus concorrentes. Ainda dá para o Palmeiras? O que você pensa desse percentual de quase 80% de chances para o Flamengo? Não é um pouco exagerado ou faz parte? Usa o espaço para comentário e registra a sua opinião.
0: Doutor Ivan Santana, a pergunta eu faço para o senhor. Ainda dá para o Palmeiras, doutor Ivan?
1: Eu acho que dá o ano que vem.
0: Esse ano não, doutor Ivan?
1: É muito difícil, né, Alberto? Porque futebol, é, como diz o Gentil Cardoso, é uma caixinha de surpresas. Mas ainda são 10 jogos, né, Alberto? Tem um confronto direto do segundo turno, que é lá em São Paulo. É lógico que o Palmeiras não vai ganhar 10 partidas, o Flamengo não vai ganhar 10 partidas, mas o Flamengo hoje tem esse percentual aí dos matemáticos, que já é um virtual campeão. Eu ainda acho que está cedo, mas o time do Flamengo cresceu muito, Roberto.
0: Com certeza. A cada rodada, Ivan, vai ser uma matemática, né? Uma rodada que o Flamengo perder e o Palmeiras ganhar, aí muda tudo.
1: Cai de,
0: né,
1: 80 para 60, isso, 55.
0: Aí vai mais ou menos nessa toada. Mas hoje, meus amigos e minhas amigas, o Mengão, podemos dizer que está com a mão na taça, né, doutor Ivan?
1: É, certeza. A única time também que está com a mão na taça da Sul-Americana é o Galo. O único time que está com a mão na taça da Copa do Brasil é o Galo. Os outros todos aí estão olhando, nós estamos olhando pelo retrovisor.
0: É, o Ismar Júnior é flamenguista, mas ele está mais cético, Ivan. Ele está mais pé no chão. Ele falou, Roberto, essa estatística é irreal.
1: Ih, Roberto.
0: 30 pontos a 7 a serem distribuídos, isso, é que ele está falando. Isso. São 10 rodadas, né?
1: É 10, é.
0: 10.
1: É. São 10 jogos, 30 pontos. É muito ponto, é por isso que eu falei. Pode oscilar, né, Roberto?
0: Pode, mas a questão é estatística. No momento, né, de acordo com as projeções, né, hoje, a se manter, é uma série de variáveis aí que eles estudam, que eu não entendo, mas o Flamengo hoje tem 80, mas uma rodada muda tudo. Igual o Ivan Santana falou, hoje é 80. Se perder uma, o Palmeiras ganhar, e ganhar já baixa para 60.
1: Se o Palmeiras perder, o Flamengo ganhar para 90, 85.
0: Isso, exatamente, é mais ou menos isso aí, viu, pai? Então, o negócio tá bonito pro Flamengo e feio para todos os demais. 18h59, rapidinho, só tomar um golinho de água. Vamos. E eu volto na sequência para falar sobre a reunião de ontem na CBF, possibilidade de diminuir o número de estrangeiros nas equipes do futebol brasileiro.
1: Vai ser bom.
0: Vai ser bom para a base, né, Ivan? Para dar mais oportunidades.
1: O intuito é esse.
0: É, isso, exatamente. O intuito é esse. 19 horas, volto logo. Vamos lá, Britão.

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0: Beleza, moçada, já de volta aqui com o nosso programa Esporte Migrantes, 19 horas 4 minutos. Eu e ela e o doutor Ivan Santana com muitas informações.
1: É o galo.
0: Quem entrou ali, Ivan Santana na live, quem é ela?
1: Patrícia, aí a mãe dela, ela todo dia vai na casa da mãe e fica lá as duas escutando a gente. Ela é cruzeirense, obrigado Patrícia pela audiência, um abraço na sua mãe.
0: Beleza, um abraço, viu, Patrícia? Patrícia Novaes acompanhando. Doutor Ivan Santana, 18 horas, 19 horas 4 minutinhos.
1: Vamos.
0: Dá tempo de ouvir aí o representante do Galo, né?
1: É o senhor,
0: Não, não é senhor, não. Isso aí é diretor, Pedro Daniel.
1: Ganha bem?
0: Ô, Ivan, eu acredito que sim, né? Senão não tava lá,
1: 50
0: não,
1: mil.
0: Né? Ah, daí pra mais, viu? Daí pra mais. Tanto dinheiro que o Galo movimenta. Ele falando dessa reunião na CBF e dessas mudanças que serão implementadas em breve. Fala aí, Pedro.
2: Pedro, acho que o assunto que está mais em alta agora no futebol brasileiro é essa recente, né, proposta da CBF dos clubes da redução do número de estrangeiros no futebol brasileiro. Qual que é a sua opinião? Qual que é a opinião do Atlético sobre isso? Como o futebol brasileiro pode se sair para os próximos anos?
3: E aí, tudo bem, Rafael? Tudo bem, pessoal? O ponto é o seguinte, é mais uma correção da rota da aprovação que aconteceu lá atrás, né? Acho que ficou um número muito alto, né? Segundo os estudos, como da maneira que foi apresentado ontem, né? Nove estrangeiros. E a gente tem que lembrar que a gente tem contrato. Então, na verdade, a gente vai diminuir gradativamente, pensando que, no médio prazo, a gente voltar a ter altos investimentos na base, de atletas brasileiros, enfim. Tentar criar um incentivo para tal. Mas, de novo, né? Foi aprovado ontem, mas com discussões anuais para saber o impacto disso. Então, a mudança basicamente é de 9 para 8, pensando agora para o ano que vem, e depois há uma nova discussão.
4: Essa regra pode acabar inflacionando artificialmente o valor do jogador brasileiro no mercado doméstico, você acredita?
3: Na verdade, a gente vai ver um efeito em cadeia, tá? Então, primeiro que quando você vai ter menos atletas estrangeiros, você vai ter também menos opções de contratação. Então talvez você possa acarretar um efeito inflacionário de atletas brasileiros aqui, porque você vai ter menos a lei da oferta e da demanda. Né? Mas o grande ponto é, quando a gente pensa num curto prazo, e acho que é isso que que a CBF propôs essa mudança, quando você pensa num curto prazo, para jogar quarta e domingo agora, você traz basicamente um sul-americano já pronto, que é mais barato do que você formar em casa. Então, essa é a tentativa de ajuste que a CBF propôs ontem. Eu acho que de 9 para 8, pensando para o ano que vem, eu acho que é bem razoável. E aí a gente vai discutir isso até 2030, que é onde deve chegar a 5. Mas até lá acho que a gente ainda vai ter uma curva de aprendizado ali para os clubes dentro dessa discussão.
2: Como você comentou na palestra, teve a questão do zagueiro, né? Que o Atlético queria. A torcida estava pedindo a contratação de um zagueiro, teve o Lianco ali, né, que se contundiu, voltou a jogar, e o Vitão ganhou espaço, né? Seria uma amostra de que o Atlético, com esse voto favorável, com esse tipo de escalação do jogador, vai apostar na formação de jogadores? Qual que é o planejamento, os processos que o clube está adotando para os próximos anos?
3: Independente da votação, né, na CBF, esse já é o nosso modelo de negócio. A base, ele é um pilar-chave para a gente. Tá, então, quando a gente fala bastante no Vitão, porque tá acontecendo agora, mas isso é uma discussão que a gente já teve bastante nas duas janelas, né? Desde a primeira janela de transferência e agora no meio do ano. Então, a gente só trouxe coisas de reposição ou peças pontuais. Foi isso que eu bati muito na tecla. Então, obviamente tem o Vitão agora, mas talvez agora em pouco tempo a gente tenha um Cauã Soares, a gente está vendo o Pacini também jogar bastante, tivemos bastante o Cissé, né, no primeiro semestre, principalmente já com muita minutagem. Então, assim, é um processo. O que a gente tem que tomar cuidado é para que a gente não queira pular etapas. Quando eu falo pular etapas, é isso. Eu comentei aqui no evento, né? Se a gente contratar mais um, dois zagueiros, como foi pedido durante a janela, a gente acaba impactando o nosso médio prazo. E, obviamente, a gente vive de quarta e domingo, mas a gente tem que lembrar que o clube precisa ser sustentável e competitivo. Se a gente começar a colocar cinco zagueiros, seis zagueiros, né, no banco, o Vitão nunca iria aparecer. Então, acho que isso tudo é um processo, é um modelo de negócio que o Galo impôs agora.
2: Então, em resumo, o modelo...
0: Muito bem, obrigado, Léo. Esse aí é o CEO mesmo, Ivan. Você perguntou.
1: Eu acertei, não foi?
0: Pedro Daniel.
1: A gente estava em dúvida, mas é o CEO, um cara competente, larga experiência aí. E o importante, Roberto, é que a CBF está tentando preservar a base. E o que aconteceu? Hoje, Roberto, tem muitos jogadores sul-americanos que são titulares, uhum, e muitos não são bons jogadores, são reservas dos clubes, está atrapalhando até a base.
0: Isso.
1: Subir os jogadores. Eu, hoje a gente estava lá embaixo na rádio, antes de vir aqui para a gente participar do seu programa, o nosso grande Rony foi veementemente contra. Que não tem nada de base, não. Eu falei, tem sim, e isso não tem nada a ver, não. Então, gente, é importante, quanto menos jogadores sul-americanos tiver aqui, vai dar oportunidade à base, Robertão.
0: É verdade, ninguém é contra que tenha, claro, mas que tem não, um limite, claro, né? Tem um limite, tem um padrão, justamente para subir os atletas que estão sendo revelados, formados aqui, por isso que pega os meninos novos, manda para a Europa, para a Ásia, né? Porque não está tendo espaço aqui no futebol brasileiro. O Cruzeiro, verdade, por exemplo, mandou um bocado embora aí, né? Que foi. Até haviam estreado pelo time principal, mas não tiveram espaço.
1: Torou a idade que a gente fala, né, Alberto?
0: Isso. Vamos ouvir o Bruno Spindel. Ele, opa, também faz parte do Cruzeiro, trazendo a visão do Cruzeiro a respeito desse momento. Solta aí, Britão.
5: Processo organizado ao longo do tempo para que os clubes possam não ter algum tipo de impacto financeiro esportivo enquanto eles se organizam para as novas regras, né? E acho que quanto à grade de horários também, para poder organizar mais o calendário, para poder melhorar o planejamento, a logística dos clubes. Acho que foi muito positivo da forma que foi organizado, que foi apresentado ali para os clubes e, enfim, foi quase praticamente aí aprovado por unanimidade. E espero que tenha um impacto muito positivo para o futebol brasileiro ao longo do tempo.
6: Pois, Pindeu, a gente sabe...
7: Só para complementar, um outro assunto também que entrou, não em votação, mas que foi sugerido para a conversa, antes de a gente complementar, foi derrubar, né, essa questão dos 12 jogos de limite para permissão de transferência entre clubes do futebol brasileiro. Foi conversado internamente? Como é que o Cruzeiro vê isso com bons olhos? Acha que também é um passo que pode ser dado nas próximas reuniões?
5: Eu acho que sim, eu acho que na próxima reunião isso deve ser debatido, à luz de mais dados e fatos, de um estudo mais aprofundado, né, liderado aí pela CBF nessa busca de excelência, de vanguarda. Eu acho que é um ponto em
7: próximas reuniões?
5: Eu acho que sim, eu acho que na próxima reunião isso deve ser debatido, à luz de mais dados e fatos, de um estudo mais aprofundado, né, liderado aí pela CBF nessa...

0: os clubes?
1: Olha, eu acho que o que eu vejo assim é uma evolução do futebol brasileiro em termos de calendário, de não ter jogos dentro da data FIFA, do Campeonato Brasileiro ocorrer ao longo do ano inteiro, VAR semiautomático, profissionalização da arbitragem, mais futebol, menos arbitragem, mais bola rolando, né? Acho que já teve um impacto bem importante aí no Campeonato Brasileiro, acho que de ter 5, 6 minutos a mais de bola rolando. Acho que a gente está indo pouco a pouco na direção correta para um futebol brasileiro mais competitivo e melhor. E eu acho que esse tem sido o trabalho da CBF aí junto com os clubes, nessa linha, em todos os aspectos que dizem respeito à organização do futebol.
2: Muito bem, Ivan, já ganhou aí a bola rolando, 5, 6 minutos, foi muito positivo, né, Ivan?
3: Essa série tinha que acabar, né? E essa regra também que a CBF colocou, que o árbitro faz assim, e no, aquele bolinho era uma quantidade de tempo, juntava 6, 7 de um time.
2: Não deixava o juiz sair.
3: Aí aquele que estava com raiva saía, vinha mais 6 do outro para protestar o que o outro não tinha contestado. Ótimo, parabéns aí, CBF. Esse negócio do Flamengo, ele tem muito dinheiro, mas tem que ter essa questão financeira também, tem que olhar isso. Ó. Senão só o Cruzeiro, Flamengo e Palmeiras vão conseguir disputar os campeonatos. Mas a CBF tá certa, tá chamando lá, tá conversando, mas foi de última hora, e daí? Depois volta, faz a reunião. Tô gostando do presidentão lá, Robertão.
2: Beleza, doutor Ivan, é Sami Chaldi. Um abraço, até amanhã.
3: Ô, Robertão, um abraço para você, até amanhã, para Leandro Brito, Rômulo Lancamer, Destor de Belo Max. E boa noite para você, obrigado pela audiência.
2: Beleza, alô Jacu, aí da região do Centro, acompanhando a nossa programação, aquele abraço, Jacu e seu pai aí, né? Seu pai, Jacuzão, acompanhando a nossa programação, tamo junto e misturado aí, viu? Turma boa aí, da região do Centro, meu parceiro Jacu. Agradecendo meu amigo Idelfonso Júnior, do Igor Simões Tower, meu parceiro vereador Rony Franco, da Franco Empreendimentos, galera da Alfa Unipac, toda a turma da Celtec Energia Solar, meu amigo Jomar Brito. Alô galera do Tieteca Hipermercado, Ronaldinho, Zé Guinaldo, Dona Teca, meu amigo Vascaíno, Guilherme de Castro, do Hospital Ponto Samaritano, toda a turma aí das Provel, né? Segura Automotivo, isso. Seu Jorginho, Léo Pugirum, Eduardo, obrigado pelo carinho, pela força. Tamo junto e misturado, moçada. Amanhã, 18 horas, 15 minutos, a gente volta mais aqui com bate-papo, falando fofoca, falando da vida dos outros, falando de política. Aqui a gente fala de tudo. Se sobrar um tempinho, a gente fala de esporte. Valeu,
3: é verdade,
2: fui!
3: É verdade.

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8: Quando Guilherme Gonçalves aqui?

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1: Essa moça é pra casar.
2: Vocês estão falando besteira.

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1: 7h44.
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0: 7h56.
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1: 8:15.
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0: 8759.
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0: antes.
1: Ó, essa aqui foi a última mala. Eu não vou falar de novo, tá?

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0: 8:45. 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

0: de Simone Mendes.
1: Esqueça tudo, pagode de qualidade.
0: Que coisa linda, hein?
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